0: Alceu Valença com Ponteio, som que você só confere na Rádio Araranguá. E mais de 600 pessoas participaram na noite desta terça-feira da segunda edição do CDL Up, evento promovido pela CDL de Araranguá. Realizado no multiuso, o encontro reuniu empresários, comerciantes, colaboradores e profissionais em uma programação voltada ao conhecimento, à capacitação, ao empreendedorismo e às transformações do mercado. Mais detalhes no radioararanguá.com.br.
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0: Você está ligado na programação da Rádio Araranguá e conferiu Cidade Negra, a estrada. E as características únicas do vinho Goethe, produzido nos vales da uva Goethe, ganharam destaque nacional durante o Brasil Wine Cup 2026, realizado em Florianópolis. Vinícolas integrantes do território da denominação de origem Vales da Uva Goethe, no sul de Santa Catarina, estiveram entre os rótulos reconhecidos na competição, que reúne especialistas do Brasil e de outros países em avaliações técnicas às cegas.
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0: Camila Faustino, palpite. Vamos de informação que está no nosso portal radioararanguá.com.br. A história e a cultura italiana ganharam um novo capítulo no Vale do Araranguá. Descendentes, convidados e representantes de entidades participaram de um encontro que marcou um importante passo para a criação da Associação dos Descendentes de Italianos do Vale do Araranguá, a ADIVA. Realizado no Espetão Churrascaria, o evento também contou com a presença de uma comitiva italiana da Associazione Belluseni nel Mundo, a ABM, fortalecendo os vínculos culturais entre a região e a Itália.
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0: Luan e Vanessa, 4 semanas de amor, um clássico dos anos 80, passando na programação da Rádio Araranguá, e medicamentos da classe dos antagonistas do receptor GLP-1, popularmente conhecidos como canetas emagrecedoras, serão distribuídos via SUS para pacientes com obesidade. A oferta, de acordo com o Ministério da Saúde, será feita com base em estudos e na definição de um protocolo clínico. Mais detalhes no radioararanguá.com.br.
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0: Dando sequência ao Música com Notícia desta quarta-feira, você conferiu Valentina, Erva Venenosa. E vamos de informação. O Banco Central anunciou mudanças no regulamento do Pix para ampliar funcionalidades, reforçar a segurança e aperfeiçoar a participação de instituições do sistema. Entre as principais novidades está a autorização para que o Pix automático seja usado em contas salários a partir de julho de 2027.
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3: Interrompemos a programação por uma notícia importante. 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

AGP, moro onde não mora ninguém, passando na programação da Rádio Araranguá. Unir educação ambiental, solidariedade e responsabilidade social é o objetivo de uma campanha desenvolvida anualmente pelo Colégio Murialdo, em Araranguá. A iniciativa envolve estudantes, famílias e toda a comunidade escolar na arrecadação de tampinhas plásticas, lacres de alumínio, garrafas PET, PAD e outros materiais recicláveis. Então, o Colégio Murialdo arrecadou milhões de materiais recicláveis e transforma a campanha em recursos para entidades de Araranguá. Mais detalhes no radioararanguá.com.br.

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0: encerrando música com notícia desta quarta-feira com Arnaldo Antunes, Alma. Tô me despedindo por aqui, desejando a todos uma ótima noite. Volto amanhã às 14 horas com atualidades.
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1: Boa noite, lâmpada. Boa noite, mariposa. Permita-me oscular na sua face. Pois não, mais rápido, hein? Porque daqui a pouco eles me apagam.

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4: Produtor, você conhece o Sindicato Rural de sua região? 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

0: 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Minuto do Agro, uma produção do Sistema CNA Senar.
1: Atenção, produtor! A FAESC alerta para as normas e procedimentos da Declaração do Imposto de Renda à Pessoa Física 2026, referente ao ano calendário 2025. Conforme a Receita Federal, o prazo de entrega vai até 29 de maio. A FAESC reforça a importância de realizar a declaração o quanto antes e de acompanhar o cronograma de restituições. A entrega dentro do prazo, aliada ao uso correto das ferramentas da Receita, contribui para a segurança do processo. A entidade também destaca que a entrega fora do prazo ou a não apresentação, quando obrigatória, está sujeita à multa de 1% ao mês calendário ou fração de atraso. Em caso de dúvidas, procure um contador de sua confiança ou sindicato rural de sua região. Minuto do Agro, uma produção do sistema CNA, FAESC, Senar e sindicatos rurais.
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1: Queridos ouvintes, sejam todos bem-vindos. Está no ar, através da sua Rádio Araranguá, mais uma edição do programa Força do Campo, esta quinta-feira, dia 24 de setembro de 2026. Eu sou o Diego Macan e nós vamos juntos até próximo às 7 horas da manhã, sempre com esse objetivo de levar as informações sobre o que está acontecendo no agro, não só aqui em Santa Catarina, mas em todo o Brasil. Mas antes, deixa eu te perguntar, você já se informou hoje? Ainda não? Então acesse o portal radioararanguá.com.br e fique por dentro de tudo o que está acontecendo aqui na região. Dito isso, vamos ao programa Força do Campo desta quinta-feira. Calça as botas, vista o chapéu e bora trabalhar. Está no ar a Força do Campo. Quinta-feira, chegando no fim da semana já, quase lá. Então bora aproveitar e fazer desse dia um excelente dia. Iniciamos a quinta com tempo estável aqui na região. Pela manhã os termômetros apresentam mínimas de 11 graus. Já à tarde pode chegar a 23 graus. Teremos um dia com temperaturas um pouco mais elevadas, baixa chance de chuva, umidade relativa do ar a 69% e ventos de 13 km por hora. Em frente com a programação, vamos conhecer os cursos de homeopatia animal e vegetal promovidos pela Epagre, que capacitam produtores rurais em Santa Catarina.
2: Em Santa Catarina, a Epagre vem investindo na capacitação de agricultores em homeopatia animal e vegetal. A nossa equipe acompanhou uma etapa do curso em São Joaquim e também uma atividade prática em Urubici.
3: A homeopatia é um sistema terapêutico desenvolvido no século XVIII, baseado no princípio do semelhante que cura semelhante. Nos animais, funciona da mesma forma. Substâncias altamente diluídas estimulam as defesas naturais do organismo, evitando doenças e reduzindo o estresse do rebanho. Essa busca por uma produção mais sustentável e com menos uso de insumos químicos tem levado produtores rurais a adotarem novas práticas no campo. Em Santa Catarina, a Epagre investe na capacitação de agricultores em homeopatia aplicada à pecuária. Nós acompanhamos uma etapa do curso em São Joaquim e também uma atividade prática numa propriedade em Urubici.
4: Homeopatia na Epagre eu iniciei em 2003, com um curso que a gente fez. A pesquisa teve o seu primeiro projeto de pesquisa aprovado em 2005, um projeto inclusive do CNPq, onde nós estávamos vinculados com um convênio com a UDESC de Lages. E a partir de 2007, então a extensão também teve sua capacitação. Foram 7 veterinários homeopatas formados e a partir daí nós sempre trabalhamos junto, pesquisa e extensão. E o laboratório de homeopatia veio em 2012, aí dando suporte para o trabalho de campo com extensão. E lógico que como um potencial grande de usar a homeopatia na cura de plantas e animais, nós trabalhamos junto, o extensionista está junto com a gente. E a maioria dos cursos dos 24 tem também o pessoal da área de saúde. Por isso que nós chamamos de homeopatia integrativa. De fato, é a mesma homeopatia de humanos, mas nós a direcionamos, a reinterpretamos para a aplicação na agropecuária e ambiente. Produção animal, vegetal e o ambiente como todo, águas e terras e assim por diante.
2: Saindo do centro de treinamento da Epagre de São Joaquim, os participantes agora deixam a teoria para conhecer um pouco mais da prática. Eles estão participando de um estudo de caso real em uma propriedade que trabalha com pecuária de corte em Urubici. Eles precisam identificar um problema no animal e também qual a solução a partir do tratamento homeopático.
4: O curso é composto por 3 etapas. A primeira etapa é mais teórica, mais entender o que é a homeopatia, afinal de contas, e qual é o potencial dela como terapêutica na agropecuária. E, especificamente, o nosso trabalho é a agropecuária catarinense. Essa aqui é a segunda etapa. Então, o pessoal já sabe o que é a homeopatia, já entende a homeopatia. Aí os cursistas vêm e trabalham a instrumentalização. Como tomar de caso prático, onde existe uma possibilidade de uma enfermidade, um desequilíbrio, Aqui no exemplo, exercitado é um rebanho de gado de corte, mas podemos trabalhar com gado de leite, com cultivos, com plantações, com ambiente.
5: Essa segunda etapa dos 3 dias é basicamente a prática da homeopatia, né? Ontem a gente teve a parte de farmácia, né? Como ela fazia os medicamentos, e hoje a gente veio na prática aqui para tomar um caso real do gado de corte, uma anamnese tomada do caso completa. Depois vamos sentar em grupo e escolher a medicação para ser utilizada nessa propriedade. Homeopatia integrativa, então, desde planta, animais, ambientes, é aberto, né? É aqui apenas nós estamos fazendo um caso real, prático, em animais, que é mais fácil eles entenderem didaticamente, mas eles vão para, né, aplicar em várias áreas, né? Todo ser vivo pode ser tratado com homeopatia.
6: Então a gente vem procurando melhorar desde a matriz, a genética do gado, e também cada vez usar menos produtos químicos, né? Então está sendo bem gratificante, muito aprendizado novo sobre o que a gente pode usar também na fazenda, como com os animais e também com as plantas. A gente vê que quanto mais a gente estuda, mais a gente quer aprender. São bastante informações novas, muito válidas, e é um caminho, um degrau pequeno do que a gente tem de conhecimento, que os professores têm de conhecimento para nos passar. Eles são muito atenciosos e explicam muito bem. Então, isso nos deixa com vontade de sempre querer aprender mais.
3: O objetivo dos cursos da EPAGRE é formar multiplicadores, capazes de aplicar e disseminar o conhecimento nas propriedades rurais. Além de reduzir custos com medicamentos convencionais, a homeopatia também atende uma demanda crescente por alimentos mais saudáveis e seguros.
7: A gente está trabalhando com plantas, né? Então são pragas e doenças que atacam as culturas, que podem vir a trazer prejuízos econômicos, reduzindo a produtividade. Então a homeopatia ela entra como um tratamento alternativo, né? De baixo custo e trazendo a questão ambiental também, né? Que podem ser usados então, pelos produtores para estar tratando seja as doenças ou a incidência aí de pragas dentro dessas culturas.
8: A iniciativa de fazer o curso foi porque na propriedade a gente sempre tem muitas necessidades, né? E como a gente trabalha com orgânicos, então a gente pretende não trabalhar mais com nada de convencional, né? Então, por esse fator é motivo que a gente escolheu de estar fazendo, né, convidado pelo pessoal da EPAGRE, e de estar fazendo esse curso de homeopatia, né, que vem de encontro com as nossas necessidades na propriedade. Né.
3: E não é só na Serra que os cursos da EPAGRE capacitam famílias. No sul do estado, visitamos a propriedade da Josiane. Ela buscou mais informações sobre homeopatia animal na pecuária leiteira.
9: Eu fui convidada, eu não só ouvia falar, eu nunca botei as gotinhas ali para elas estarem comendo, né? Comendo ali, fazendo a sua digestão. Aí fui convidada, fiquei muito interessada, porque já tinha ouvido um montão de gente falar, né? Entrei no curso e depois daquele dia comecei a botar para elas, a fornecer para elas, né? A aplicação é bem fácil de fazer, é diluir certinho as dosagens na água ali e depois aí administrar na comida para elas, na ração, que nem eu agora estou botando até na silagem. E assim eu vou fazendo todo dia, e aonde que melhorou muito, tanto o desempenho delas na parte do leite, quanto para mim, né? Qualidade de vida também para mim, quanto para elas, né? Para mim foi uma aposta certeira, e com quem eu converso eu já fico indicando, para não estar usando tanto os remédios, que muitas vezes a gente só gasta e muitas vezes não tem, o pequeno agricultor não tem. De mês em mês eu venho vendo o resultado pela qualidade do leite.
3: E as pesquisas e ações da EPAGRE já fazem de Santa Catarina uma referência mundial em homeopatia. Uma pesquisa desenvolvida nos laboratórios de homeopatia e saúde vegetal e biotecnologia na Estação Experimental em Lages obteve o primeiro lugar em um importante prêmio disputado na Europa em 2025. A conquista ocorreu na 6ª Conferência Internacional de Pesquisa em Homeopatia, realizada na Grécia.
10: to supply to see how huge work is done.
4: A IPAGRE Laje ela tem um acordo de cooperação técnica com a UDESC, que é a Universidade do Estado de Santa Catarina. E tivemos uma doutoranda num programa com tutela da UDESC com a Universidade de Coventry, Inglaterra, e se inscreveu num evento internacional que foi o 6º Seminário de Pesquisa em Homeopatia, onde participa a maioria, 99% da área médica, ou da área de saúde. Não só médicos, é uma área de saúde. E lá foram expostos mais de 30 trabalhos, selecionados os melhores, e desses 30 trabalhos, os pôsteres, apenas 5 da área agropecuária. E a comissão de seleção lá achou por bem e percebeu que o trabalho conduzido pela doutoranda chamada Charlotte, que é uma inglesa em cotutela, troca um brasileiro vai para lá e a inglesa veio para cá, ela fez um trabalho sobre uso da homeopatia para indução de resistência de videira, superação do mildio, que é uma doença em videira. E a metodologia que ela utilizou, que é a nossa, da homeopatia integrativa, utilizou as mesmas homeopatias do ser humano para tratar a videira, e os resultados e a metodologia como ela expôs, né, foi em alta qualidade, ao ponto dela ser premiada como o melhor trabalho apresentado nessa conferência que aconteceu na Grécia o ano passado.
1: Dando sequência à programação, vamos acompanhar a busca dos produtores do Planalto Catarinense pela indicação geográfica do alho roxo.
11: Entre o vento frio e o solo fértil, o Planalto faz brotar o alimento e a tradição. Aqui nasce um produto que carrega mais do que sabor. Carrega história,
12: 1960.
11: Trabalho e o saber fazer. É o alho roxo do Planalto Catarinense. Orgulho de quem planta e símbolo de uma região inteira. Os pioneiros trouxeram a semente e acreditaram nesse solo.
13: Não estava contente na venda de ovos, mas por um lado eu aprendi a dizer... Maçã e alho era tudo importado, um som desse era preço muito alto. Será que não tem Brasil? Tamanho do Brasil aí não tem lugar para plantar alho?
14: Nossa semente trouxe plantando. Daí melhorou, daí acho que trouxe de lá para o gasto, acho que nem um quilo para aí, né? Daí plantou, daí replantou, daí vai, cresceu, né?
11: As mulheres, com sabedoria e constância, mantêm viva a tradição, da semente à colheita. Cada família, cada roça, cada sonho é parte de uma história que se constrói a gerações.
15: Você já falou daqui, ufa, né? E trouxe nós, e nós não estávamos com vontade de vir, estávamos com vontade de voltar de novo para o nosso lugar. Mas daí ele foi umas duas, três vezes atrás de nós, daí nós viemos trabalhar com o Xamã. Ali que nós fiquemos 20 e poucos anos trabalhando com o Xamã, né? Mas depois de tempo, daí nós trabalhávamos, daí nós saímos do Xamã. Daí viemos trabalhar para nós. Daí que nós plantávamos alho para nós, né? Direto plantando alho. Daí que nós fomos para frente, porque daí com a planta de alho. Né? Mas nós sofrimos, né? Para hoje em dia o que nós temos, o que nós fizemos, né?
16: Então, tipo, a minha mãe, ela tem... Nossa, até o ano passado ela reformou a casa por dentro, com o dinheiro dela do alho. Ela comprou muitos móveis pra dentro de casa. Cozinha, máquina de lavar, todas essas coisas assim que, tipo, pra homem não é importante, né? Ela conseguiu com a rocinha dela.
17: Então, é uma honra muito grande, é uma cultura que eu também sou muito apaixonada. Então, é muito gratificante agora que... Meu alho foi plantado essa semana, minha primeira safra de alho esse ano. Então, e ontem já estava lá, a gente foi irrigar essa semana, já estava lá olhando que já está começando a sair os brotinhos. Então é muito... A palavra que eu tenho é gratidão.
11: A busca pela indicação geográfica é a busca pelo reconhecimento oficial de que esse alho é único. Que só aqui, nesse clima, nesse solo e com esse saber fazer, nasce o verdadeiro alho roxo do Planalto Catarinense. É a forma de proteger a tradição, valorizar o produto e garantir que o consumidor saiba de onde vem o que consome.
18: É o alho que, na verdade, né,
4: A gente, meu pai, né, produtor, e família toda, né, e é difícil, difícil falar, porque é uma história, né, são mais de 40 anos aí, né, e todo ano, nesses últimos 40 anos que eu estou ligado diretamente à produção, desde criança, né.
11: A história do Alho Roxo tem capítulos de luta por justiça, valorização e sobrevivência. Durante anos, os produtores enfrentaram a concorrência desleal e a opressão do preço baixo ditado pelo mercado. Com o selo da IG, o Alho Roxo ganhará nome, origem e valor. Selo que garante autenticidade e que reconhece o esforço de quem faz o alimento chegar à mesa. Nada disso seria possível sem a parceria entre instituições e as famílias agricultoras. Juntos, melhoraram o manejo, o controle de pragas e a qualidade das sementes. É ciência e tradição caminhando lado a lado, garantindo um produto mais forte, mais saudável e com identidade reconhecida.
18: Eu diria que a Epagre hoje, ela deu uma contribuição muito significativa para o desenvolvimento do setor produtivo do alho. É, a partir do início dos trabalhos de pesquisa, que aconteceram lá ainda na década de 80, né, foram desenvolvidas inúmeras ações de pesquisa, né, algumas delas em parceria com produtores, né. Ou seja, o pesquisador ele estava bem sintonizado com as necessidades dos produtores, né?
19: Santa Catarina se caracteriza por pequenas propriedades e muitos produtos típicos que só existem, a tipicidade só existe em Santa Catarina devido ao solo, ao mosaico de solos, ao mosaico de clima e também ao mosaico de pessoas com inúmeras origens. Imigrantes, poloneses, espanhóis, portugueses, franceses, alemães, enfim, uma diversidade muito grande de cultura que então interagem entre si com o seu saber fazer e temos os nossos produtos valiosos, típicos e de qualidade.
20: Cada dentinho de alho ele carrega uma história, porque ele passou por várias mãos, né? Então é isso que eu gostaria que no nosso projeto, nos nossos depoimentos, ele chega isso para a sociedade brasileira para entender por que o nosso alho é diferente e temos que valorizar tanto essa agricultura familiar. Né?
11: O alho roxo do Planalto Catarinense é mais do que um alimento. É o fruto de gerações que acreditaram na terra e hoje colhem reconhecimento e realizações. A indicação geográfica é o selo desse orgulho. O selo de um povo que transforma trabalho em sabor e sabor em identidade.
1: E com isso vamos para o intervalo comercial, mas não sai daí, voltamos já.
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2: Estamos de volta com a Força do Campo desta quinta-feira, programa que leva você, produtor rural, informações sobre o que está acontecendo no agro em Santa Catarina e em todo o Brasil. E retomamos o programa para conhecer um novo cultivar da Epagre, é a banana clarinha.
3: A família de variedades de banana da Epagre ganhou mais uma integrante. É a SCS 455 Clarinha. É a sexta variedade de banana desenvolvida pela Epagre. E nós viemos até a estação experimental da Epagre de Itajaí conversar com o melhorista Ramon Scher, que é o responsável pela nova variedade. Ramon, qual que é o diferencial da banana clarinha?
4: Nossa nova variedade, ela é do subgrupo Cavendish, e o principal diferencial dela é a coloração mais clara no ponto de colheita. As variedades do subgrupo Cavendish, elas produzem a banana caturra, que também muita gente conhece como banana nanica. E ela tem uma grande importância econômica mundial, né, essa banana, e também nacional. Cerca de 30% do nosso consumo interno é de banana caturra. E para Santa Catarina é mais importante ainda, porque 75% da nossa produção de banana, que é a quarta maior do país, é de banana caturra. Então, quando a gente fala de um fruto mais claro, a gente está falando do aspecto do mercado, né? do consumo. Então, em banana é generalizado que o padrão de qualidade da banana é quanto mais clara e mais sem injúrias, melhor. Isso, então, respinga para todas as variedades, todo o mundo, né?
3: A banana clarinha é resultado de uma mutação espontânea. Essa é a principal forma de desenvolvimento de novas variedades na cultura da banana.
4: Essa nossa nova variedade, ela foi uma parceria entre a Epagre e um produtor rural do município de Luiz Alves, aqui do litoral norte de Santa Catarina. A família REC, né, a família de produtores de banana, eles observaram numa variedade comum de Cavendish, né, com flores escuras, frutas no ponto de colheita escuras, da mesma forma que as outras variedades do subgrupo Cavendish, que a muda que veio dessa touceira de banana era com folhas mais claras. Observaram também que a fruta era um pouco mais clara e entraram em contato, né, o produtor Ricardo Reck entrou em contato com os extensionistas rurais do município de Luiz Alves e com os técnicos da Associação de Bananicultores de Luiz Alves, que então vieram falar com a gente aqui da Estação Experimental de Itajaí para fazer essa avaliação se realmente esse novo genótipo tinha potencial para se tornar uma nova variedade. As folhas mais claras, por mais que sejam diferentes, não seriam por si uma característica para se tornar uma nova variedade. Mas a coloração do fruto, com toda a importância de mercado que a gente vê, daí sim, né? Então a gente observou que ela mantinha essa coloração das frutas no ponto de colheita mais claro, né? Mais claras, né, as frutas. A gente fez as avaliações e vimos que essa nossa nova variedade não tem diferença produtiva, né, em relação à variedade da qual ela se originou, que é a Nanicão, que é uma das mais utilizadas no mundo, né, do subgrupo Cavendish. E isso foi uma informação muito boa, porque o que significa? Que além dela produzir um fruto que tem esse apelo mercadológico maior, ela é tão produtiva quanto as outras variedades do subgrupo Cavendish. Em relação às outras características, ela também é suscetível à cigatoca, assim como as outras variedades. Então, o produtor que adquirir essa variedade, ele vai ter que fazer o controle da cigatoca, seja o controle com produtos orgânicos, seja o controle com produtos convencionais, mas a cigatoca precisa ser controlada nessa variedade. E em relação a uma das principais doenças também, que é o mal do Panamá, raça 1, assim como as outras variedades do subgrupo Cavendish, ela é resistente.
3: Quando que o agricultor vai ter acesso a essa variedade?
4: A Epagri está finalizando o processo de chamada pública, que a gente chama, que é um processo que fica aberto para as empresas produtoras de mudas que quiserem se licenciar para venderem mudas dessa nossa nova variedade. E em pouco tempo, né, em poucas semanas, esse processo vai tá online, e as empresas vão começar a poder entrar em contato para se licenciar e produzir as mudas para a cadeia produtiva.
2: Seguindo com o programa, é hora de conhecer uma planta que é tão bonita quanto saborosa. A caputinha é uma planta alimentícia não convencional colorida e que ganhou espaço na culinária, conquistando cada vez mais admiradores.
5: Oi pessoal, eu sou a Cristina, sou extensionista social aqui do Escritório Municipal de Florianópolis, nutricionista, e estamos aqui na nossa horta de plantas alimentícias não convencionais, onde desenvolvemos alguns estudos e muitas oficinas e cursos para agricultores, para profissionais de saúde e diversas pessoas que têm interesse em diversificar a produção e a alimentação através das PANC. Estamos hoje aqui com o Nuno Madeira, nosso parceiro de trabalho aqui da Embrapa, né, e está aqui com a gente realizando várias atividades, aumentando a diversidade de espécies que temos aqui, né, Nuno?
6: Verdade, verdade. E essa parceria é fundamental, o trabalho fantástico é feito aqui pela EPAG, e a gente com um olhar mais de nível nacional, a gente percebe a importância desse trabalho tão cidadão, como eu sempre digo, né? Que envolve desde a horticultura, nutrição, culinária e gastronomia. É um exercício de cidadania, né? E que para diversas carreiras, né? E aqui a gente vê a diversidade muito grande. O que a gente fez foi poder contribuir com essa ampliação dessa diversidade, trazer os olhares também de experiências de outros estados, aprender com as experiências que ocorreram aqui também, né? Que se iniciaram aqui há décadas de estudos e de iniciativas fantásticas. É um prazer estar aqui no horto aqui da EPAGRI e fazer parte desse trabalho.
5: Estamos aqui no Centro de Treinamento da EPAGRI de Florianópolis, estamos com cerca de 80 espécies de punk e uma delas é a capuchinha. A capuchinha já é bastante conhecida, o consumo da flor da capuchinha na alimentação, né? E é uma flor deliciosa, com uma qualidade nutricional muito boa, ela é muito rica em carotenoides, vai variando um pouco conforme as cores, e principalmente a luteína, que é bem importante para a saúde dos nossos olhos, né? Então, a gente consumir capuchinha vai trazendo doses homeopáticas de luteína, que contribui principalmente para a saúde dos olhos, mas, de uma forma geral, ela é uma planta gostosa e nutritiva. E é importante também, né, o que eu gostaria de falar também, é que não é só a flor que é comestível, é a planta toda. Então, as folhas são super saborosas também, o caule delas também, a semente, na verdade, o fruto da capuchinha, né, com o fruto dela é feita uma conserva que se chama de alcaparras de capuchinha, que fica muito gostosa. E dentro do fruto tem umas sementinhas que parece uma pimenta do reino e também pode ser utilizada para temperar os alimentos. Então, vale a pena consumir a capuchinha como um todo, né, quanto mais cores diferentes, mais nutrientes diferentes, e todas as partes da planta podem ser consumidas cruas. Só o fruto que fica mais gostoso aí na conserva.
6: Bom, e a capuchinha que está aqui à nossa frente, ela é uma planta que não é exatamente nativa do Brasil, ela é nativa da América do Sul, América Central, indo aí das regiões altas e mais de clima ameno do México até o Chile, mais ou menos. A gente observa em algumas regiões de clima mais ameno, talvez o intercâmbio entre comunidades indígenas, né? Tinha o caminho do Piabiru, que ligava os Andes até Santa Catarina, Paraná, São Paulo, etc. Então esse intercâmbio ocorria. E é uma planta que é muito ornamental, alimentícia, como já foi comentado, né? Todas as partes alimentícias, e que tem um paladar assim, com uma picância muito característica, né? Um paladar assim, que nos faz lembrar assim, o rabanete, né? aquele ardido, não exatamente de pimenta, muitas vezes da folha, das flores, mas do rabanete, da mostarda, aquele ardido das brássicas, né? E a gente é muito usado também o caule, como foi falado, as folhas, em pratos que tenham caldo. Em substituição, por exemplo, a pratos tradicionais, sopas com agriões, rabada com agrião, costela com agrião, que é muito tradicional em algumas regiões do Brasil. E às vezes é difícil produzir agrião. Para ter uma ideia, agrião precisa irrigar em dias de sol quente 4, 5, 6 vezes. E a capuchinha é muito mais resiliente, né, nessa característica das hortaliças punk, que são muito mais adaptadas, muito menos exigentes em fertilidade e muito mais resilientes. Então, a gente tem essa alternativa de um paisagismo produtivo com a capuchinha colorindo o jardim e sendo comida, todas as partes dela servindo aí de comida e saúde para a comunidade.
3: Então, aqui nós temos um canteiro com diversas colorações de capuchinha, né? Ela fica bem aqui, ela é uma planta de clima ameno, então ela fica muito bem aqui a pleno sol durante o ano todo, mas agora que está ficando muito quente, a gente precisa colocar um sombrite para melhorar essa temperatura aqui para ela, né, Nuno?
6: Ou consorciar com plantas de arquitetura mais ereta, por exemplo, que faça uma meia sombra, um microclima, vamos dizer, um pouco mais propício para uma espécie que é mais adaptada ao clima ameno. E aqui a gente pode perceber uma diversidade muito grande de cores, né? A gente tem desde um vermelho pulsante ali, bem intenso, né? Até o amarelo claro, laranja, já ocorrem às vezes inclusive cruzamentos e já vem meio que mesclada, porque a semente cai ao solo e ela germina espontaneamente depois, aqui tendo esse microclima para germinar, ela germina novamente e já vem às vezes até alguns cruzamentos. E numa pesquisa que a gente realizou, você comentou já da luteína, a gente percebeu teores de luteína diferentes conforme as cores e a amarela sendo mais intenso. Então, mas no jardim é interessante ter todas elas muito altas, mas uma tendência maior do amarelo. Mas no jardim é interessante ter um quintal todo colorido, como a gente observa aqui.
3: Assim como no prato, né? Elas ficam também, lindas, também, enfeitando claro. Os pratos claro. Com as diversas Verdade, cores, com as composições, né? Como essas que mesclam as cores também. Aham. Fica bem interessante, são muito saborosos. É. Vou comer uma.
6: Eu também. Vamos na laranja? E também interessante que eu acho quando eu preparo...
3: Esse caule aqui, ó.
6: O caulezinho também da flor e aqui o pecíolo da folha. É que a folha é bem como um agrião, vamos dizer, para salada ou em caldos. Mas o caulezinho ali no caldo, esse pecíolo no caldo fica muito interessante. Reproduzindo muito aquele paladar do agrião em pratos com caldo.
3: Ó, e aqui um exemplo...
6: Ah, perfeito, aí já tem.
3: Do fruto, né? Ó, que é o fruto...
6: Que é onde está a maior picância, né? Então, o mais ardido de tudo aqui é o fruto, que às vezes chega a tirar lágrimas, assim, quando ele está bem intenso.
3: Por isso que assim, cru, né, ele não é tão saboroso, até pode comer, enfim, mas a conserva ali, como alcaparras, fica muito suave.
6: Fica a dica, então, para agregar, né, mais um ingrediente ao seu prato e, né, no jardim também, colorir mais a horta e deixar a horta mais bonita.
2: E com isso vamos para o intervalo comercial, mas não cede, hein? Voltamos já.
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21: Voltamos com a Força do Campo desta quinta-feira, programa feito especialmente para você, produtor rural, você quem faz a engrenagem girar. E seguindo com a programação, vamos falar agora de agroindústrias e turismo rural.
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14: Muito bom dia, são 6 horas e 45 minutos, manhã de quinta-feira, dia 24 de setembro de 2026. Um dia que começa com tempo bom, temos nuvens nos céus, mas o sol vai se fazer presente hoje aqui na nossa região, e hoje, amanhã e também no sábado. No domingo tem alguma previsão de chuva, mas hoje nós começamos o dia com 11 graus de temperatura e vamos chegar a 25 graus. O calor volta hoje, amanhã e sábado. Domingo já dá uma refrescada novamente e entramos a semana que vem com previsão de chuva novamente. Hoje aqui no programa eu vou conversar com a doutora Lorena da Rosa Rodrigues, vem falar sobre saúde da mulher. A mulher na melhor idade, enfim, alusão também ao Outubro Rosa, que já está chegando, né? Prevenção ao câncer de colo de útero, câncer de mama, enfim. Também vamos trazer aqui a cobertura da vinda do governador do estado, Jorginho Melo, a Araranguá, na tarde de ontem, quando visitou os desabrigados que estão acolhidos no ginásio Padre Ézio Júlio. Converso conosco o governador Jorginho Melo, na entrevista coletiva, o coordenador da Defesa Civil de Araranguá, Alexandre Rezende Pereira, e o prefeito César. E uma informação importante para você nesse início de manhã: a Administração Municipal de Araranguá, através da Secretaria de Obras, informa que hoje, a partir das 7 da manhã, daqui a pouco então, será realizado o corte do pavimento na rodovia Valmiro Manuel Gonçalves, no Morro dos Conventos, nas proximidades do Lago Dourado. O serviço é necessário para a execução da obra de drenagem que está sendo realizada no local. Durante os trabalhos, o trânsito precisará ser desviado do trecho. Previsão é de que os serviços sejam concluídos até o final do dia de hoje, com a liberação da via após a execução da obra. A administração municipal também orienta os motoristas a redobrarem a atenção e, se possível, utilizarem rotas alternativas durante o período de intervenção. Aqui no programa você também vai acompanhar a previsão do tempo com Peter Scheuer, os nossos comentaristas Alexandre Garcia e o Piara Bosque, o Jairo Silva com os destaques da área policial e do esporte, e o Lucas Casagrande com as informações do Notícia da Hora. 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Eu volto após o horário eleitoral gratuito da Justiça Eleitoral com a sequência do programa.
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13: Talvez seja tarde quando você perceber que a vida não é só ganhar dinheiro e posição na sociedade, que mais importante mesmo é ser do que ter. 7:27, 7:27, manhã de quinta-feira, dia 24 de setembro de 2026. Tempo bom aqui na região sul do estado de Santa Catarina. Vamos hoje chegar a 25 graus de temperatura na tarde. Pode até passar disso, né? 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Para começar bem o dia, vamos à previsão do tempo com Peter Scheuer. Os próximos dias, hoje, amanhã e sábado, serão de tempo bom. Vai dar uma trégua? Realmente podemos acreditar que teremos sol e calor, Peter Scheuer? Bom dia.
14: Ô, Saulo, bom dia para você, bom dia para todos. Sim, a princípio vai mantendo aí o domínio do tempo mais firme, o sol se faz presente, mesmo que intercale com um outro momento de mais nuvens, o tempo é bom e a temperatura ela sobe, apesar de estar friozinho agora nesse início de manhã, ao longo do dia volta a esquentar. A temperatura máxima prevista deve chegar próxima dos 28 graus durante o período dessa tarde. Nas praias, aí do litoral sul, ainda é friozinho, não sobe muito, não passa muito dos 20 graus. Mas aí em Araranguá, Sombrio, até Timbé, deve ficar em torno aí dos 27, 28 graus. Amanhã também é um dia bem aproveitável, esquenta mais, a temperatura máxima prevista deve chegar em torno acima dos 30 graus. E o tempo todo é relativamente aproveitável e propício para qualquer tipo de atividade ao ar livre. Durante o decorrer aí do sábado, outro dia aproveitável, com tempo bom, tempo firme, sol brilhando com poucas variações de nuvens, calorão, termômetros atingindo valores próximos ou acima dos 32, 33 graus. E na sequência do domingo o tempo muda. É um dia mais agradável, a temperatura não passa muito dos 20 graus. Aumento das nuvens já pela manhã com o céu nublado. Final da manhã já tem uma chance de chuva fraca, garoa. E durante a tarde e a noite tem previsão de chuva. Essa chuva ela é por conta de um sistema de baixa pressão que se aprofunda sobre o Rio Grande do Sul. Tem previsão de chuva na próxima semana, segunda, terça e quarta, ambos os dias são chuvas que vão e voltam, podendo pontualmente se converter em algum temporal, principalmente ali na terça-feira. Na quarta-feira à tarde o tempo já começa a melhorar bastante. Saulo.
13: Essa chuva que vem a partir de domingo até no início da semana que vem, é para preocupação ou é uma chuva normal?
14: Ela é uma chuva assim que não é tão volumosa, nem compara com a última, só que o problema é que o sol está muito encharcado, está muito encharcado mesmo, sabe? Então eu acredito assim que uns 40, 50 milímetros aproximadamente é previsto, só que o problema é que se concretizar esses 40, 50 milímetros já tem um risco alto para ter alagamentos, alguma enxurrada, algum desamento de terra. Não que o volume assim é alto, absurdo, é que o problema é que a última vez já choveu entre 180, tem até alguns pontos que choveu acima dos 200 milímetros, então se chover mais, não precisa ser exagerado, chover mais aí uns 40, 50 milímetros já tem risco aí para ter algum transtorno em um outro bairro aí da cidade.
13: Tá certo, obrigado Peter, tenha um bom dia de trabalho, um abraço.
14: Valeu Saulo, grande abraço para você, ótimo dia de trabalho, até amanhã na sexta.
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13: 7h32, agora vamos ao comentário do jornalista Alexandre Garcia, em nome do Sicoob Crediçuca, Alcidino Joalheria e Ótica, Gênios Veículos, Racle Limpeza Urbana e Mecânica Lauri. Bom dia, Alexandre Garcia.
17: Bom dia. Eu acho que a Câmara e o Senado vão ter muito trabalho ano que vem com comissões parlamentares de inquérito, porque a Polícia Federal não vai dar conta de tanta coisa que aparecer. Se você votar direito, escolhendo 2 senadores fortes e um deputado que queira apurar todas as imoralidades nos 3 poderes, vão ter muito trabalho. Tem um, por exemplo, eu começo a ver, puxa, tem um juiz do Supremo, que é presidente do TSE, Tribunal Eleitoral, Cássio Nunes Marques, que está citado num caso que envolve um desembargador Newton, do Tribunal Federal da Primeira Região, cuja mulher pegou uma causa de 8 bilhões e meio, que vai render, ou que já rendeu, 427 milhões mulher e o filho desse desembargador, aí foi lá para a segunda turma, e aí deu 3-2, só quem votou contra foi Gilmar e André Mendonça, foi Toffoli a favor, foi Cássio Nunes Marques a favor, e tudo isso enseja investigação policial ou política. É preciso, se a gente não fizer isso, depois do que Fachin fez com a Lava Jato, né, que era a nossa grande esperança de recuperar a nossa vergonha na cara, de ter um país em que o corrupto não ficasse impune. Mas o corrupto ficou impune. Inclusive suspenderam as multas das grandes empresas, o Toffoli suspendeu depois de entrada de aporte lá no Taiaiá, que Fachin arquivou administrativamente, mas está no ar, juridicamente, esperando que alguém faça alguma coisa, meu Deus do céu. Assim como as ligações da família Moraes com o Vorcaro e com outros. Agora está aparecendo aí um advogado de Vorcaro, Valfrido Varde. O Valfrido Varde, olha, não é um advogado qualquer, foi advogado da JIS, do Bradesco, daquele... lá de um dos delatores da Lava Jato, né? Não foi pouco, não. É um advogado que tem um currículo muito grande. E aí aparece, né? Lula ficou se gabando, desafiando, mostra o celular, está mostrando as ligações desse Varde com Vorcaro para ajudar Moraes a se livrar da Magnitsky. Ele disse, não quero nada, só quero ajudar, né? Aí foi lá, reunião com, mandou uísque para Lula, disse que Lula agradeceu o uísque dele, né? Ligações com ministros, né? Aí a gente vê aqui, gente, um dinheirão, a distribuição de dinheiro. Tem também essa Roberta Luxinger, né? Mais uma coisa para investigar. Fez depósito para comissionados do Ministério de Desenvolvimento Social do ministro Wellington Dias, secretário executivo adjunto e chefe de cerimonial. Aí o Estadão mostra isso, mostra a foto dela entregando para o ministro Wellington Dias um livro autografado de Paulo Coelho, meu Deus, é tudo a ver, né? Aí ela conta que pega 60 mil lá em casa, divide em três, porque senão o banco vai desconfiar, para pagar um dos citados, se chama José Martinho, ele já fora preso em 2014, levando 180 mil em dinheiro vivo de Brasília para o Piauí, quando ele trabalhava no gabinete do senador Wellington Dias, foi preso na Bahia pela Polícia Rodoviária Federal, é primo terceiro, né? E agora, depois foi comissionário, comissionado no Secretaria de Governo do Piauí com Wellington Dias, e agora é o chefe de cerimonial de Wellington Dias. Gente, como tem coisa para investigar, soltaram. No dia que Fachin inventou aquela história de não vale as condenações do Sérgio Moro, embora tenham sido confirmadas pelo Tribunal Regional de Porto Alegre e depois no Superior Tribunal de Justiça, não vale. Meu Deus do céu, contrariou tudo, mas o Supremo disse que não vale, então não vale. Né? Um horror. Uma decepção. E depois disso, foi um sinal verde, assim, opa, agora pode, está solto. É tudo isso que está acontecendo. Ainda bem que pelo menos a gente fica sabendo, agora está tudo nos celulares de Vorcaro. E sem falar que, para não ofender famílias, os bacanais. Diz que tem foto lá, né? Diálogos incríveis. De Brasília, Alexandre Garcia.
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4: 7:40, vamos agora ao comentário do jornalista Piara Bosque. Bom dia, Piara.
5: Bom dia, ouvintes da Rádio Araranguá. Prazer falar com vocês mais uma vez. Então, a gente está em tempo de pesquisa eleitoral, né? Chegando no reto final da campanha, já quase praticamente 10 dias para o primeiro turno. E ontem teve uma Paraná Pesquisas, Instituto Nacional também, contratado pelo site Diário do Poder, lá de Brasília, repercutida pelo portal UOL. E hoje tem Quest, também Instituto Nacional, contratado pela NSC Comunicação. O Paraná Pesquisas mostrou uma vantagem do governador Jorginho Melo maior do que outros institutos têm colocado para vencer em primeiro turno, né? A maior parte dos institutos tem colocado na projeção estimulada de votos, que é aquela em que perguntam para o eleitor, mostrando os nomes dos partidos em quem ele vai votar, e ele aparece com 58%. A maioria dos institutos estavam colocando ele com 51%, 49%, 52%, nessa faixa. Não dá para dizer que ele cresceu, porque é o primeiro levantamento do Paraná Pesquisas, mas é um indício a ser confirmado em outros levantamentos de que o governador pode ter se beneficiado do fortalecimento nacional da candidatura do Flávio Bolsonaro. E que isso também pode ser o indício da formação de uma onda Bolsonaro nos moldes da que a gente teve em Santa Catarina em 2022 e 2018. Primeiros indícios, é bom ficar atento. A Quest hoje vai ser importante para ratificar isso, vai ser divulgada à noite. Os números do Instituto Paraná Pesquisas: Jorginho Melo, 58,8%, João Rodrigues, do PSD, 16,5%, e o Gelson Merizio, do PSB, 11,3%. Os outros candidatos, Brigadeiro para baixo ali, fazem menos de 1,2% do Brigadeiro, e os outros fazem, o Sodré do PSTU faz 1%, e os outros fazem menos de 1%, apenas 4,6% de eleitores indecisos nessa pesquisa, que é feita presencialmente, não é aquela de telefone, nem de rede social, é aquela que o entrevistador aborda os eleitores e faz o questionário presencialmente. Então, os números do Paraná Pesquisas, o Quest amanhã também é presencial. Para o Senado, o cenário também vai confirmando o que outros institutos estão dizendo, que é de que a Carol Detone vai se isolando na liderança da corrida pelo Senado para as duas vagas, né? Ela aparece com 42,3%. O Paraná Pesquisas coloca os números em 200%, são dois votos, então os números, os percentuais aparecem maiores do que nas outras pesquisas, que apresentam um número em 100%. Então ela aparece com 42,3%, e aí o empate técnico entre Carlos Bolsonaro, 36%, e Espírito Amin, 34,2%. A margem de erro do Instituto é de 2,7 pontos, então eles estão empatados tecnicamente. Mas o que a gente tem percebido é que, nas primeiras pesquisas da campanha, o Carlos Bolsonaro vem apresentando alguma dificuldade, uma perda de fôlego, e também se recuperou com a recuperação de Flávio Bolsonaro em nível nacional, com toda essa questão da crise do STF, o STF como pauta principal dessa eleição. Então ele e Espírito Amin, muito apertado ali. E depois, em outro patamar, vem o Décio Lima com 15%, e o Antídio Lunelli, que aparece um pouco melhor que em outras pesquisas, aparece com 7,2%. à frente do Alfredo Bopré com 6,6% e os demais candidatos com menos de 2%, são 6% os eleitores indecisos. Estou curioso para ver a Quest de hoje, o Instituto Nacional também, e o governador, com essa folga que ele vai tendo, com essa vantagem para vencer o primeiro turno, 24 pontos a mais que a soma dos adversários, ele vai se precavendo. Cancelou pelo menos duas sabatinas que realizaria nos próximos dias, no SCC-SBT, e também a sabatina do Portal Piara, que ele estava confirmado para hoje à noite, cancelou as duas, e não está confirmado, assim, não desconfirmou ainda, mas também não está cravando se vai nos debates da ND no sábado e da NSC na terça-feira. Vamos ver se vai se proteger, vai se precaver, se vai se expor ao enfrentamento dos adversários. Certamente sua ausência, se for confirmada, vai ser utilizada pelos adversários, vão tentar alguma coisa, mas os indicativos são de que Jorge Melo vai caminhando para uma reeleição tranquila em primeiro turno. Vamos ver como se desenrola. Porque eleição é aquela coisa, até o dia da urna tem muita coisa para acontecer e eu continuo acompanhando aqui.
4: 7 horas e 45 minutos, agora o Jairo Silva nos atualiza os principais destaques da área policial e também do esporte. Bom dia.
0: Bom dia, Saulo. Olha, foragido por tráfico e tentativa de homicídio, já condenado, inclusive, por tráfico de drogas, é preso em Maracajá. O trabalho foi feito pela Polícia Civil. Isso aconteceu, portanto, na região de Garajuva ontem. Homem é morto a facadas em Pacitus e a Polícia Civil consegue prender o casal acusado do crime. Ele foi atraído, foi uma espécie de isca, né? Pelas redes sociais. A mulher fez contato com ele, marcaram um encontro e, consequentemente, quando ele descobriu que se tratava de uma extorsão, gritou por socorro na sua residência em Passo Itoios, mas foi atacado pela mulher e pelo homem. Ele foi esfaqueado no pescoço, recebeu vários golpes, lamentavelmente, e acabou perecendo no interior da sua residência. Um negócio bastante complicado. A polícia trabalhou no caso, tanto a Polícia Militar como também a Polícia Civil, e conseguiu prender o casal que fugiu de Passo Itoios. E o carro foi localizado em Garopaba. Eles estavam em Garopaba, foram presos em flagrante, foram autuados e já estão no presídio, viu, Saulo?
4: Que coisa terrível isso, né?
0: Negócio complicado, né?
4: Você não tem como, tá difícil você marcar um encontro pela internet hoje. É um perigoso.
0: Hoje
4: é. Um perigo isso.
0: Porque tem muita gente boa, a maioria é gente boa na internet.
4: Aí tu recebe lá uma mensagem ali de uma moça bonita, querendo te cantar. Tu é um velho, eu sou também. Agora eu vou acreditar num negócio desse, rapaz.
0: Mas vai que o cara se empolgue, né?
4: Presta atenção.
0: Esse é que é o problema.
4: Aí as mulheres também recebem aqueles caras que são do interior. Eu sou não sei o quê, conta uma história triste.
0: Eu sou executivo, eu sou não sei o quê, eu sou rico, né?
4: Mas não sei. Mas estou procurando alguém para casar e a mulher vai lá carente, às vezes, não, relada, daqui a pouco o golpe. Ah, eu estou precisando de tanto para fazer, não sei. E as histórias são assim, ridículas. Nossa,
0: ridículas.
4: Como é que as pessoas caem numa coisa dessa?
0: Mas cai, né? O ser humano cai porque...
4: É terrível isso.
0: Eles atuam na fragilidade das pessoas, né? Exatamente no aspecto emocional, né, Saulo?
4: São bons nisso, né?
0: São muito bons. Aqui o homem tinha 66 anos.
4: Mas tanto os homens quanto as mulheres têm que ficar atentos a essas coisas, gente.
0: O tempo inteiro.
4: Presta atenção. Não tem café de graça, não tem almoço de graça.
0: Não tem, meu amigo.
4: Tem que pagar.
0: Não tem como. É preciso ficar tempo o tempo todo. Hoje, infelizmente, né, a maioria do grande, não digo a maioria nessa, mas a maioria, grande parte dos crimes são praticados aí pelas redes sociais.
4: Sim, sim.
0: Porque tem muitas, são milhares, milhões de pessoas utilizando as redes, são pessoas boas, a grande maioria, mas há realmente os criminosos e os mal intencionados. Para roubar um carro, aí eu te digo o seguinte, né? Quanto vale a vida, né? Bom, eles matam às vezes a pessoa por um par de tênis, né? Lamentavelmente, é muito complicado.
4: Só para ver cair, como eu já vi um dizer isso.
0: Tu já pensou? É muito complicado.
4: Mas por que tu matou? O cara diz, não, é só para ver cair. Gosto de ver cair.
0: Agora tu vê. Onde é que nós chegamos?
4: É isso.
0: Quanto vale uma vida? É muito complicado. Bem, é isso. De polícia é isso. A BR-101 continua interditada em função de muita água na pista, enfim, naquele trecho.
4: Interditado se fosse não passasse. Então ali a parte de baixo, o pessoal está desviando depois do pedágio e aí passam as duas, né? Gente, ontem eu vi gente na internet. Sim. Ah, porque é uma vergonha. Gente, nós estamos com um problema.
0: É claro.
4: Estamos com um problema. Está passando, não está interditado. Está passando, mas está passando lento, lógico.
0: Sim.
4: Porque é uma pista que estava acostumado duas e duas vezes, agora não, a partir do pedágio ali, porque tem água na pista na parte de baixo, que foi um erro quando fizeram a BR-101, deve ter feito o elevado também ali,
0: também,
4: não fizeram, né? Na época nos mentiram, não, nós vamos levantar um pouco mais, vai ficar legal, não ficou.
0: Foi só conversa.
4: Não ficou, e a partir dali o trânsito flui mais lento, mas está andando. Então não tem o que fazer, que o carro vai voar ali, não dá, gente. Tem que ter paciência, fazer o quê?
0: Todo. Aliás, a recomendação da Polícia Rodoviária é paciência.
4: Pior se tivesse interditado não passa nada.
0: É, daí muito mais complicado.
4: Não, então, assim, ó, tá passando.
0: É.
4: Mas é isso.
0: Só que
4: onde passavam os carros todos em direção a Porto Alegre, né, em duas pistas, passando em uma só.
0: É, no elevado.
4: E quem vai daqui para lá está passando em uma pista só também. É. Claro que aí o trânsito fica lento, não tem o que fazer.
0: É.
4: Mas talvez hoje já baixe essa água aí, já volte.
0: Eu acho que é uma tendência de ir baixando, né, Saulo?
4: Tomara.
0: É, né? Complicado, né? Ainda bem que existe o viaduto, né? Porque já que fizeram, né?
4: Tinha que ter um elevado para ir também, não fizeram na época.
0: Esse era o teor da obra.
4: Os dois. Qual é o sentido que tem? Quer dizer que de lá para cá tinha que ter levado, daqui para lá não, por quê?
0: Daqui para lá não, exatamente na ligação com a capital do estado.
4: Não faz nenhum sentido.
0: Não tem.
4: Nenhum.
0: É uma economia que foi para a empreiteira, né?
4: Ah, pois é, e aí?
0: A descrição que eu posso deduzir é isso. É complicado. Então o elevado continua sendo utilizado nos dois sentidos e é claro, aí não tem como.
4: Não tem como.
0: É a lentidão e o processo, isso é a interdição exatamente na parte de baixo.
4: Sim,
0: é isso que a gente queria alertar nesse sentido para as pessoas entenderem um pouco melhor, né?
4: Muito bem. No futebol?
0: No futebol a gente começa destacando

0: no Guarani até a metade do ano de 2027, vem para o Criciúma até o final deste ano. Exatamente, numa espécie de mandado de tampão, hein, né? Seria dessa forma. Mas o importante é isso, e ele já começa a se preparar, se apresenta hoje, faz o primeiro treino e já comanda a equipe na partida contra o Avaí no próximo domingo às 11 horas da manhã, viu, Saulo?
1: Certo. Aqui, ó, bom dia, Saulo. Passei agora ali nesse local, tá tranquilo, não demorou. Aí depende do horário que você passa.
0: Claro, exato.
1: Tem horário de pica, aí vai ter mais fila, vai trancar, outros horários até mais
0: tranquilo. Em outros horários, o trânsito é melhor, exatamente pelo número de veículos.
1: Mas tem que ter paciência, não tem jeito, gente.
0: É o tempo todo. Isso é fato, né?
1: Tem muito o que fazer. É uma enchente.
0: A paciência e cautela é ideal o tempo todo, né?
1: Fazer o quê?
0: A prudência é fundamental.
1: Certa vez eu estava indo para São Paulo, ali em Itapema, fiquei 3 horas para andar, 4 quilômetros.
0: Sim, aquela região de Itajaí.
1: E agora, o que eu vou fazer?
0: Mal move a roda do carro. A roda do carro vai ser aqui.
1: Parado. Andava assim, anda mais centímetro, para. Fez o quê?
0: Não tem outro jeito, é muito complicado.
1: Aí sim é uma vergonha, porque não resolveram um problema. Aqui é um problema pontual de uma enchente.
0: Sim, aí é por tempo,
1: outra história.
0: Um determinado período. Lá não.
1: Exatamente.
0: Lá é praticamente diariamente isso.
1: Sim.
0: É fato, né?
1: Muito bem, o Jair volta ao programa daqui a pouco. Informações de polícia, 1 da tarde, tem As Esportivas. Outros destaques desta quinta-feira. O nosso portal da Rádio Aranguá chama na sua capa: o Unesc recebe moção de aplauso na Câmara de Vereadores pelos 58 anos de fundação e pelos 7 anos em Araranguá. Quero ressaltar para vocês que os detalhes dessa sessão de ontem da Câmara de Araranguá, como entrevistas, enfim, serão levados ao ar no programa Estúdio 95 com Lucas Casagrande, e não aqui no programa, porque hoje nós já tínhamos uma entrevista importante também agendada para falar da saúde da mulher e também a cobertura da vinda do governador Jorginho Melo ontem a Araranguá, que é o que chama também aqui na capa o nosso portal. Governador Jorginho Melo vem a Araranguá, discute medidas para evitar novos alagamentos. Esteve ontem ali no ginásio Padre Ézio Júlio. Atualização: famílias já começam a voltar para casas, confirma a Defesa Civil de Araranguá. O portal NSC Total diz que El Niño chega à estação mais intensa e pode trazer até 200 milímetros de chuva acima da média em Santa Catarina. Portal ND+, Rick e outras vítimas de queda de helicópteros são velados nesta quinta-feira. Em nível nacional, a Folha de São Paulo diz que ações de 14,3 bilhões estão na origem da influência de Vorcaro no judiciário. Processos dependem de decisões de cortes nas quais o dono do Master cultivou rede de amigos, tá? Com vinhos caros, com festas, com surubas. Também. Tinha mulherada, tinha um negócio. Sopão de galo gordo, né? Aquela música do Cazuza: não me convidaram para esta festa pobre que os homens armaram para me convencer, né? Fiquei na porta estacionando os carros, não entrei não, cara, entendeu? Esse tipo de festa pobre não entra, só os caras, né? Os donos do poder, né? Os caras que têm a caneta entram, tu que é pobretão, vai estacionar carro, querido, né? Vai, nem a toga dos caras tu bota, não, também não dá, para ti, entendeu? Para nós aqui, criaturas do andar inferior, esquece. Não vai ser convidado para essa festa aí, não. Questão, né? Coisa linda. O jornal O Estado de São Paulo está trazendo como destaque hoje: CNJ impede Master de receber 4,7 bilhões em precatórios. Vorcaro comprava papéis e manobrava recebimento na justiça. Entendeu? Comprei o papel aqui. Tem que dar uma sentença lá para me receber. Não, para aí. Opa, tá aqui, ó. Esse país não tá difícil, né? Tá difícil. Candidato ao Senado citam propostas e trocam acusações em São Paulo. Em São Paulo também, Tarcísio vai a 55% e seria reeleito no primeiro turno. O Haddad teria 41%, segundo pesquisa. São pesquisas, né, gente? O Globo Rio de Janeiro está trazendo como destaque hoje: Flávio Bolsonaro abre vantagem no Rio e Lula avança em Minas Gerais. Em São Paulo, ambos subiram. O senador segue à frente. Região chave reflete acirramento na disputa. Flávio voltou dos Estados Unidos com a família e advogado em jato de Vorcaro, que foi usado por Moraes. Ah, beleza. Ele está dizendo, todo mundo usou esse diabo desse desse jatinho do Volcar, os helicópteros.

0: Eu não usei nada. Pobre não usa nada disso. Flávio usou, o Alexandre Moraes usou, enfim, todo mundo, é uma festa. Sou pão de galo gordo, eu não usei nada. A gente não, você usou, você está me ouvindo? Não, né? Cigão, caiu na tua conta aí algum dinheiro do Forcarno? Caiu? Não, né? É, não, né? É, nós somos ninguém, né? Eu vou te contar, coisa linda, né? Beleza. Vamos lá, vamos levantar esse tapete. Tem muita sujeira aí de direita, de esquerda, de centro, até de quem não é nada. Tem também. Zero Hora Porto Alegre, corregedoria do CNJ barra pagamento de 4,7 bilhões em precatórios ligados ao Banco Master, o que faltava, né? Brasileirão com Eduardo Batista, como Eduardo Batista pretende mudar o Internacional. Crise no STF amplia debate eleitoral sobre mandatos, indicações e atuação de ministros. São os principais destaques desta quinta-feira, de sol aqui brilhando lá fora, o céu praticamente azul de brigadeiro e que está apenas começando. 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Aqui aí o Gerson Cruz, bom dia. Bom dia também aí para o Assis João Maciel. O outro bom dia aqui chegando da Claudete Ferreira, a Maria Doraci, Leandro Siquela, compadre Hamilton também com a gente, o vereador Juliano Jacques, abraço a todos da nossa querida Rádio Araranguá, abraço vereador, vamos lá, vamos pra frente, vamos trabalhar. Tá aqui o Patrick Rodrigues Oliveira, Pato Branco no Paraná, bom dia. Ele mora no Pato Branco do Paraná, mas ele é aqui da Polícia Rodoviária, tá sempre de olho aqui também, né? O Josué Lopes, bom dia Araranguá, Matilde Ferreira também deixou um bom dia, o Alamir Monteiro, Maracajá, o Pet Campo Maracajá também, bom dia, vamos lá, vamos trabalhar, pessoal. Aqui o Douglas Michels, bom dia, como é que tá aí a Sanga do Mar? Tava alagado o acesso aí. Rude da Soler, vice-prefeito de Maracajá, bom dia, vamos trabalhar. A Júlia Terezinha Guizzi também com a gente, Maurici Rodrigues, vai lá pra fama. Bento Bittencourt também com a gente, André Agular Vieira Clemes, o Altair Costa Ferreira também, a Zélia Crescêncio, o Volney Faber também deixou um bom dia. Também aqui, Humberto Fraga, começou as obras da estrada que liga a Polícia Rodoviária Itopaba Primeira. Nós aqui da Itopaba ficamos muito agradecidos. Outro bom dia chegando aqui da Lúcia Pedroso Valeriano, também conosco aqui o Itamar Elisandro, Morro do Pronto, aí o pessoal do Morro do Pronto, Gorete Amaral também com a gente, o Emi Santos Rocha, bom dia, forte fraterno abraço a todos os meus conterrâneos, todos desde a Serra até o Sudeste, está em Caçapava do Sul, na Campanha Gaúcha, mandando esse abraço aí. Também o Valdeci Batista de Carvalho, a Tânia Luzia Guimarães, a Sandra da Silva, o Marcelo e a Rosana e outras pessoas chegando conosco aqui no nosso facebook.com/Rádio Araranguá. Outra opção é o nosso WhatsApp, 489-8808-4667. Tem várias pessoas por aqui deixando as suas mensagens. Um bom dia chegando aqui da Ana Paula Brusco. Bom dia, Ana. Siegfried Germano Wegner, bom dia. Bom dia, Fabiano Benettini, lá nos Estados Unidos. Meu amigo Tucamaia, bairro Santa Catarina, chegando aqui também. A Maria, bom dia, Maria. Vamos lá, vamos trabalhar. Outro bom dia chegando aqui do Adelor. Bom dia, Adelor. O Patrick, Oficina Mecânica Urbano, bom dia também. O vereador Júnior Bairão, hoje deve estar na cidade, né? Não mandou onde é que está, né? Então deve estar por aí. 3524-0137 é o nosso velho e bom telefone que ainda toca. www.radioraranguá.com.br é o nosso portal. Entra lá, dá uma espiada. Tem sempre novas e importantes informações para você no nosso portal. Você pode nos acompanhar no Instagram da Rádio Araranguá. Se a sua televisão está ligada na internet, vai lá. 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E claro, gente, a esmagadora maioria da nossa audiência no rádio, 95.5. Obrigado pela sua audiência, onde quer que você esteja, né? É isso aí. Muito obrigado pela sua audiência. Tenha certeza que o nosso trabalho é feito sempre com muito carinho, com muito respeito a todos vocês. 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O Miguel Reus está na mesa de áudio e ele vai trazer agora o intervalo, e depois do intervalo nós voltamos com a primeira entrevista do programa e vamos tratar da saúde da mulher. A doutora Lorena da Rosa Rodrigues estará aqui conosco falando sobre saúde da mulher.
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5: Oito horas e 20 minutos, 8h20, de volta nas informações e discussões do dia a dia, amanhã de quinta-feira, aqui no nosso, nossa live aqui, o Roger Oliveira, bom dia, o Jorginho veio visitar os municípios atingidos pelas enchentes, né? E que ótimo, mas acho que quando se está em campanha política, não se deveria estar em posse do cargo público, tem gente de monte lá para isso. Ele estava licenciado para a campanha, né? Voltou devido à questão dessas cheias, enfim. Não há nada, não é inconstitucional, não há nada de ilegal nisso. Ele pode fazer, o Lula está no exercício da presidência e é candidato. Então não há impedimento legal para isso. Pode. Também concordo, eu acho que não deveria. Acho que não, né? Você vai ser candidato no período eleitoral, deixa o seu cargo. Ah, prefeito, vai ser candidato à reeleição? No período eleitoral, sai da prefeitura, assume o vice. Mas a lei não diz isso, a lei permite. Então, não há o que fazer. Vou recebendo aqui no programa a doutora Lorena, bom dia.
6: Bom dia. Bom dia, Saulo, e bom dia a todos os ouvintes da rádio.
5: Muito obrigado pela sua disponibilidade de estar aqui conosco para falar sobre saúde da mulher, que é muito importante. Vem aí o Outubro Rosa.
6: Vem.
5: Já estamos quase em outubro, gente.
6: Já estamos, falta pouco. E é um período muito importante para a mulher lembrar todo ano de fazer sua rotina. Né? Então é um período muito importante, vem logo antes da do homem, que é em novembro. Né? E tem muitas campanhas, principalmente da parte da saúde pública. E assim como todas as cidades do Brasil, Araranguá também está fazendo uma campanha muito boa esse ano.
5: Certo.
6: Para a coleta do preventivo, para as mamografias, né, da parte da prevenção da mama, junto com a do colo do útero.
5: Sim. Aliás, são campanhas que são feitas sempre e muitas vezes as pessoas não levam a sério, né?
6: Não. Nem é que não levem a sério. As pessoas passam assim, desapercebidos e não dão a importância devida, né? A saúde delas. Então, tem uma frase que diz que ninguém muda pelo medo, né? Embora que a gente diga, olha, pode dar câncer, né? Se cuida. Você chega numa certa idade e aumenta riscos. Você fuma, aumenta riscos. Mas as pessoas não... Parece que o falar não adianta. Mas se alguém da família, ela sabe de algum caso, parece que toca mais.
5: Daí
6: quando
5: sim.
6: Chega mais perto da gente, né? Mas o importante é não deixar chegar perto. É prevenir. E atrás dos recursos, hoje temos tantos, né? A ciência está tão avançada, temos a vacina do HPV. Sim. Que é muito importante as mães lembrarem de levar os filhos de 9 a 14 anos para fazer a vacina do HPV, que também previne o câncer do colo do útero, que também está na campanha do Outubro Rosa. Lógico. Vai ter horários especiais para a vacina. Para também.
5: Quer dizer, tem vacina, tem tudo, tem todo o aporte que pode evitar, né? Pode, por exemplo, precocemente, você tem uma condição muito melhor de cura, né?
6: Sim, com certeza.
5: Tá. Agora, a mulher, quando ela começa, homem também, né? Vamos combinar, mas já que estamos falando de mulher, hoje aqui só da mulher, fala da mulher. A mulher, quando avança na idade, ela começa a apresentar uma condição de que ela precisa muito mais de estar em dia com seus exames, né?
6: Isso mesmo, aumentam riscos na mulher, né? E ela tem que estar de olho. E aumenta também certos afins. Por exemplo, a mulher começa a ficar com esquecimentos. A mulher começa a ficar com secura vaginal. A mulher começa a sentir que o corpo dela já não pertence mais àquela mulher que ela era. E ela começa a se deparar com uma segunda adolescência, né? O adolescente, ele está saindo da infância para a juventude e se desencontra com o próprio corpo. É uma mudança muito rápida do corpo e o adolescente passa por essa fase de tensão. E a mulher passa por essa fase novamente na perimenopausa. E os estudos ultimamente confirmam que cada vez mais cedo acontece isso. Nós falávamos há algum tempo atrás, por volta dos 50 anos, né? Que é a menopausa por volta dos 50. Só que aí, estudos comprovam que a partir dos 35 anos, é muito cedo.
5: Sim, imagina.
6: A mulher já começa a sentir os sintomas e aqueles sentimentos ruins, assim,
5: mesmo, pela falta do homem. Mesmo menstruando?
6: Mesmo menstruando.
5: É mesmo?
6: É a transição menopausal que pode acontecer a partir dos 35. Então, ela tem que estar de olho para que esses efeitos da falta desse hormônio, dessa queda hormonal, não atrapalhe a vida dela, né?
5: Sim.
6: Começa a atrapalhar, é no serviço, é na família, é na vida conjugal. Então, procurando cada vez mais cedo e estando mais alinhada à conduta médica, ou seja, tendo aquele período de pelo menos uma vez no ano, sempre ir no ginecologista, vai ter um olhar mais atento a esses sintomas e a gente vai poder ajudar melhor essa mulher, né?
5: Com certeza. Agora, o que acontece assim, para que ela perceba? Ela começa a sentir algumas coisas diferentes que não sentia antes?
6: Antigamente se falava muito só em fogacho, que é o calorão.
5: É, era o que se
6: falava. A menopausa, a mulher envelheceu, começa a dar calorão. É. Mas é muito mais do que o calorão.
5: Não é só isso.
6: Não é só isso. Então, os estudos comprovam que 12% da população das mulheres do mundo estão passando por isso nesse exato momento. E é muito.
5: Pois é, mas ela perde o quê? Perde o apetite sexual ou algo do gênero? O que, que acontece? Perde. Qual é a transformação?
6: Então, além dos fogachos, né? A libido vai diminuindo pela falta dos hormônios. E por uma série de outros motivos, né? O ressecamento vaginal, ele começa a acontecer não só pela lubrificação, mas aquele tecido vaginal, ele começa a ficar menos elástico e dói. E não é legal.
5: Aí não é uma relação prazerosa.
6: Perde um pouco da sensibilidade e ela já não sente mais aquilo que ela sentia e ela já junta com aquela queda hormonal e aquela libido já... Outras coisas vão ficar mais chamativas do que propriamente uma relação sexual.
5: Sim.
6: Tudo isso hoje em dia tem como reverter. Além disso, a mente no trabalho não tem mais aquela agilidade. Ela não lembra mais com clareza das coisas como era antes. Depressão pode ocorrer também. Parte de crises depressivas da mulher nessa parte é pela falta hormonal.
5: Sim.
6: Claro que não se pode colocar tudo no pacote da menopausa. Tem que ter acompanhamento psiquiátrico e tudo, mas fazer uma reposição hormonal ajuda muito o quadro depressivo de muitas mulheres.
5: Sim. Agora, o que, que se pode fazer? Reposição hormonal ou depende de cada caso é um caso?
6: Totalmente cada caso é um caso. Totalmente tem que ser individualizado cada mulher. Então, tem contraindicações absolutas em geral, que é essa sim. Quem tem câncer de mama ou teve hormônio dependente, quem teve câncer de endométrio, que é a parte de dentro do útero, quem teve AVC, trombose, isso são contraindicações absolutas que realmente a gente não vai usar hormônio nessa mulher, que ela é um alto risco para dar algum problema, né?
5: Sim.
6: Mas poucos por cento da população feminina que não pode absolutamente usar o tratamento. Só 12% de todas as mulheres que podem usar estão usando hoje em dia por medo.
5: Uhum.
6: A mulher tem medo de usar tratamento de reposição hormonal, porque por muito tempo se acreditou que ele aumentasse riscos em geral, em toda mulher.
5: Sim.
6: Então, é um medo geral. Por um trabalho errôneo que aconteceu em 2002, e se perpetuou esse medo. Hoje em dia, a gente trabalha muito na medicina para a mulher perder o medo de se tratar e de melhorar esses sintomas. E a gente, vagarosamente, está conseguindo.
5: Sim.
6: Isso.
5: A senhora me falou da última vez que você veio aqui, repercutiu muito, desse tratamento, né? Porque, pelo que a senhora falou aqui, a mulher não percebe, mas tem esse problema no tecido vaginal, e aí a penetração começa a não ficar prazerosa, começa a doer, né? E ela vai fechando.
6: Vai. Pode ir fechando, vai atrofiando, né? A palavra é uma atrofia,
5: sim,
6: né? Uma hipotrofia começa devagarinho e acontece uma atrofia. Então, aquela vagina, ela deixa de ficar elástica e já não comporta mais atividade sexual. E isso atrapalha muito a vida da mulher. Existe tratamento hormonal para isso.
5: Sim.
6: E existe tratamentos não hormonais para isso. Então, se usa tecnologias. São vários tipos de tecnologias hoje em dia. Tem o laser, tem o ultrassom microfocado, tem a radiofrequência. Todos eles agem produzindo colágeno, elastina e melhorando, trazendo aquele tecido vaginal de volta, regenerando. Por isso a palavra regeneração.
5: Sim, sim.
6: Regenera. A gente brinca até que fica com uma vagina de 18, 30, 30 anos, dependendo, sim, de que idade essa mulher chega para fazer.
5: E aí resolve esse problema, ela volta a ter uma...
6: Resolve. Resolve e vai resolvendo. Claro que vai hipotrofiando novamente, porque a gente não produz de novo, mas de vez em quando tem que fazer o tratamento.
5: Tem que haver um acompanhamento, manutenção, no caso.
6: Manutenção, é isso aí. E é muito importante. E resolve muito, porque a libido, a perda da libido, tem muito a ver com esse sentimento vaginal.
5: Tem problemas, às vezes as mulheres têm problema urinário, né? E aí os médicos não acham, não encontram, e é esse o problema.
6: Esse é o problema, muito bem lembrado. É síndrome genitourinária da menopausa. É uma síndrome. Então começa a dar candidias de repetição, infecções urinárias de repetição por esse ressecamento, pela falta do colágeno. Esse tecido, ele fica lábil e fica à mercê de infecções, de,
5: sim,
6: tudo.
5: Olha,
6: fissuras.
5: Que complicação.
6: É bem complicado. E tem muita gente que está ouvindo que tem isso.
5: Tem.
6: Nem sabe que tem os recursos. Que
5: a mulher que tem infecção urinária seguidamente tem algum problema?
6: Isso.
5: E pode ser isso?
6: Pode.
5: Olha isso.
6: E se resolve, graças a Deus.
5: Dá para resolver. E aí já resolve dois problemas. O urinário e a questão vaginal também.
6: E o casamento.
5: Salvo o casamento, claro, lógico. Porque o homem não vai entender isso. É bom os homens estarem ouvindo isso, porque ela não quer transar comigo. Não, não é que ela não queira, ela pode até ter vontade, mas, pô, dói, cara. Daí fica ruim, né?
6: Tem que haver um entendimento, né? É muito comum, se perpetuou essa ideia de casamentos se dissiparem aos 50 anos. E não se pensava muito profundamente sobre esse problema. E geralmente é sobre todas essas modificações na vida da mulher, o não entendimento do casal e a não procura da mulher para resolver isso.
5: Sim.
6: Até porque ela não sabe que tem, né?
5: Pois é. E o pior é que nem todos os médicos que atendem pronto-socorro, enfim, não sabem disso também.
6: Não, não. E pouca gente sabe. É de poucos anos para cá que temos esse... É uma pós-graduação, é uma subespecialidade dentro da ginecologia. Poucos ginecologistas trabalham também com isso.
5: É mesmo?
6: Então é muito específico.
5: Quer dizer, tem que ter um aparelho específico para tratar isso.
6: E tem que ter um estudo específico para tratar com esse aparelho. Então a gente fez uma pós-graduação de dois a três anos de pós-graduação para se fazer esse tipo de trabalho.
5: Certo. Então não é todo mundo que tem. Então,
6: não é todo mundo
5: que
6: tem.
5: Coisa rara. Mas tem solução para isso.
6: Tem, mas daqui um pouco, daqui uns anos, todos os ginecologistas vão acabar tendo.
5: Porque... Talvez tenha até na rede pública, mais adiante.
6: Se que isso, Deus quiser.
5: É, tomara
6: vai
5: que sim.
6: Vai ser impossível daqui a 10 anos tratar uma mulher sem ter essas tecnologias.
5: Também, né? Também.
6: Porque é da água para o vinho que muda.
5: Comer pé de galinha ajuda no colágeno? Falou muito isso.
6: Pata de vaca também.
5: Ah, né? Essa pata de vaca eu não sabia. Sabia pata de galinha. Não, acho que tem que comer porque
6: é o colágeno, né?
5: Pois é.
6: É o colágeno.
5: Mas resolve?
6: Não? Olha, é que depende.
5: Tem que comer muito pé de galinha.
6: Muita.
5: Tem que matar muita galinha, né? Para comer um pé, uhum. Senão não vai, não resolve.
6: Hoje em dia temos colágenos mais concentrados, né? Que aí é mais...
5: Diferente, né?
6: É diferente.
5: Aí vai,
6: não engorda
5: vai.
6: Também, né? Que é outro fator que acontece também. Muita queixa da mulher. A fogacha, a libido e é o engorde. E muita mulher coloca a culpa no tratamento de reposição, a parte do engorde, né? Daquele aumento da barriguinha aqui.
5: Sim.
6: Essa gordura centrípeta, ela é causada pela perda hormonal e não pela reposição. A reposição ajudaria. E hoje em dia a gente usa muitas canetas também para tratar. Faz parte do tratamento não hormonal da menopausa as famosas canetinhas.
5: Aquelas. E agora o Lula acho que vai ter pelo SUS também, né? O pessoal não ganhou a picanha, não engordou e vai emagrecer para quê, né? Mas enfim, isso é uma questão política. Mas funciona mesmo?
6: Funciona, muito. Muito.
5: Mas com orientação médica, não dá para pegar qualquer caneta aí, né?
6: Não, tem que ter acompanhamento. Tudo isso que eu estou falando é acompanhamento médico. Uhum. A mulher, no geral, tem que todo ano ter acompanhamento, no mínimo, anual.
5: Sim.
6: Né? Na pós-menopausa, eu diria que duas vezes no mínimo no ano para a gente acompanhar o tratamento em si, né? Com exames, com tudo. Mas a mulher, depois que começa a tratar, ela adere bem.
5: Imagina,
6: e ela gosta.
5: Ela sente o
6: ela
5: resultado.
6: Ela sente a melhora, né? E ela vai mais procurar.
5: Claro, com certeza. E essa doutora aqui, doutora Lorena, que é uma estudiosa, que foi buscar essa nova técnica, ela atende também na rede municipal, né?
6: Atendo. Ah, aqui em Araranguá, desde que eu cheguei, desde 2007 eu atendo.
5: Olha só.
6: Atendo.
5: Olha a qualificação que tem a nossa rede municipal de saúde, né? Claro que ela não vai fazer esse procedimento na rede pública que não tem o aparelho. Né? E ela tem no consultório particular.
6: Sim,
5: né?
6: Sim. Tenho. Na clínica Inspirar, aqui em Araranguá, e na clínica de Lora, em Criciúma. Eu atendo em Criciúma também.
5: Sim.
6: Fazendo esse tipo de tratamento.
5: Tem tido muita procura?
6: Tem tido bastante procura. Vagarosamente é que vai de boca em boca. As pacientes, elas vão fazendo o tratamento, vão vendo a melhora, vão falando para as amigas e vai surgindo gente.
5: Olha aqui um depoimento aqui. Ainda bem que existe a doutora Lorena aqui pertinho de nós. Uma profissional excelente que te deixa muito à vontade em cada consulta. E resolve, sou muito grata a ela por tudo. É a melhor. Dona Cássia Varenga está dizendo para a senhora.
6: Querida, um abraço.
5: Ela
6: Cássia.
5: Que errou a data da última entrevista, né?
6: A minha paciente mais querida, ela me leva biscoitos produzidos diretamente da França.
5: Olha só.
6: A Cássia é top.
5: Então, é isso, né? As pessoas sofrem enquanto não conhecem, não tem conhecimento. Depois consegue resolver isso. As pessoas sofrem muito mais, não sabem a causa da menopausa. Algumas nem sabem o que é. A Fátima Albino do Rio dos Anjos, parabéns, doutora Lorena. Então é isso, né?
6: Muito obrigada, Fátima.
5: Bom dia, Saulo. Um grande abraço para a doutora Lorena, uma excelente profissional, uma pessoa tão especial. Que Deus abençoe sempre a sua caminhada. Um grande abraço. O Vera está te mandando esse abraço aqui. Que legal. Então é isso. Doutora, muito obrigado pela sua disponibilidade de vir aqui conversar com a gente. Falar da saúde da mulher é sempre importante. Obrigado.
6: Muito obrigada.
5: Muito bem, são 8h38, nós vamos para o intervalo. Depois do intervalo tem informação de polícia com Jairo Silva, tem notícia da hora com o Lucas Casagrande. No último bloco do programa, eu trago aqui o material que eu gravei ontem, com a presença aqui em Araranguá do governador Jorginho Melo. Conversei com ele, com o prefeito César, com o coordenador da Defesa Civil, Alexandre Rezende Pereira, que aliás o Alexandre estará aqui na segunda-feira no programa, para fazer uma operação rescaldo, tudo que foi feito, né, nessa enchente. Tomara que até lá, claro, já vai estar, as pessoas já estarão nas suas casas, enfim, mas vamos conversar com ele também. Intervalo, voltaremos em seguida.
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8: 8h54, informação de polícia, Jairo Silva.
9: Olha, pois não, Saulo. Polícia Civil prende em Garopaba casal que matou idoso em Passo de Torres. A Polícia Civil de Santa Catarina, por meio da Delegacia de Polícia do município de Passo de Torres e da Delegacia de Polícia da comarca de Santa Rosa do Sul, prendeu em flagrante um casal suspeito de envolvimento na morte de um idoso de 66 anos que ocorreu em Passo de Torres. A mulher de 25 anos e o namorado dela foram autuados pelos crimes de extorsão, com resultado em morte e furto do veículo da própria vítima. A Polícia Civil foi acionada na manhã de ontem, quarta-feira, dia 23, após o registro de uma ocorrência de morte violenta. O corpo de um homem foi encontrado na residência de uma mulher. A Polícia Científica esteve no imóvel da suspeita, onde realizou os procedimentos periciais necessários. Durante as investigações, é bom lembrar que a Polícia Civil realizou oitiva de testemunhas e, com base nas informações colhidas, iniciou então as diligências para localizar o veículo da vítima, um Nissan Kicks, que havia sido dado como desaparecido em Passo de Torres, aqui no sul de Santa Catarina. Após levantamentos, o automóvel foi localizado, estacionado no centro de Garopaba, na posse de um casal. Os suspeitos foram então conduzidos, presos e levados para a Delegacia de Polícia de Garopaba. Durante o interrogatório, é bom lembrar que ambos confessaram a participação no crime. Conforme apurado pela polícia, até o momento a vítima teria sido atraída por meio das redes sociais para um encontro com a mulher, ocasião em que houve tentativa de extorsão. Ao perceber a situação, o homem teria começado a gritar por socorro, momento em que foi atingido por um golpe de faca na região do pescoço, que resultou em sua morte. Diante dos elementos colhidos, foi lavrado um auto de prisão em flagrante contra o casal pelos crimes de extorsão, com resultado em morte e furto do veículo da vítima. Os presos permanecem à disposição da justiça. A ação contou com o apoio da Delegacia de Polícia do município de Praia Grande, da Delegacia de Polícia também da comarca de Garopaba. As investigações prosseguem agora para o completo esclarecimento desse crime.

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0: 8:59. Bom dia, seu Lucas Casagrande.
1: Bom dia, Saulo. Bom dia a todos os ouvintes da Rádio Araranguá.
0: Seu destaque da notícia da hora.
1: Lei institui atendimento a vítimas de violência física e sexual.
0: Muito bem, notícia da hora com Lucas Casagrande. Intervalo, eu volto para enfocar aqui a vinda ontem em Araranguá do governador do estado, Jorginho Melo.
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1: Foi sancionada nesta quarta-feira a lei que institui o protocolo de atendimento a mulheres, crianças e pessoas vítimas de violência física e sexual. Entre outros pontos, o protocolo determina que o primeiro atendimento à vítima de violência seja realizado por um profissional de segurança pública e que este deve garantir o encaminhamento imediato da vítima à unidade pública de saúde, assim como realizar o registro da ocorrência. A iniciativa também determina o treinamento periódico para profissionais de saúde e de segurança pública envolvidos nestes atendimentos. Para o Notícia da Hora, Lucas Casagrande.
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8: Olá, bom dia para vocês, ouvintes da Rádio Araranguá. 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

0: 9:16, 9:16. Ontem foi dia do governador do estado, Jorginho Melo, estar em Araranguá para conversar com o prefeito César e ver o que estava acontecendo em relação às cheias. Ele chegou no ginásio Padre Aziz Júlio, onde as pessoas desabrigadas foram levadas e estão sendo acolhidas pela prefeitura. Eu estive lá e você confere agora a matéria.
1: O governador chegou ao ginásio Padre Aziz Júlio, onde foi recepcionado pelo prefeito César César.
2: Deu jeito pra caramba.
3: Ah, eu vim.
2: Tu não viesse, tá de férias, né?
3: Eu não tava de governo.
1: Antes de visitar as pessoas e as famílias que estão abrigadas no ginásio Padre Aziz Júlio, o governador concedeu uma entrevista coletiva à imprensa, começou respondendo sobre as visitas e as andanças que está fazendo no estado para socorrer os municípios.
4: Indo ao encontro das pessoas que estão precisando do nosso auxílio do governo. Estou aí agora, estive em Ermo agora há pouquinho, onde estive mais no extremo, para a gente poder. A Defesa Civil Municipal, a gente já dotou eles de condições que eles possam dar os primeiros socorros. Quando eles não podem, a gente assume. Então, algumas obras que os prefeitos estão precisando, como agora aconteceu isso, a gente sabe exatamente por que aconteceu. Então, o secretário da Proteção e Defesa Civil está junto comigo, aí o Coronel Fabiano, para que a gente possa ir já combinando com o prefeito, ver quais os próximos passos que tem que ser dado para não estar de vez em quando a mesma coisa, a gente ir resolvendo o problema pela raiz. Não, independentemente do El Niño que está chegando, todos nós estamos preocupados, que está mudando toda a temperatura, você vê, hoje está um dia de frio, é consequência do El Niño. Vento, tempestade, tornado, enchente, água acumulada, quando dá um volume de água acima de 100 mililitros, não há estrutura urbana que segure, né? Então, tudo que a gente puder fazer para melhorar é o que nós estamos fazendo. Nunca se investiu tanto em proteção. A gente mudou no começo do governo, a secretaria era Defesa Civil, agora é Proteção e Defesa Civil. Nós investimos 970 milhões em reforma de barragens, todas elas trocando as comportas, estava tudo entupida. Nunca fizeram uma limpeza. As sete comportas lá de Ituporanga, todas elas entupidas. A de Itaió, as cinco entupidas, a de José Boatê. Os índios colocaram fogo até na casa de máquina. Então, a última que falta ser reformada, que estamos terminando agora, é a de José Batê. As outras estão todas elas, e o bom que é informatizada, você abre remotamente. Não precisa ir lá, ter que ter dificuldade em fechar uma ou duas, ou abrir todas, ou fechar. Conforme o pessoal lá na Proteção Civil em Florianópolis, lá na sede, na Ivo Silveira, eles conseguem dizer, bom, choveu dentro da calha, choveu fora da calha, vamos abrir duas para segurar aquela água que está vindo não sei de onde. Enfim, gerencia melhor. Então, essa semana, outra semana, nós vamos colocar o pistão. Aquele pistão que quando os índios colocaram fogo na casa de máquina, ele destemperou. E é um pistão de 4 metros de comprimento, 1 metro de largura. É o pistão que abre as barragens, as comportas. Então ele foi para Porto Alegre, foi feita a parte interna e agora estão fazendo a parte externa em Jaraguá do Sul. Eu não sei porque um fez a parte interna, exceto é forma de fazer. Então nós vamos, a polícia está lá para deixar a empresa trabalhar, está dando segurança para que eles possam continuar trabalhando. Estamos fazendo um bunker que só pode ser desmanchado com máquina, para que os indígenas não possam mais desmanchar com picareta ou outra coisa. Enfim, então tá tudo sob controle. 400 quilômetros de rio a gente limpou, dragou, lixo. Eu estava lá ontem em Criciúma, vi lá no rio prefeito César a quantidade de lixo que enroscou embaixo da ponte, mas lixo. Então a professora Lucereta, eu estava dizendo, elas estão fazendo nas escolas já
5: Um trabalho
4: de dizer para as crianças, falar com a família em casa, que lixo, o lugar é no lixo, não é no rio. Muitos rios passam a ser depósito de lixo. Aí dá tudo isso que acontece. Mas a gente está fazendo um trabalho como nunca foi feito. Em todo o estado de limpeza, desassoreamento lá no rio Itajaí, passou-se ponto turístico. Hoje o vô vai lá com o neto, o pai no sábado de tarde, no domingo, com a cadeirinha de praia, aquela que abre, uma garrafa de café, um biscoito, e fica lá com o neto, porque cada pescada é uma surpresa. Aí as pessoas ficam de olho para ver o que que vem. Uma hora vem um pneu, outra hora vem uma geladeira, outra hora vem uma lona de caminhão, outra hora vem um colchão, né? Enfim, é educação isso.
0: O senhor tem ideia dos prejuízos causados em Santa Catarina já, governador? Não.
4: Nós estamos levantando agora, a gente veio para o sul, lá no oeste também ocorreu, o secretário Fabiano está recebendo os pleitos, os decretos dos municípios que encaminharam os decretos de emergência, e a gente está vendo, está contabilizando os prejuízos, mas as defesas civis estão tão bem arrumadas que os primeiros atendimentos, colchão, comida, material de limpeza, isso tudo, já tem condições de fazer. Eles fazem porque a gente deu condições. Deu carro, deu equipamentos. Então, estamos levantando para saber o que a gente pode fazer daí.
0: Tem condição financeira para atender a todos os municípios?
4: Graças a Deus. O Estado não deve um pila para ninguém. A Proteção e Defesa Civil tem orçamento. A gente vive numa outra fase. Santa Catarina está vivendo um outro momento, graças a Deus.
3: Obrigado. Governador, tem a própria Lesc, na verdade, anunciou, né, que vai auxiliar aí com 20 milhões nesse pós cheias. Para agora, o governo consegue se comprometer também a auxiliar aí com algum tipo de recurso? E também há esse fundo da Defesa Civil para auxiliar nisso?
4: Eu não sei. Eu tenho que esperar pedirem para mim. A Assembleia não tem condições de dar dinheiro para ninguém. A Assembleia tem que pedir para mim, para o governo. E quando chegar o pedido, eu vou avaliar depois da eleição. Vamos ver o que já foi atendido e o que não foi atendido. Agora é época de campanha, ninguém pode estar fazendo cortesia com o chapéu dos outros. Então, a Assembleia tem o dinheiro da Assembleia, eu dou o décimo que é dela. Se ela não gastar lá, ela pode devolver para o governo. Devolvendo para o governo, os pedidos chegando para o governador, eu vou avaliar um por um o que é, dentro da técnica, dentro do que a Secretaria de Proteção e Defesa Civil faz, para que a gente possa atender, se for o caso.
1: Após a coletiva, o governador entrou no ginásio, tomou um bom café na entrada e depois cumprimentou pessoas e conversou com as famílias que lá estão abrigadas juntamente com o prefeito César César.
5: A rapaziada aí ficaram aí apoiando nós aí, desde o começo, viradas e viradas, o Xande também estava aí, o prefeito também, estamos tudo aí, as pessoas,
6: valeu.
5: Todo mundo apoiando, todo mundo estava tudo top, beleza.
6: Tá? Tudo certo?
7: E aí chegou o governador. Foi o pé de fora aí, homem, é carangal, homem.
6: Tudo certo, estamos atendendo isso aí.
1: O coordenador da Defesa Civil, Alexandre Rezende Pereira, ressaltou a agilidade do governo em atender os pedidos para Araranguá.
8: Saulo, muito surpreso a gente ficou e feliz com isso, né? Que nesse momento as pessoas precisam de agilidade, né? 11 horas da manhã eu fiz o pedido para a Defesa Civil do Estado, de cestas básicas, kit de limpeza, equipamentos. E em menos de 15 minutos eles avisaram que dentro de 4 horas estaria em Araranguá. Está chegando, o caminhão já está em Criciúma, dentro de algumas horas estará em Araranguá, já descarregando esses mantimentos para a gente poder atender essa população do bairro Barranca, Baixadinha, que tanto necessita nesse momento de agilidade. Né?
1: Enquanto isso, a limpeza já está sendo feita no bairro Barranca.
8: Nós estamos com os caminhões do SAMAI fazendo a limpeza e higienização das ruas do SAMAI. Muita sujeira, muita lama, muitos insetos, então isso é necessário para que as famílias voltem para sua casa, né, com o máximo de agilidade e limpeza e organização possível. Né? Isso é muito importante para a gente.
1: Tem alguma previsão de retorno das famílias para suas casas?
8: Algumas ruas ainda estão alagadas, as que já estão sem água, a gente já está fazendo essa limpeza e gradativamente levando as famílias daqui para lá. Já levamos 3 famílias, principalmente uma moça cadeirante, que ela depende, usa fraldas, usa esse tipo de equipamentos, então a gente levou primeiro ela, a casa dela já está organizada e agora vamos levar mais 2 famílias e amanhã levaremos o resto das famílias que estiverem aqui no abrigo ainda.
1: O prefeito César César lembrou que esta é a 6ª enchente com o município sob o seu comando.
9: 6ª. Infelizmente é a 6ª. Eu sempre brinco com as pessoas, na Mega Sena eu não ganho, né? Ficou 10, 11 anos sem não ter enchente, agora em 5 anos de governo, 5 e pouquinho, então 6 cheias. Mas infelizmente é isso, a natureza é incontrolável, né? A gente tem que tocar a vida. E a nossa função é de cuidar da melhor maneira possível para a nossa cidade. Eu fico muito feliz que o governador venha, porque ele mostra tudo aquilo que eu sempre já tenho falado. Ele é um governador extremamente trabalhador, né? Ele não se custa, tu vê. Ele veio, passou pelo Emo, onde o Paulinho ali fez um afundamento do rio com a ajuda do governo do estado e que melhorou muito a situação do Emo, né? Isso é muito importante. E ele me dizia aqui agora, você tem alguma coisa para falar agora ou tu quer esperar para terminar, para depois ir lá para ver o que o governo pode, do estado pode fazer mais por Araranguá? Aí combinamos de eu dar um pulo lá agora, semana que vem, na outra hora que as coisas normalizar, e está lá à disposição, se prontificou de ajudar tudo aquilo que Araranguá precisa.
0: A abertura da barra que foi feita foi acertada, né? Porque
9: graças
0: já é a segunda enchente em que não tem a proporção que deveria ter.
9: Graças
0: Mas mesmo assim, a justiça não entende assim, né?
9: Infelizmente, né? Tem gente que não contribui, parece que tem gente que gosta de jogar lama nos outros. Não é uma coisa maluca isso, sabe? A barra não é para mim nem para você, a barra é para todos nós do Vale do Araranguá. Porque veja, essa barra recebe menos Passo de Torres, Praia Grande, São João do Sul, que vai para o Mandituba. O restante cai tudo aqui, inclusive a que vem da Serra de Bom Jesus, cai tudo aqui. Passa por Timbé e vem embora. Mais Içara, mais Porquirinha, mais Criciúma. Olha, essa barra é de uma importância que é difícil até de tu medir a dimensão de tudo isso. Então por isso essa barra é uma coisa importante. Aí vem alguém dizer que não pode, tem que mudar, tem que botar a barra no lugar. Eu quero que me diga onde é o lugar. Porque ela anda 7 quilômetros para cá e 3 para cá. Ela circula 10 quilômetros na sua roça.
0: Salvo o melhor juízo, o que menos importa é onde é. Porque onde foi aberta, está dando resultado.
9: Está dando resultado. E ela pode vir um pouco mais para cá, que ela escoa mais ainda. E ela fixada, ela vai absorver muito mais água. Quer dizer, então, ela é de suma importância. Espero que a gente continue trabalhando nisso. Colocar no PAC mais uma vez. E pedir ao governo do estado para nos ajudar também, para a gente botar a mão e fazer. Porque ela fixa as duas partes. Sendo fixada as duas partes com pedra, ela não recebe mais areia. Ela não recebendo mais areia, ela está sempre aberta para receber todo esse volume de água que vai para o mar em vez de entrar na casa das pessoas.
0: O governador tem dito, e eu ouvi isso dele lá em Timbé do Sul ontem, que ele pergunta para os prefeitos, o que você quer, o que você precisa para tentar evitar que aconteça de novo? Não está na hora de fazer um projeto para retirar do bairro Barranca a questão da área de risco?
9: Por isso eu não quis responder para ele aqui quando ele me perguntou agora, porque vamos esperar isso baixar e vamos tentar conversar dessa forma, né, para ver o que é melhor que a gente possa fazer. E eu espero que a população também nos ajude. Por exemplo, nós temos 43 casas para colocar aí agora, que o governador deu. Nós vamos dar os terrenos, vamos deixar terreno vazio entre as casas e dividido em 5 núcleos. E as pessoas não querem a casa. Primeiro, a pessoa tem que morar aqui 10 anos, senão não pode participar do concurso. Bom, então já é morador daqui, não é forasteiro. Segundo, se tiver algum antecedente criminal, não participa. Terceiro, primeiro as pessoas com acima de 60 anos. Quarto, as pessoas que têm alguma deficiência física. As pessoas só não têm dinheiro, mas são cidadãos e cidadãs araranguaenses da melhor qualidade possível. Nós chamamos todas as entidades, da UAMA até a OAB, para participar desse conselho, para que a gente possa fazer a melhor forma possível. Ninguém recebe a escritura antes de 10 anos. Se alguém falecer nesse meio, tiver algum familiar para ocupar, se não, volta para a prefeitura para redistribuir. Distribuído em 5 núcleos. E de preferência escolhida onde tem um emprego mais próximo para que eles possam trabalhar. São senhores e senhoras de Araranguá que merecem todo o nosso carinho e nosso cuidado. Eles só não têm dinheiro, o resto são cidadãos de bem.
1: 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E que imagens que nós vimos nos últimos dias fiquem apenas no passado.
0: Tudo bem, são 9 horas e 30 minutos. Acompanhou aí a matéria que eu gravei ontem com a presença aqui na cidade do governador Jorginho Melo.

0: O Roger voltou aqui, que ele tinha falado aquela questão do vice. E qual a função do vice? Você sabe qual é a função do vice. Todo mundo sabe, assumir quando o governador ou o presidente da república abre mão do governo. Quando ele não abre mão, o vice não vai assumir, né? É só isso. E o que eu disse é, a lei não diz que o governador tem que se licenciar para concorrer. Não diz que o presidente da república ou o prefeito tem que se licenciar para concorrer. Isso é de livre-arbítrio, o governador se licencia ou não, o presidente se licencia ou não. Acho que está errado, acho que deveria ser, mas não é. E a função do vice, claro que você sabe, né? Você está ironizando, mas é lógico que você sabe que é assumir quando o presidente se licencia, enfim, do cargo, quem assume é o vice. Assim como se o presidente se licenciar, por exemplo, o governador se licencia, o vice também se licencia, não assume, quem assume é o presidente da Assembleia Legislativa do Estado, né? Aqui em Araranguá, por exemplo, prefeito César se licencia por 30 dias, o Tano também se licencia por 30 dias. Quem assumiria a prefeitura seria o Paulinho Souza, o presidente da Câmara. 9h32, nós vamos para o intervalo. Depois do intervalo, tem informação de polícia com o Jairo Silva e tem a transição para o Estúdio 95 com o Lucas Casagrande. Voltaremos em seguida.
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6: 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Para a programação da Rádio Araranguá FM, sintonia de verdade, Reinaldo Pereira.
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6: 9h49, informação de polícia, Jair Silva.
7: Olha, pois não, falou, foragido por tráfico e tentativa de homicídio e é preso em Maracajá. IPM apreende drogas e prende traficante próximo a uma escola em Passo de Torres. Foi na madrugada já desta quinta-feira, em dia 24, por volta de uma hora, a Polícia Militar aqui do estado prendeu um homem por tráfico de drogas nas proximidades da escola Vila Nova, no bairro Rosa do Mar, em Passo de Torres. A ocorrência teve início após uma denúncia anônima indicando a venda de entorpecentes nas imediações da instituição de ensino. Durante a averiguação, os policiais viram um casal que correspondia às características informadas. E ao perceber a presença da guarnição, o homem dispensou um objeto no pátio da escola. Durante as buscas, os policiais militares localizaram uma porção de cocaína com cerca de 0,5 grama. Na sequência, com o apoio então da equipe do Canil K9, com o cão de faro largo, foi realizada então uma busca no quarto utilizado pelo suspeito, onde foram encontradas mais drogas e materiais relacionados ao tráfico. Ao todo foram apreendidos 111,56 gramas de cocaína, 284,32 gramas de maconha, além de duas balanças de precisão, um caderno com anotações, rolos de plástico utilizados para embalagem e dois telefones celulares. O homem, de 26 anos, assumiu a propriedade da droga e recebeu então voz de prisão. A mulher que o acompanhava também foi conduzida à Central de Polícia Civil aqui em Araranguá. Foragido por tráfico e tentativa de homicídio, é preso em Maracajá. A Polícia Civil, através da DIC aqui de Araranguá, deu cumprimento a dois mandados de prisão contra um homem que se encontrava foragido desde dezembro do ano passado. De acordo com o delegado Luiz Otávio Poman, na tarde da última quarta-feira, ontem, portanto, por volta de 15 horas, os policiais se dirigiram até a localidade de Garajuva, interior aqui de Maracajá, onde localizaram o alvo da diligência na estrada geral daquela localidade. O homem, de 46 anos, não esboçou sua reação, sendo então detido pelos policiais civis. O primeiro mandado de prisão decorrente de regressão cautelar foi expedido pela segunda vara criminal aqui da comarca de Araranguá pela prática do crime de tráfico de drogas.

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10: 9:55, Lucas Casagrande nos traz agora a sua pauta para o Estúdio 95 de hoje.
11: No programa de hoje, Saulo, eu vou receber o vereador Samuel Duarte Nunes, vereador Samuca, junto com o Jonathan Mota Santos, que é um dos organizadores do Entardecer com Deus, um evento que vai ser realizado aqui no DEC do Belizone neste sábado. Também vamos enfocar aqui, né, e trazer as informações da sessão de ontem da Câmara de Araranguá, especificamente na parte, né, tratando aqui da homenagem à Unesc, que foi realizada ontem. E também vou receber o candidato Jairo Fortunato, ele é candidato a deputado estadual pelo Missão, dando sequência à nossa cobertura das eleições.
10: Muito bem, o Lucas assume a partir de agora, volto às 18h30 na conversa do dia, bom trabalho.
11: Dando sequência então à nossa programação, nós vamos agora ao Notícia da Hora com o Gregório Silveira. Qual será o seu destaque, Gregório? Bom dia.
12: Olá, Lucas, muito bom dia. Estudo prevê até 13,3 mil mortes no Brasil com o calor do Super El Niño.
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12: O calor extremo causado pelo Super El Niño pode provocar 13,3 mil mortes no Brasil, a maioria nas regiões Norte e Nordeste, de acordo com o relatório do Laboratório de Impacto Climático da Universidade de Chicago, divulgado nesta quarta-feira. O país deve ser o mais afetado na América Latina pelo fenômeno.

0: caracterizado pelo aquecimento fora do normal das águas do Oceano Pacífico. Ao todo, são esperadas até fevereiro de 2027 451 mortes no planeta, com a ocorrência mais intensa do El Niño nos últimos anos. Eu sou Gregório Silveira e esse foi o Notícia da Hora.
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13: Agora são 10 horas e 11 minutos, 10 e 11, 18 graus é a temperatura. Bom dia! Nós estamos começando o programa na manhã desta quinta-feira, 24 de setembro de 2026. Muito obrigado pelo carinho da sua companhia, muito obrigado pela sua audiência. Já de forma antecipada, muito obrigado a você que vai acompanhar e participar também aqui da nossa programação. Lembrando sempre que você tem à sua disposição FM 95,5 no rádio, no seu carro, na sua casa, no seu local de trabalho, onde você estiver sempre acompanhando aqui a nossa programação. Também à sua disposição as nossas demais plataformas, como o nosso portal www.radioararanguá.com.br e também as nossas lives. Estamos ao vivo, tanto no YouTube quanto no Facebook da Rádio Araranguá. Pelas duas plataformas você nos acompanha e interage com toda a nossa programação. Pode interagir também através do nosso WhatsApp, que é o 98808-4667. 98808-4667 é o nosso WhatsApp. Adicione aí os seus contatos e participe aqui do programa. Trabalhos técnicos do programa nesta manhã de quinta-feira estão a cargo de Miguel Helms. Começa o programa de hoje falando sobre um evento que acontece no próximo sábado, dia 26 de setembro, no Açude Belizone, no deck de contemplação, né, ali do Açude Belizone, que é o evento Entardecer com Deus. Estou recebendo aqui no nosso estúdio o Jonatas Mota Santos, que é um dos organizadores. Bom dia, Jonatas, tudo bem?
14: Bom dia, tudo bem? Bom dia, Samuca também que está aqui com a gente. Bom dia a todos que estão ouvindo.
13: Vereador Samuel Duarte Nunes. Bom dia, Samuca, tudo bem?
15: Ô Samuca. Ô, Samuca. Bom dia. Bom dia, Lucas. Bom dia, Jonatas. Um prazer estar aqui falando com todos os ouvintes da Rádio Araranguá.
13: Jonatas, como é que surge esse evento? Qual é a ideia, enfim, né, da realização desse evento aqui no deck de contemplação do Belizone?
14: Então, a gente está ali na liderança do Tribus Movement, tá?
13: Você puxou um pouquinho o microfone.
14: Ah, aqui. Agora, obrigado. Estamos ali na liderança do Tribus Movement, tá? É um grupo de evangelismo urbano. A gente faz evangelismo nas ruas já há um ano e meio, beirando dois anos ali. Então a gente sempre está nas praças, aqui no centro, tocando violão, algo assim. E surgiu a ideia de a gente fazer algo maior, né? Geralmente a gente está em grupos menores, 20, 30 pessoas, e a gente pensou, por que não fazer um entardecer, algo que a gente possa convidar a cidade, convidar o povo para vir participar. E já de praxe, já lembramos do deck ali no Belizone, porque é um local que, além de ter ficado lindo, é um dos nossos pontos turísticos aqui, que o pessoal tem visitado bastante. Então já idealizamos fazer algo grande já naquele local ali.
13: Uhum. Mas com que pegada? O que vai acontecer ali a partir das 5 da tarde, né, do próximo sábado?
14: Exatamente, a partir das 5 da tarde, tá? Qual é que é a pegada do evento, tá? Um louvor, tá? Vai ter uma banda ali tocando com a gente, a banda MAP vai estar ali fazendo um louvor ao vivo com a gente. Uma palavra, tá? Teremos um pastor local aqui trazendo uma palavra. Oração, comunhão, tá? É um momento assim para as famílias ir e viver junto, tá? A gente não, o movimento Tribus, ele não vai fazer o entardecer. Eu acredito que quem vai fazer o entardecer é todos que vão participar, tá? Vão estar ali junto. Porque tem gente que às vezes até pergunta, é para evangélico só? Não é para evangélico, é um momento que é para te tirar e ir lá agradecer, tá? A gente viu que o ano, parece que ontem começou o janeiro e a gente já está já chegando em outubro, então parece que tudo é muito corrido. Então, esse momento é para as pessoas ir tirar, para agradecer a Deus, para ver o pôr do sol com a gente, para respirar um pouco também, né? E viver ali o movimento junto, tá? Louvor, palavra, oração, agradecimento a Deus e mais novidades que no local as pessoas vão saber ali.
13: E a gente está precisando disso, né? De dar uma parada, dar uma... parece que precisa bater a chave geral, né?
14: É, exatamente.
13: E dar uma desligada, né?
14: Exatamente. Na verdade, a gente veja pouco, né? Esses movimentos acontecer, né, na cidade. Eu acredito que deveria ser com mais frequência. Então a gente veja uma vez por ano, duas vezes por ano isso acontecer, e talvez se tivesse mais disso, o povo ia respirar mais, ia se conscientizar mais. E é um momento que é até engraçado, mas talvez alguém até não tire um momento com a família. Às vezes trabalho, correria, e vai pegar a família e vai lá, vai tirar aquele momento ali. Então abrange, além de ir lá louvar, além de lá orar.
13: Uhum. Ô Samuca, é importante, né, ter esses momentos, tá, para dar essa desligada, e para a cidade ter esse local também, né, um local que foi muito bonito, né, e para ter esse espaço também de evangelização, de falar um pouquinho de Deus, enfim, de ter esse momento de reflexão, né?
15: Exatamente, Lucas, eu ouvi o Jonatas falar e ele falava em agradecer, né, em comunhão, E eu acho que nada melhor do que aquela bela paisagem, né? Criada por Deus ali, para as pessoas levarem suas famílias, passar um momento agradável ouvindo um louvor, uma boa música, né? Eu defendo muito isso, a pauta da cultura. E a gente precisa ocupar os espaços públicos com a boa cultura, né? E esse movimento é um movimento que está há bastante tempo já ocupando os espaços públicos, o Tribus, eu acompanho já há algum tempo, e eles fazem um trabalho de formiguinha, mas um trabalho fantástico. Então eles decidiram passar para um próximo degrau, né? Subir o degrau, aumentar o nível aí. A gente apoia, com certeza. Estou muito feliz de poder tá participando com eles. E sábado vai ser um evento muito lindo. Realmente, num fim de tarde, né? Eu que a gente aqui no Fora do Ar estava falando do amanhecer com Deus, né? Que a gente pegou um dia frio lá no Morro dos Conventos.
14: Vai ser um pouquinho mais confortável,
15: então. Vai ser muito confortável. Num sábado às 17 horas, a gente está levando nossa família lá, curtindo, né? Tá com os amigos lá e apreciando esse belo evento.
14: Ô, Jonas, o que é o Tribus?
16: O Tribus, ele é um movimento, tá? Que até a gente estava citando aqui, ele vem com duas finalidades, tá? A finalidade de unir, tá, o povo cristão na cidade para ir para as ruas, para convidar a sair de quatro paredes, sair de dentro das suas casas, sair de dentro das suas igrejas, sair de dentro dos locais que são habituais, né? Então o povo está muito acostumado a ir até um templo, a ter células dentro de casa. A gente fala de quatro paredes, então o Tribus convida todos a vir para as ruas, tá? A trazer essa mensagem que ela é falada muitas vezes em quatro paredes, nas ruas também, trazer um louvor, trazer uma palavra, tá? Nos locais, nas praças, nas ruas mesmo, porque às vezes, muitas das vezes, tem pessoas que não vão ir até um templo, não se sente confortável, não gosta, por diversos motivos, e a gente veja que muita gente pode ser encontrado na rua. A gente teve até, eu vou citar alguns casos, que a gente estava na praça orando, pessoas que iam se suicidar e não tiraram a sua própria vida porque encontraram a gente ali. Nós estávamos tocando violão, orando, trazendo uma mensagem, e pararam, conversaram com a gente, e a gente começou a aconselhar, fizemos uma oração, e a pessoa desistiu de tirar a própria vida. Então, eu acho isso importante. Talvez aquela pessoa, ela não iria até um templo, não iria até buscar até onde nós estamos confortável lá. Então, Tribus é isso, ele convida a gente a sair, a vir para a rua.
14: Não necessariamente ligado a uma igreja ou a uma denominação religiosa.
16: Exatamente, tá? Isso aí é uma dúvida de muita gente. Até no nosso Instagram, o pessoal pergunta, vocês são de que igreja? O Tribus, ele não está ligado a uma placa específica, tá? Isso não quer dizer que a gente não é de nenhuma igreja. As pessoas confundem, tá? As pessoas confundem. Já me perguntaram, vocês são desigrejados? Vocês são desigrejados? Não, não.
15: A gente estão na rua porque não tem igreja. Não tem.
16: A gente congrega, tá? Eu, em específico, congrego na Igreja Verdade. Então, mas os que compõem o grupo são espalhados da Assembleia de Deus, da Verdade, da Vida para as Nações, outro. Então, o Tribus em si, ele não está fixado a nenhuma placa, tá? Ele é independente, tá? Até para que a gente consiga fazer essa união, tá? Não dizer, talvez, ah, esse movimento é de X, é de Y, tá? Então é de todos.
15: É um movimento cristão, né?
16: Exatamente.
14: Não que haja uma desunião, mas o pessoal tem essa, costuma ter essa identificação com a placa da igreja,
16: exato,
14: né?
16: Exato.
14: Com o local, com,
16: né,
14: com...
16: Exatamente.
15: E vale lembrar também, Lucas, de que o evento de sábado não é para quem é evangélico, né? Todas as pessoas estão convidadas a participar e estar ali presente para curtir esse momento.
16: E todas as idades também, né? O pessoal perguntou, é para jovens? Não, é para todas as idades.
14: Vou tá ali na identidade aqui, deixa eu ver se já passou
16: dos 35. É jovem na esquina, né? De 0 a 120 anos, pelo menos.
15: É isso aí.
14: A expectativa de vocês é levar o evento até que horas?
16: A expectativa ali é levar o evento até umas 7h30 da noite, tá? Em torno de 2 horas e meia do evento. Então, pode acontecer que seja antes, um pouco depois, mas é essa a expectativa, certo? Começa às 5h da tarde. Começa pontual, tá? Às 5h da tarde.
14: A banda começa...
16: Exatamente. É importante que quem vai no evento se preparar, tá ali antes, tomar um café ali no local... E viver esse momento, não vim só pro evento, viver esse momento de final de tarde ali, como o Samu que também citou, a paisagem é linda. Então, esteja ali para as 5 horas começar junto com a gente, todo mundo junto.
13: Uhum. Ô, Samuca, até para a gente ajudar aqui no que diz respeito à organização de trânsito também. Fechamento de ruas, como é que vai funcionar ali essa questão de bloqueios, até para ter segurança, né, para a realização do evento?
15: Exato. Nessa janela de 2h30, né, a gente vai solicitar então a diretoria de trânsito de que feche, né, as duas passagens
13: ali na ETA e lá na Câmara.
15: E lá na esquina da Câmara de Vereadores, para que traga mais segurança. A gente imagina um ótimo público, a gente acredita que vai dar muita gente, e para a segurança, né, das pessoas, para conforto também, para a pessoa poder levar sua cadeira, sentar lá, ficar bem tranquilo, a gente vai solicitar o fechamento da rua nesse período de 2h, 2h30.
13: Uhum, para dar segurança para o pessoal que vai estar ali, né? Exatamente. A Edésia Borges está aqui, vai ser incrível, é fazer o que o apóstolo Paulo fazia e nos ensinou, está dizendo aqui a Edésia Borges. E a Ivete Teixeira também vai ser lindo, parabéns aos meninos da Tribus. Que a Ivete também pelo facebook.com/radioararanguá. Você pode interagir com a nossa programação também. Ô, Jantas, como é que faz o pessoal acompanhar o trabalho da Tribus, além deste evento, né? O que você tem mais preparado ainda para esse ano, próximas atividades, enfim?
16: Exatamente. Isso é até bom citar, porque é uma das nossas bandeiras, tá? Não ficar apenas nesse evento. Como se tem anteriormente, a gente está sempre nas praças, sempre na rua. Então, o povo pode nos acompanhar pelo Instagram, tribus_movement, tá? Tribus com U. E ali, sempre que a gente tem um evento, uma reunião, algo assim, a gente está postando, tanto no feed quanto nos stories, lembrando que não só esse evento, mas todas as reuniões do Tribus que a gente faz, que a gente vem para as ruas, é para todo mundo, é aberto.
13: As reuniões já são na rua.
16: Já são na rua. Tá? O negócio é na rua. O negócio já é na rua.
13: Já é na rua, já é se encontrar na
16: Exatamente.
13: Rua.
16: Exatamente.
13: Legal. Hoje vocês são em quantos nesse movimento?
16: A gente está em torno de uns 20 nesse movimento hoje, tá?
13: Uhum. Todo o pessoal está envolvido na...
16: Exatamente.
13: Na organização
16: Isso,
13: também.
16: O pessoal mais engajado, envolvido na organização do evento, envolvido na organização das outras reuniões que a gente tem também nas praças.
13: Legal, legal. Então, vocês costumam se reunir quando?
16: A gente costuma se reunir nas sextas-feiras, tá? Nos últimos meses a gente teve uma pausa dessa reunião, uhum, certo? Mas a reunião era mais frequente na sexta-feira aqui no nosso jardim, tá? Do centro. A gente pretende, até você perguntou de outros eventos, a gente pretende para agora no verão retornar, tá, com essas reuniões talvez quinzenal, e talvez ali dezembro, janeiro, fazer um outro evento desse aqui na praça mesmo, para a gente não ficar apenas nesse, numa coisa que é passageira. Talvez tornar isso um costume, tá? A gente vir para a praça fazer esse momento de adoração, de louvor e tudo mais.
13: Legal. Então, no próximo sábado, dia 26 de setembro, a partir das 17 horas, ali no Açude Belizone, né, no deck de contemplação do Açude Belizone, teremos o Entardecer com Deus, organizado aí pelo movimento Tribus aqui em Araranguá, e vai fazer esse momento aí de reflexão, de adoração a Deus, enfim, neste fim de tarde de terça-feira. Obrigado, Jonas. Um abraço.
16: Eu que agradeço pelo espaço, e eu convido a todos para estar lá junto com a gente. Tire esse momento que eu tenho certeza que vai ser ótimo para todos. Obrigado.
13: Vereador Samuca, obrigado. Um abraço.
15: Muito obrigado, Lucas. Sempre um prazer estar aqui contigo.
13: 10 horas e 26 minutos. Nós vamos fazer um intervalo. A gente volta já.
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0: bem, agora são 10 horas e 44 minutos, 10h44, temperatura neste momento na casa dos 19 graus. Vamos em frente com o programa na manhã desta quinta-feira e agora a gente vai falar de eleição.
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0: Bem, agora são 10 horas e 45 minutos. A Rádio Araranguá segue cumprindo com a sua missão de acompanhar o processo eleitoral aqui na nossa região, ouvindo, né, aqueles que estão se colocando na condição de candidato para o pleito eleitoral que acontece agora no primeiro domingo do mês de outubro. Dando sequência a esse trabalho, nós recebemos hoje, e vai ocupar, né, o nosso espaço de entrevista no programa nesta quinta-feira, candidato a deputado estadual pelo Partido Missão, candidato Jairo Fortunato. Candidato, bom dia, seja bem-vindo ao programa.
2: Bom dia, Lucas. Bom dia ao povo de Araranguá. Muito feliz de estar aqui.
0: Mas apresentando quem é o Jairo Fortunato e como é que se dá a tua entrada, né, nessa vida política até chegar a essa condição de candidato.
2: Show de bola. Eu sou ali de Criciúma e eu fiz administração pública lá em Florianópolis. Eu sempre trabalhei no mercado privado, não tenho família de políticos, cresci em um comércio local, um comércio de piscinas. Então, sempre trabalhei com o povo, desde pequenininho meu pai me ensinou no caminho certo, meu pai pastoreava, né, uma igreja evangélica, cresci nesse meio e em 2016 eu tinha 17 anos, né, hoje eu tenho 27, e a eleição do Trump internacionalmente e o impeachment da Dilma aqui marcou muito a nossa geração, a gente foi despertado para a política, e desde então eu sempre prestei atenção. De todas as opções, as vozes que mais conversaram com a minha geração foi o MBL, do Renan Santos, Kim Kataguiri, Arthur Duval, Mamãe Falei. E sempre participei, sempre estive perto. Em 2023, entrei de verdade no movimento. E em 2025, surgiu a missão de quem será o candidato da região sul. A gente não tinha ninguém. E eu comecei a postar vídeo, comecei a incomodar os políticos, a gente foi crescendo e hoje a gente está bem forte, bem posicionado dentro do partido para se tornar eleito deputado estadual de Santa Catarina.
0: Sim. Como é que é essa experiência de não estar na política, de não ter um cargo público, né? Porque na política todo mundo está, de alguma forma, impactado, né, pelas decisões, mas de estar do lado de fora e de olhar para dentro agora na condição de candidato, o que é diferente, o que não esperava, né, nessa condição?
2: Sim, o que é diferente, né?
0: O que traz, né, o Jairo para a política?
2: Exato, eu confesso que hoje qualquer um pode ser um político por causa das redes sociais. Então tem muitos casos lá em Criciúma, que eu, por exemplo, alguém me mandava uma denúncia, tem um terreno baldio aqui cheio de morador de rua. Eu ia lá filmar e em uma semana, por causa do vídeo que pega, quando você está em uma cidade menor mesmo, o alcance é maior ainda, a prefeitura ia lá e resolvia. Então, mesmo sem mandato, a gente já consegue, por causa das redes sociais, fazer diferença. Eu sempre tento inspirar as pessoas a se tornarem agentes políticos dessa forma. Mas na campanha em si, eu acho que é o dinheiro. A gente é o partido, eu acredito que seja o que menos recebeu, em torno de R$5.000. Mas mesmo assim, com doações, né, a gente tem um pouco mais de recurso para entregar panfleto e fazer um anúncio pago. É pouco, mas eu vejo que isso é a diferença. De resto, não mudou muito porque eu faço vídeo todo dia, né? Uhum. E aí só aumentou a qualidade dos vídeos.
0: Só aumentou esse trabalho de presença nas redes sociais. O que que tu fala nos teus vídeos, ô Jairo? Por que que você quer ser deputado estadual?
2: Eu falo muito sobre fiscalização ao poder público. Uhum. eu vejo que, por trabalhar no mercado privado, eu sempre vi que as nossas pessoas mais virtuosas, que são aquelas mais obstinadas, aquelas que vencem as dificuldades e são as pessoas mais inteligentes, estão no mercado privado, são os empreendedores. E o poder público são pessoas mais hedonistas, mais preguiçosas, elas trabalham de dois anos, três meses. E eu vejo que se a gente, se as pessoas de bem, né, se os empreendedores que têm essa garra, sempre foi a minha trajetória, né, tanto na empresa familiar como também independente por mim, empreendendo, se a gente não entrar, a gente vai sempre ser governado pelos ruins. Então, isso em 2020 eu trabalhei fazendo marketing de políticos da região e eu vi, cara, se esses são os nossos governantes, a gente está frito. Principalmente por não entender nada de tecnologia. Eu trabalho com isso e eu vejo que a gente vai ficar para trás no Brasil se não tiver pessoas lá dentro que entendem como que a gente pode colocar essas ferramentas dentro da administração pública.
0: Uhum. O que pode ser feito hoje com tecnologia que não é feito?
2: Por exemplo, que é um projeto de lei que eu protocolei junto com o nosso vereador do MBL lá em Joinville, o Matheus Batista. Aumentar a transparência facilita a fiscalização e isso diminui a corrupção. Hoje, para você ver um salário de um assessor, de um comissionado aqui da Prefeitura de Araranguá, você vai passar um tempo ali no portal da transparência. E quando muda, por exemplo, a pessoa recebia 3 mil e do nada ela está recebendo 10. Ninguém fica sabendo, a gente não recebe um alerta. Vocês jornalistas, não é como se chega no e-mail de vocês, ó, aconteceu uma coisa errada. Lá em Joinville a gente propôs colocar uma API obrigatória. O que é isso? É um protocolo que daí os dados a gente vai buscar direto na fonte. E cada um pode construir um site, a aplicação do jeito que quiser. Porque hoje eles escondem os dados de propósito. E com transparência radical, com projetos de lei nesse tipo dentro do nosso estado, a gente consegue facilitar muito a fiscalização da corrupção. Imagina que em vez de você ficar 30 minutos, uma hora procurando o salário do comissionado, você pode só jogar ali no ChatGPT com um código que o próprio Poder Público te disponibiliza e dizer assim, qual o salário de tal pessoa? Quanto que foi gasto com limpeza de rua no mês tal? E isso buscar imediatamente. Isso é uma mudança fácil de fazer, que já dá de fazer, só que eles não fazem por quê? Eles não têm a intenção, eles querem esconder o quanto que eles gastam.

0: Lucas, tem uma solução tecnológica que a gente pode colocar. Por exemplo, segurança pública, o cercamento eletrônico. Nos Estados Unidos isso está acontecendo muito. Por exemplo,
1: Cercamento é o vídeo monitoramento?
0: exatamente, só que com inteligência artificial. Hoje já tem câmeras assim nas
1: Sim,
0: rótulas, já vê as
1: sim.
0: câmeras. Só que não tem uma inteligência artificial que identifica as placas. Por exemplo, teve um assalto.
1: Não tem?
0: Não, inteligência artificial que faz reconhecimento de placa e facial, ainda a gente
1: Sim.
0: não tem. Não temos. Não nesse nível. Por exemplo, quando tem um bairro que é assaltado e você identifica
1: Não,
0: que
1: não, não tem. Não, as câmeras já existem.
0: as câmeras
1: Ah,
0: existem.
1: tá,
0: Eu estou dizendo a
1: sim.
0: inteligência artificial que pega os vídeos das câmeras e faz reconhecimento de placa e de face, entendeu? Por exemplo, se um carro estranho nunca está no quarteirão, nunca está no bairro e o bairro teve um assalto, identifica que aquele carro é estranho. Ou melhor, já vê que a placa é de um carro furtado, sabe? Tudo isso são ideias que a gente escreveu, não vem só de mim, vem do nosso partido, Missão, que estão no livro amarelo. Isso aqui é o nosso grande projeto, é o nosso plano de governo. São 444 páginas, 14 capítulos, para resolver os problemas do Brasil. E uma das ideias na segurança é operacionalizar tecnologia de ponta, com drones, com reconhecimento de face e diversas outras ideias.
1: O que disso pode ser aplicado na Assembleia Legislativa?
0: Vamos lá, é bem limitado o nosso poder como deputado estadual, né? O principal que eu posso me comprometer, já que eu não posso criar novos gastos, eu como deputado não posso chegar lá e dizer, ah, agora a gente vai. Na educação eu tenho uma super ideia que é fazer o reforço individual adaptado, que é quando você coloca uma inteligência artificial para identificar o problema de cada aluno e fazer um plano de estudos para cada aluno. Eu não posso do nada chegar a isso e implementar, por quê? Porque a gente não pode criar novos gastos pro governo. Então, o que a gente pode fazer é fiscalizar. Por exemplo, a questão de enchentes. Eu, como deputado estadual, eu posso pegar os contratos de dragagem, ver se eles estão fazendo direito. E isso entra muito na questão de tecnologia, porque não é só puxar os documentos, é puxar os dados e conseguir analisar os dados. E esse trabalho de fiscalização é uma coisa que a gente consegue fazer, porque hoje eu posso ir lá no site pedir, por causa da lei de acesso à informação, eu posso pedir os dados. Mas é diferente de você fazer um requerimento e eles serem obrigados a enviar, né? Então, a gente tem projetos de lei que a gente pode fazer, a gente pode, ajudar o governo, mas criar novos gastos, se alguém está prometendo coisas para vocês assim, saibam que o trabalho do deputado estadual é bem limitado e isso é um dos grandes problemas do Brasil. É porque é muito centralizado em Brasília. A gente devia tomar mais decisões descentralizadas. Araranguá tomar as decisões por Araranguá. E não é assim, é Brasília que decide tudo.
1: Com relação à representatividade regional, o que que você propõe? Como é que você vê, né, a região com relação às necessidades regionais e de que forma atuar para buscar, né, para capitanear esses recursos para a região?
0: Show de bola. Aqui em Araranguá a gente tem o nosso deputado federal, o Paulo Josué, e eu sou representante, né, estadual da região e inclusive aqui, da região sul de Santa Catarina. Quando o deputado chega para vocês e fala assim, ah, eu mandei tantos recursos ou eu vou mandar tantos recursos, cara, essa é a obrigação dele, ele já tem ali as emendas para mandar. A questão é que tem muito deputado que manda essas emendas para a região e manda para lugares não muito bons. Por exemplo, tem uma deputada estadual, a Júlia Zanatta, que mandou 800 mil para um clube de tiro.
1: Federal.
0: Federal, desculpa. Estadual é o marido dela, né? Ela mandou 800 mil para um clube de tiro. Será que esse é o melhor jeito de mandar uma emenda de recurso para a região? Não, né? As escolas e os hospitais precisam melhor. Então, assim, o que a nossa diferença do Partido Missão é, por nós usarmos a tecnologia, nós somos transparentes. Então, tudo que a gente vai fazer, a gente disponibiliza nas nossas redes sociais e todas as emendas que o Kim Kataguiri, nosso federal lá, já manda, elas são públicas, você consegue ver para onde está indo, como que está sendo feito, porque existe, Lucas, um rebote. Tem muito deputado que manda emenda só para ganhar voto e às vezes até pega um pouquinho dessa emenda de volta para financiar as próprias campanhas ou embolsar esse dinheiro. No nosso caso, os recursos que eu me comprometo a trazer para a nossa região sul, eles vão ser todos transparentes e as pessoas vão poder avaliar e dizer se isso está sendo bom ou não.
1: Como se dará a seleção desses projetos?
0: Esses projetos a gente vai fazer uma análise de dados, quais resultados são melhores para vir o projeto. A gente acredita muito em meritocracia, em competitividade. Então, a nossa visão, nós somos diferentes porque nós dependemos do voto de opinião. O deputado hoje, ele faz uma compra de voto institucionalizada com a emenda. Ele manda uma emenda para para uma escola, para qualquer instituição.

0: instituição e ele usa isso para fazer vídeo para ganhar voto. O meu voto é por causa das minhas ideias. É porque as pessoas acreditam nas minhas ideias, em competição, em livre mercado. E isso nos dá a diferença para fazer a escolha de critério das emendas. Porque eu não vou fazer a emenda para ganhar voto, para ficar bem na foto. Eu vou fazer a emenda para resolver um problema real. E isso é fazendo uma competição entre as instituições, qual que traz mais resultado, e aí a gente escolhe.
1: O Partido Missão tem, né, na candidatura do Renan Santos, né, candidato a presidente da República, talvez a sua grande liderança e talvez o seu grande impulsionamento, né, nesse processo eleitoral. Qual tem sido, qual é a expectativa do partido para as eleições desse ano com relação ao estado de Santa Catarina, quanto o partido espera se desenvolver impulsionado, né, pela campanha do Renan Santos?
0: Sim. A gente espera que o Renan Santos vá para o segundo turno. Nós estamos trabalhando com isso. A gente acredita que vai ter efeitos agora no final da campanha, nessa última semana, que vão fazer o Flávio murchar. Porém, a gente sabe que, independente desse resultado de primeiro turno, os deputados da região vão chegar muito forte. Porque quem vota Renan Santos é voto de opinião e escolhe um deputado. A gente tem gente muito forte. A gente tem o Felipe Barcelos encabeçando, né, os federais lá em Florianópolis. Ele é bem grande, ele está bem cotado. A gente já está aparecendo em pesquisas. E dentro dos estaduais eu também me posiciono como com mais destaque. E então a gente está na expectativa de criar um federal e dois estaduais. Sendo pé no chão, a nossa primeira eleição como partido, né? E vários são marinheiros de primeira viagem, como eu. A gente sabe que é difícil, mas a gente tem fé por conta desse domínio de tecnologia que a gente tem. A gente conversa com o povo e fala a verdade, né? Só de a gente ter um presidenciável que não tem contato nenhum com o esquema do Banco Master, nos destaca para fazer muito deputado.
1: São candidatos, e a gente tem percebido isso, né, nas entrevistas, são candidatos de uma faixa etária mais jovem.
0: Sim.
1: Né, são candidatos mais jovens. Como é que tem sido a experiência de vocês na rua, no sentido de contato com o eleitor e chega um gurizão lá para pedir voto?
0: Sim. Né?
1: Qual tem sido a reação a essa juventude?
0: Ô Lucas, eu acho isso muito bom por causa do contraste. Eu fiz a média dos candidatos a deputados estaduais do Brasil, de Santa Catarina, e é 52 anos. Eu sou o deputado estadual mais jovem da região sul, 27 anos. Isso é uma vantagem, não é desvantagem por causa da inexperiência. É uma vantagem por conta da coragem. A maioria das pessoas mais velhas não querem ficar na história, elas estão preocupadas em ganhar dinheiro e ficar de boa, comprar uma casa na praia, fazer um churrascão no final de semana. O nosso diferencial é que a gente é um bando de jovem que realmente quer ir para a guerra. O Renan Santos é agressivo no discurso e a gente sabe que isso afastou muita gente. Mas é isso que aquece os nossos corações dos jovens. Porque a gente não está aqui só para ganhar e fazer parte do sistema. A gente quer quebrar esse sistema. Esse sistema é injusto. Ele faz o brasileiro sofrer. Essa economia que nos é imposta, ela cortou o potencial da minha geração. Então, já que não teremos ali os bens que nos prometeram, a família, a casa própria, nós vamos lutar para pelo menos nos vingar, a nosso Dinho fala, a vingança do povo, nos vingar desses políticos. Então, quando eles nos veem jovens, eles veem esse fogo de justiça, essa coragem, e isso nos destaca entre os outros.
1: Essa agressividade do Renan Santos, e aí você mesmo falou, né, isso pode ter afastado alguns votos. Isso é tema entre vocês? Dá uma segurada aí, né, dá uma acalmada aí no coração, porque o pessoal aqui pega mal aqui embaixo.
0: Sim, é tema, sim, é discutido, mas assim, a gente é autêntico, sabe? Não adianta a gente fingir uma coisa que não é para ganhar votos de pessoas que não acreditam no que a gente acredita, sabe? Então, por ter essa juventude feroz, não adianta a gente do nada agora mudar e dizer, ah não, tá tudo bem, o crime organizado não tá tomando conta de Santa Catarina, a gente não tá importando um monte de imigrante vindo do Nordeste que tem relação com o crime organizado. Isso é uma mentira. Nenhum candidato a governo fala de controle migratório, só Marcelo Brigadeiro. E assim, às vezes a gente parece que tá alardeando algo que não chegou ainda, mas justamente uma hora vai chegar aqui no Sul. Aqui tá tudo muito calmo, mas pessoal, lá em Floripa, morador de rua, é impossível. Aqui o meu amigo me falou que tem um nego barriga, que não sei o que, esfaqueou alguém, que é o...
1: Ele bateu em
0: um... Bateu, desculpa. E isso só vai multiplicar, porque a gente está numa decadência da sociedade muito forte. E a gente não pode fechar os olhos e dizer que está tudo bem. A gente precisa fazer alguma coisa. Então, pode chocar, mas a gente é coerente. A gente sabe que o Lula e o Flávio Bolsonaro só vão piorar a questão da criminalidade. E todo mundo vai lembrar que quem começou a falar sobre guerra ao crime organizado, desfavelização, foi o Renan Santos e o Partido Missão.
1: Candidato Jairo Fortunato, obrigado pela... Candidato a deputado estadual pelo Partido Missão, obrigado pela participação aqui no programa. Fica à vontade para as suas considerações finais.
0: Muito obrigado, Lucas. Muito bonito aqui, tá? Fui muito bem recebido ali pela Renata, pelo Lucas. Pessoal, meu Instagram é Jairo99X. Tem que pesquisar exatamente assim, porque o TSE está derrubando o nosso alcance. Jairo99X, você vai ver vários vídeos. Me manda uma mensagem, eu tenho um documento gigante de vários casos de investigações de Araranguá. Esse PDF eu envio para o WhatsApp de vocês. Vocês vão conhecer como que a gente usa tecnologia para acabar com a corrupção. Muito obrigado, Lucas. Posso falar meu número? É. O meu número é 14999. Salvem esse número. Siga no Instagram que dia 4 de outubro a gente vai vencer.
1: Muito bem, são 11:03. Esta é a nossa conversa com o candidato Jairo Fortunato, candidato a deputado estadual pelo Partido Missão, na nossa cobertura das eleições.
0: Obrigado.
1: Fechou, meu?
0: Valeu. Obrigado.
1: Muito bem, nós vamos agora à notícia da hora com o Gregório Silveira. Qual será o seu destaque, Gregório?
2: Olá, Lucas. Novamente, muito bom dia. A Mega Sena sorteia prêmio acumulado em R$38 milhões nesta quinta-feira.
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2: A Mega Sena sorteia nesta quinta-feira prêmio estimado em R$38 milhões. As 6 dezenas do concurso 3062 serão sorteadas a partir das 21 horas no Espaço da Sorte em São Paulo. As apostas podem ser feitas até às 8 horas da noite em casas lotéricas credenciadas pela Caixa em todo o país ou pela internet, no site ou aplicativo da Caixa. A aposta simples com 6 dezenas custa R$ 6. No último concurso foram sorteados os números 24, 25, 28, 37, 47 e 55. E nenhum apostador acertou as 6 dezenas. Eu sou Gregório Silveira e esse foi o Notícia da Hora.
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12: 11 horas e 20 minutos. Vamos em frente com o programa nesta manhã de quinta-feira. Ontem à noite, a Câmara de Vereadores de Araranguá, por proposição da mesa diretora, mas encaminhada pelo vereador Paulinho, entregou uma moção de aplauso para a UNESC, Universidade do Extremo Sul Catarinense, pelos 58 anos de atuação da Unesc no sul do estado e pelos 7 anos aqui na cidade de Araranguá. A reitora em exercício da universidade, a professora Gisele Garcia Dal Ponte, falou sobre... a professora Gisele Coelho Lopes, né, falou sobre este momento que a universidade vive e este reconhecimento da Câmara de Araranguá.
13: Uma sensação de dever cumprido, que uma universidade que aos seus 58 anos constrói uma trajetória sedimentada pela educação, uma instituição que entende do seu território, muito conectada com ele e que entrega para ele todos os dias um diferencial que só uma universidade comunitária pode fazer, que é estar dentro das comunidades. A Unesc, ela não entrega a educação somente nos bancos da instituição. Ela conecta o estudante com a realidade. E fazer isso não é algo simples de se fazer. É você estar de contínuo, dialogando com o território, trazendo as pessoas para dentro da universidade, que é isso que fizemos desde o momento que chegamos aqui em Araranguá. Hoje a Unesc, pela terceira vez, 3 anos consecutivos, estamos com a Escola de Lideranças Comunitárias, com lideranças comunitárias que nunca entraram dentro de uma universidade e que têm a oportunidade de todos os meses estarem ali conosco, dialogando sobre temas de interesse próprio. Ou seja, como que elas podem somar e fortalecer o seu próprio território. E esse é o compromisso da universidade, trazer a lucidez sobre temas complexos, dialogar com a comunidade, apoiar a comunidade a se construir com ela, a perceber as demandas locais e criar projetos estruturantes. E eu entendo que quando nós trazemos uma universidade para perto, todo mundo ganha. Ganha nos serviços que a universidade presta, mas também ganha na retenção de talentos. Porque quando nós temos pessoas preparadas, elas começam a construir seus projetos de felicidade aqui. Elas não precisam ir para fora para poder desenvolver os seus projetos de vida. Então, eu não tenho dúvida de quando uma universidade chega, a transformação também chega.
14: Professora, a questão da Unesc Araranguá, a avaliação, né, dessa atuação da universidade aqui
13: no... Nós estamos agora, né, iniciando com um curso presencial em Direito. A perspectiva para os próximos anos é que ampliemos para o espaço físico, porque nosso espaço físico, ele tem uma capacidade que ela é limitada para um período de tempo, mas entendemos que com o avanço do número de matrículas, nós estaremos, né, isso já está no nosso planejamento, desenvolvimento institucional, e ampliar para outros espaços para fazer com que a comunidade em geral se beneficie. Até porque nós não chegamos aqui somente com o ensino, nós chegamos aqui com o ensino, com a pesquisa e com a extensão e com a inovação. Por isso que eu disse que quando uma universidade chega, ela chega com toda a sua estrutura, ela não chega somente para entregar um certificado para as pessoas. A universidade chega para entregar experiências. E experiências é aquela que nós entendemos o território e construímos com o próprio território possibilidades de tornar a qualidade de vida cada vez maior, que é o que pressupõe a nossa missão institucional. Educar, cuidar do ensino, da pesquisa e da extensão para promover a qualidade e a sustentabilidade do ambiente de vida, que é isso que a gente faz todos os dias. Buscar a qualidade e a sustentabilidade do ambiente de vida.
12: Muito bem, esta é a professora Gisele Coelho Lopes, reitora em exercício da Unesc, né, falando ontem na Câmara de Vereadores de Araranguá. O diretor da Unesc Araranguá, Dorvanil Vieira, também, né, falou conosco sobre esse momento vivido pela Unesc Araranguá, que completa hoje os seus 7 anos aqui na cidade.
15: Representa muito. Eu acho que isso vem coroar o trabalho que a Unesc vem fazendo na região há 58 anos, o trabalho que a Unesc Araranguá está fazendo aqui há 7 anos. Isso traz para nós a certeza de que estamos fazendo a coisa certa, estamos no caminho certo, estamos trazendo tudo que a gente pode trazer em termos de contribuição, qualificação, para entregar para o mercado melhores profissionais, para entregar para a sociedade pessoas com maior cidadania, porque entendemos que a qualificação, a graduação, elas são fundamentais para a formação de um bom cidadão. Então, nós estamos felizes nesse dia, estamos gratos pela honraria. Aliás, aqui agradecer a todos os vereadores que foram unânimes nesse reconhecimento.
14: Especificamente nessa sexta-feira, porque é o dia aniversário dos 7 anos da Unesc.
15: Exatamente. Nós, amanhã, ou nessa quinta-feira, perdão, dia 24, a gente completa 7 anos de Unesc Araranguá. Então, um dia importante para nós, e receber essa honraria da Câmara só faz com que o dia seja ainda melhor, nos deixa mais felizes e gratos à sociedade, gratos a Araranguá, gratos à Unesc e, de novo, à Câmara de Vereadores de Araranguá. Estamos trabalhando, estamos eufóricos, né, pelo momento em que o MEC assine, baixe a portaria e nos autorize a abrir o período de matrícula. Nós já estamos aí, as pessoas muito curiosas, procurando, tem gente querendo lista de espera, mas o que é importante as pessoas se atentarem? A gente até faz a lista de espera para dizê-los quando vai abrir. O mais importante é, vai ser por ordem de chegada. Quando abrir o período de matrícula, os primeiros 50 que forem lá e registrarem a sua matrícula terão a vaga garantida. Então, é bom as pessoas continuarem acompanhando, a gente vai continuar divulgando, vai continuar falando a respeito disso, né? Mas nós estamos com tudo pronto, tudo preparado, a nossa estrutura está prontinha, o nosso campus está pronto, está bonito, está bem montado, os professores estão prontos para dar aula, o curso todo ele está pronto, aliás, mais do que pronto, né? Porque teve aprovação com a avaliação da nota máxima do MEC, o que para a gente é uma alegria imensa, né? E nos dá uma tranquilidade de que quem vier fazer o curso de Direito na Unesc Araranguá vai sair daqui um excelente advogado, se quiser fazer ou se quiser fazer concurso da mesma forma. Então, estamos muito felizes no dia de hoje e foi uma grande conquista, sem dúvida nenhuma.
12: Quem acompanhou a sessão de ontem foi o prefeito de Araranguá, prefeito César César. Ele falou também sobre a importância, né, de a cidade ter presente aqui a Unesc, e falou também sobre a participação da secretária de Educação de Araranguá, Marlúcio Rodrigues, que apresentou um projeto de lei que foi votado pela Câmara de Vereadores para premiar, né, os professores que estiveram envolvidos, né, com o resultado do IDEB.
16: É muito importante isso para todos nós, porque a Unesc vem agora, como você falou, com campus, com todos os outros cursos, né? Vai iniciar com Direito, mas depois com todos os outros cursos. A Unesc está há 58 anos preparando pessoas aqui do Sul, de Santa Catarina e até de fora, mas a grande maioria daqui, para que eles tenham sucesso na vida. Homens e mulheres, muitos e muitas celebridades já passaram por ali. Outros ganharam a vida, outros tiveram a sua formação, seja ela de qual curso. Isso é muito gratificante e importante. Estão falando aí em 20 mil alunos, né? Isso, olha, 20 mil estudantes que estão sendo preparados para o futuro, para ficar aqui na região. Tem muita gente que fala que Santa Catarina é o melhor estado do Brasil, e muitos atribuem isso à fundação, quando houve a interiorização das universidades. Porque aí começou tudo. O exemplo se faz assim, por exemplo, uma pessoa de Criciúma, que teria que morar em Florianópolis para estudar, acabou estudando ali. O pai tinha uma ferraria e ele fez um curso, uma formação em engenharia mecânica, e ele transformou aquilo numa metalúrgica. E isso aconteceu com Chapecó, com Blumenau, com uma série de outras cidades, que muitos políticos antigos atribuem isso. O ex-prefeito que faleceu agora, Rui Ilski, que assinou a lei, dizia isso, de que a interiorização é que fez Santa Catarina chegar a ser o melhor estado do Brasil, porque as pessoas ficaram no seu local de trabalho e o que o pai tinha, eles transformaram em uma coisa muito maior. Isso é muito importante, e eu acho que isso é verdadeiro, e a Unesc tem um papel fundamental nisso.
17: Hoje também, prefeito, a secretária Marlos fez uma explanação sobre a questão de uma recompensa, vamos utilizar esse termo, né? Uhum. Para os professores, ela deixou muito claro para os professores de 2025, né, que estavam atuando em 2025, por conta do resultado do IDEB do município, né? O IDEB foi muito bem, e aí essa recompensa vem agora para os professores.
16: Nós vamos bonificar com dinheiro, né? Porque eu acho que não dá para fazer as coisas na vida só com o coração. Quando você tem uma remuneração melhor, uma premiação em dinheiro, isso faz com que você dê o melhor de si, e a gente às vezes não tem um limite quanto a gente pode avançar na vida. E esses professores conseguiram provar isso no avanço e devem avançar mais ainda. E isso é muito importante. Nós tivemos recentemente, eu e Mariluce, a secretária do Bem-Estar Social, a Dione, em Fortaleza, onde nós acompanhamos no Ceará o crescimento que a educação faz. E lá é feito nessa forma. É premiado do bedel até a diretora da escola, se os índices forem subindo. Sempre é premiado por um valor. Todo mundo se esforça, todo mundo ajuda, todo mundo participa, e quem ganha? A população e o Estado. É isso que nós queremos plantar aqui, para que a nossa criança seja muito melhor preparada ali na frente, porque nós já temos sala de ciência, biologia e matemática, já temos sala bilíngue, já temos sala com gastronomia, uma série de inovações. Agora estamos começando a ensinar política financeira na escola, preparando realmente homens e mulheres de futuro para que Araranguá lá na frente para colher os frutos disso. Para que isso aconteça, a gente precisa remunerar melhor.
12: Muito bem, então, a fala também do prefeito César ontem, né, na sessão da Câmara de Vereadores. A proposição lá foi feita pela mesa diretora, mas motivada pelo presidente da Câmara, o vereador Pedro Paulo Souza, o vereador Paulinho, que falou também sobre esta homenagem para a Unesc.
18: É um prazer, eu quero cumprimentar os ouvintes, reconhecer a Unesc como uma pessoa que leva a educação, né? E a Unesc tem uma parceria com o governo do estado, onde dá várias bolsas de estudo. Agora aqui em Araranguá vai começar a graduação de direito, né? Presencial, formação em direito, né? E isso faz com que a Unesc só evolua em Araranguá, né? Eu acho que os próximos passos da Câmara de Vereadores, junto com o Executivo, Unesc, a gente arrumar um espaço físico para eles, onde eles possam ter o seu próprio terreno, o seu próprio prédio, né? Isso é muito importante para a evolução da cidade. Araranguá é um polo educacional e a Unesc é a maior universidade comunitária, né, aqui do extremo sul catarinense. É onde forma médico, enfim, né? Eu fico feliz, né, nessa noite, e também ser parceiro da Unesc nessa caminhada. Espero, Lucas, de todo o meu coração, que eu ainda tenho 9 anos como servidor público, né, municipal, poder ir na inauguração do prédio próprio da Unesc em Araranguá, porque daí ela realmente vai fincar suas estacas aqui, né, para sempre, onde várias pessoas, né, ao longo dos anos, né, vão se formando e vão ajudando as pessoas. Então, estou muito feliz nessa noite.
17: E foi destacado não só o trabalho de formação, mas também de extensão, né, de presença da Unesc nos vários projetos da região, né, Paulo?
18: Sim, a Unesc já desenvolveu vários projetos para Araranguá, né, tipo sobre o rio Araranguá, as margens de ocupação. Ela já tem sido parceira do governo César ao longo desses 6 anos de governo. Então, nós precisamos muito da Unesc, né, que ela esteja presente na nossa comunidade.
12: Muito bem, está aí também o presidente da Câmara, né, o vereador Pedro Paulo de Souza, falando sobre esta homenagem para a Unesc, pelos 58 anos da Unesc, né, na Unesc lá em Criciúma, e os 7 anos aqui em Araranguá. 11h33, nós vamos ao intervalo, a gente volta com informação de polícia aqui no programa.
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4: Polícia apreende mais de uma tonelada de maconha em casa abandonada. Informação completa com Jairo Silva. Bom dia.
5: Bom dia, Lucas. A Polícia Militar apreendeu aproximadamente 1,1 tonelada de maconha em uma residência desabitada no município de Jaguaruna. A ocorrência foi registrada na noite da última quarta-feira, ontem, portanto, dia 23, no bairro Laranjal, por volta de 20 horas e 10 minutos. De acordo com a Polícia Militar, a ação ocorreu após informações de que a residência estaria sendo utilizada como depósito de entorpecentes. Durante a averiguação, a guarnição percebeu o odor característico de maconha e avistou materiais da droga na própria casa. Conforme a Polícia Militar, no imóvel foram encontrados diversos fardos de maconha, além de uma balança de precisão e um caderno com anotações. Todo o material foi apreendido e recolhido pelos policiais militares. Nenhuma pessoa foi presa durante a ocorrência.
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4: Muito bem, agora são 11:52. Fechou. Se nós encerramos então o programa nesta manhã de quinta-feira, agradecendo por aqui o carinho da sua companhia, da sua audiência e da sua participação, reforçando que nós nos encontramos hoje às 18h30 lá na Conversa do Dia. Um abraço, bom dia!
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17: Com certeza, senhor locutor, às 12 horas e 29 minutos desta tarde de quinta-feira, hoje, 24 de setembro de 2026. Tempo bom em Araranguá e nós estamos aqui dando início a mais uma edição do programa Hora do Recado. Tarde de sol em Araranguá. Mesa de áudio a cargo de Miguel Reus. Tudo bem com vocês? Tudo legal? Eu sou Reinaldo Pereira e é com grande alegria que damos início a mais uma edição do seu programa de utilidade pública da Rádio Araranguá. Como eu já falei, tarde de sol, tarde de quinta-feira, temperaturas na casa dos 23 graus agora na cidade das avenidas. Amanhã, meu senhor, minha senhora, teremos sol em Araranguá, as temperaturas vão chegar aí a 28 graus na sexta com sol. Já no sábado teremos tempo bom também, com temperaturas chegando a 29 graus. O domingo se apresenta com um tempo um pouco mais fechado, nublado, com possibilidade de pancadas de chuva na tarde e noite de domingo, com temperaturas de 22 graus. Já a segunda-feira se mostra com pancadas de chuva isolada durante o dia, em alguns momentos do dia, com temperaturas de 26 graus a máxima. A terça-feira que vem já tem uma possibilidade um pouquinho maior de ter mais chuva durante o dia, mas no período da manhã, com temperaturas máximas de 25 graus. 22 graus para quarta-feira que vem, com tempo nublado, e já quinta-feira que vem teremos temperaturas também aí de 20 graus, com um tempo um pouco melhor, já com possibilidade de aberturas de sol na nossa cidade das avenidas. E nós estamos aqui com mais uma edição do programa Hora do Recado, edição desta quinta, para você que quer vender, comprar, trocar, alugar, pedir emprego, oferecer vagas de emprego, perdeu o telefone, perdeu o celular, aí onde você perdeu? Manda para cá, quem sabe você perdeu seus óculos, quer anunciar aí que o cachorrinho fugiu, o gato desapareceu, manda para nós aqui que nós vamos fazer de tudo para ajudar você, ouvinte aqui da Rádio Araranguá. E nós temos a alegria de ter sempre você aí do outro lado da telinha do celular, do computador, do tablet, do iPad, do iPhone, do MacBook, nos assistindo e nos ouvindo pelo facebook.com/Rádio Araranguá, mas também pela telinha da sua casa, aí no youtube.com/Rádio Araranguá. E principalmente você que está aí atrás do radinho, curtindo a nossa programação, você que ligou o rádio lá na sala, está aí na cozinha almoçando, curtindo a gente, ou o rádio está ligado na cozinha, você está lavando a louça agora. Que bom ter você aqui conosco. Muito obrigado pelo carinho, por você que abre as portas da sua casa para nos receber, do seu trabalho ou do seu automóvel para dar aquela carona bacana para a gente. Muito obrigado pela audiência de todos. Nosso telefone WhatsApp já está liberado para vocês mandar mensagem no 98808-4667, 98808-4667, e também pelo facebook.com/Rádio Araranguá. 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
17: A Hora do Recado está no ar, meu querido João, meu querido Miguel, e a hora que o Alexandre estiver na linha, pode botar o homem no ar aí, tá? 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
17: 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Logo após o intervalo eu volto aqui com as primeiras notas de hoje do nosso programa. Vamos lá!
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Estamos de volta com o programa Hora do Recado, às 12 horas e 49 minutos desta tarde de quinta-feira, aqui pelo 95.5 da Rádio Araranguá. Muito obrigado pelo carinho de todos, pela audiência, pelas mensagens, pela sua participação aqui no nosso programa, na nossa programação da 95.5. Quero mandar um abraço aqui para o seu Vilmar. Esse Vilmar é querido. Seu Mazinho, boa tarde, meu querido. Muito obrigado pela audiência. Um abraço para a dona Fátima também. Tem um anúncio aqui, ó. Eles estão vendendo um colchão magnético de 1,58 de largura por 1,88 de comprimento. Então, 1,58 de largura por 1,88 de comprimento. Zero na caixa. Opa, zero bala. Quem tiver interesse, trata pelo telefone 48 999 300625. 48 999 300625 é o telefone para contato, caso você tenha interesse em negociar este colchão, tá bom? Você pode ir mandando a mensagem aqui, conversando conosco, mandando seu recadinho, que nós vamos interagindo com vocês, tá bom? O Ademir está aqui vendendo uma casa mista com preço bem bom. Fica no Caveirazinho, uma casa com 3 quartos, sala, cozinha, banheiro, área em volta da casa e o terreno é cercado. E quem tiver interesse em negociar com o Ademir, o telefone é o 489-9646-5144. 489-9646-5144. A Nadir, ela está alugando uma kitnet no bairro Uruçanguinha, toda mobiliada. No aluguel inclui água, energia e internet. Tens interesse? O telefone para contato é o 99937-7938. 99937-7938. Foi perdido um óculos de grau feminino em acrílico de cor rosa no trajeto do Senac, na Avenida 7 de Setembro, passando pela Avenida Coronel João Fernandes e ali próximo da 15 de novembro, próximo da Bela Shop, tá? Se você encontrou, você pode deixar na loja Cheia de Charme, ao lado da antiga Bela Shop, ou então deixar aqui na Rádio Araranguá, ou tratar pelo telefone, código 489-8401-6704, 98401-6704. Um abraço a Sofia, que está aqui dando uma boa tarde pra gente. Boa tarde, Sofia, muito obrigado pelo carinho da sua audiência. Deixa eu ver, o pessoal vai mandando os recados, a gente vai lendo conforme vão chegando aqui. Tem uns que eu pulo, deixo o pessoal do jornalismo. Mas o importante é você interagir conosco sempre, tá? E participar da nossa programação, do nosso programa Hora do Recado, que traz sempre muita informação para vocês, ouvintes da Rádio Araranguá. Quero mandar um abraço aqui a Fátima Paladini. Está dando uma boa tarde, meu amigo Reinaldo. Estamos aqui ouvindo a programação, os meus netos, também está aqui o Jean, o Mano, o Jorge, a Débora e o pessoal da Matriz também estão todos escutando a Hora do Recado. Um abraço então para todo o pessoal aí do Gelo Escubinho, para toda a família da Fátima, que estão todos os dias sintonizados com a nossa programação. Rinaldo Martins está aqui dando um abraço para nós, para o amigo dele, Valdeci Batista, as pessoas que estão nos acompanhando aqui. O Valdeci está sempre ligado também com a nossa programação da Rádio Araranguá.

0: 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Benefícios, convênios, SEST Senat, seguro de vida e refeitório na empresa. Para esses mesmos benefícios, somente que a diferença aqui é de carteira D para E, motorista carreteiro, a Bet Transportes também está contratando. E eu tenho uma vaga para mecânico de veículos pesados, tá? Tem as atribuições, os requisitos, os benefícios também, e eu vou deixar para você entrar em contato lá para a Bet. 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Fala, Joãozinho. A chave pro Jair. Ah, Jairinho tá querendo entrar? Deixa na rua. Não trouxe chave. Aqui eu tenho vaga para o laboratório Bioanálises, para a unidade de forquilinha. Então eles têm vaga para auxiliar de laboratório, período integral. Tem aqui as responsabilidades. Formação tem que ser técnico em análises clínicas, auxiliar de coleta e estar cursando ou concluindo, tá? É desejável pelo menos 6 meses de experiência na área laboratorial, curso pacote office e atendimento ao público. Perfil, uma pessoa proativa, ágil, comunicativo, organizado, responsável e com bom relacionamento interpessoal. Quem tiver interesse, pode procurar uma das unidades dos laboratórios Bioanálises ou então acessar o site labbioanálises.com, tá? Acesso www.labbioanálises.com. São dois Bs ali, tá? 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Bioanálises. Pode chamar lá, cadastra o seu currículo, que eles vão selecionar você. Tenho vaga de trabalho para serralheiro, para esquadrias de alumínio. Valor de remuneração de R$ 2.900, mais R$ 250 de assiduidade, mais até R$ 450 de produtividade. Então, tenho vaga também, essa aqui é para a cidade de... Deixa eu ver se tem a cidade. Araranguá. Tá? Trabalhar em Araranguá. Tem um outro aqui também, para a nossa cidade de Araranguá, para consultor de relacionamento externo. Salário de 2.050, tem ajuda de custo de 1.100, tem assiduidade de 150, tem plano de carreira mais 150, tem prêmio por produtividade, tem bastante coisa boa, tá? Nesta vaga de trabalho. Então, quem tiver interesse em uma dessas vagas, vai tratar pelo telefone 489-9106-1340, 99106-1340. Tenho vaga aqui também para a Fred Pneus. Eles estão contratando mecânico. Tem a responsabilidade, os requisitos, o horário e os benefícios. Tens interesse? Trata com o pessoal da Fred Pneus na Avenida 7 de Setembro ou pelo telefone 479-6148-8957. 47 o código, 96148-8957. Eu vou fazer um intervalo comercial bem rapidinho, são 12 horas e 57 minutos. 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Intervalo e já voltamos.
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2: 1h08 da tarde, de volta com o programa Hora do Recado, aqui pela Rádio Araranguá 95.5 FM. E o Cine traz para vocês algumas ofertas de trabalho. Tem vaga para vendedor interno, técnico de instalação de rede, soldador, servente de obras, pedreiro, operador de processo de produção, operador de câmaras frias, mestre de obras, esteticista, costureira de máquina reta, costureira de máquina overlock, carpinteiro para painéis pré-moldados, babá, auxiliar no serviço de alimentação, auxiliar de limpeza, auxiliar de cobrança, atendente de açougue e assistente de vendas. Quem tiver interesse em uma dessas vagas de trabalho do Cine, vai tratar pelo telefone de contato 3529-0160. Ou você pode ir até a sede do Cine, que fica aqui em Araranguá, na Avenida 15 de Novembro, 1650, sala 408, do quarto andar do edifício Infinity. Então, você pode ir até ali no horário do meio-dia até as 6 horas da tarde. E a Revestcar Estofaria Automotiva está contratando auxiliar de estofador, estofador com experiência, auxiliar de pintura automotiva para peças plásticas internas e auxiliar de estofador. Quem tiver interesse nessas vagas de trabalho, vai tratar pelo telefone de contato, código 489-9950-0380, 99950-0380. O Super Moniari está com vaga de trabalho para líder de frente de caixa, padeiro ou padeira, fiscal de loja. E quem tiver interesse pode levar o seu currículo até o Super Moniari, que fica ali próximo ao Corpo de Bombeiros, ou trata pelo telefone código 489-8804-4806, 98804-4806. A Madeireira Sasso está com vaga de trabalho para vendedor interno. Quem tiver interesse vai levar o seu currículo pessoalmente até a Madeireira Sasso ou trata pelo telefone 99157-0843, 99157-0843. A Ana Lúcia, ela está à procura de um trabalho como doméstica ou cuidadora. Quem tiver interesse, o telefone para contato é o código 519-8523-8120, código 519-8523-8120. E para fechar o programa, o meu querido Mazinho mandou mensagem dizendo que estão vendendo um colchão magnético de 1,58 de largura por 1,88 de comprimento. Zero, na caixa, top, novo. Telefone para contato para quem tiver interesse em negociar é o 489-9930-0625, 99930-0625, o telefone para contato, caso você tenha interesse em negociar com o seu Mazinho. Né, meu querido João? Tudo certinho aí? Vamos para casa? Então vamos. Quero agradecer de coração a sua audiência, todas as pessoas que vieram mandar mensagem, que conversaram conosco, que mandaram o seu recado com carinho sempre aqui pra gente, tá? Quero agradecer aqui a dona Sandra da Silva, como todos os dias, mandando mensagem pra gente. Também as pessoas mandam mensagem pra gente aqui no nosso WhatsApp. Quero atender aqui. Ó, tem um aqui perguntando se algum Uber deixou um iPhone 11 aí para nós? Não, até este momento não tem nenhum iPhone aqui. Se tiver, a gente procura você para entregar, tá? E tem uma pessoa aqui oferecendo trabalho. Ofereço serviços de entrega de panfletos em pontos fixos por 20 dias. Quem tiver interesse, o telefone é o 98493-1045. 98493-1045. E deixa eu ver aqui, penso que é isto. Fechou, tá? 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Eu volto amanhã após o horário eleitoral obrigatório com mais uma edição do programa Hora do Recado. A todos vocês, uma ótima tarde de quinta-feira. Fiquem com Deus e a gente se fala por aí. Tchau, tchau.
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30: Opa, muito bem, muito boa tarde, estamos chegando a partir de agora com mais uma edição das Esportivas, desta quinta-feira. Hoje quinta-feira, finalmente com sol na região sul do estado, né? Temperatura tá baixa, claro, a temperatura do inverno, dentro da primavera brasileira, e nós vamos juntos com você interagindo aí pelo Facebook da Sua Araranguá, pelo WhatsApp, né? Estamos também no YouTube, com som e imagem, toda a programação para você, e já a gente fala do Araranguá Esporte Clube, da estreia do mais querido do sul, neste domingo, pelo Regional da Alarme em Sara, diante da equipe do Sara, minha gente boa. Já estão conosco aqui o presidente Gervis Paim Filho e também o treinador Geraldo Aurélio para falar do AEC daqui a pouquinho, em nome da Colina Chevrolet. 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Boa tarde, presidente Hermes. Boa tarde, Geraldo.
0: Boa tarde, é um prazer estar aqui na Rádio Araranguá novamente para falar, acho que, do assunto que a gente mais gosta, que é o Araranguá Esporte Clube.
30: É, o Araranguá e a nossa camisa amarela com azul aí, Geraldo. Boa tarde.
1: Boa tarde, Jair. Boa tarde a todos os ouvintes da Rádio Araranguá. E estamos aqui, né, batendo um papo aí sobre o Araranguá, sobre a nossa estreia de domingo na Alarme.
30: É, domingo é Isara. O Valdeci Batista de Carvalho já está por aqui, cumprimentando a gente da 95.5, a equipe toda aqui. É, que Deus abençoe a todos, fiquem todos na santa paz de Deus. Você também, Valdeci, está aí ligado com a gente, interagindo. Bom, pronto o time para estreia. Nossa camisa está bonita, hein, presidente? Tá, tá um espetáculo, né?
0: É, eu acho que a branca é mais bonita, né, professor?
1: A branca é bonita, é. É, mas é que o amarelo é a tradição, né? É. Mas a branca é muito linda.
0: É, também é bonita. Ele não deixa eu mexer muito, né? Tem que ter amarelo, eu digo.
1: Tem que ter os dois, é. Tem que ter os dois. Tem que ter os dois. Os dois.
30: É. Mas aí.
1: Mas a branca é muito linda.
30: Também,
1: é.
30: Né?
1: É o branco, né?
30: É. É, branco. Sem dúvida. Mas essa também tá. Essa camisa é maravilhosa, que realmente define as cores do Araranguá, né? O amarelo com azul, enfim. É. Bom, o Araranguá pronto, não, eu diria escalado, talvez não, Geraldo.

0: mais, vem todo o grupo, é isso? Essa é a perspectiva ou não?
1: Eu acho que de repente duas, três baixas, talvez. Tinha, acho que dois atletas tinham compromisso já no Rio Grande do Sul.
0: Sim.
1: E um em Floripa, mas a gente montou o grupo, acho que justamente pensando nisso.
0: Claro.
1: Pensando que se tem um que não pode, tem outro que vai suprir de uma forma muito tranquila, natural, vai dar conta do recado. Acho que é por aí. Igual está encaminhado, né?
0: Certo.
1: Pode ter duas, três baixas ali, mas mas time pronto igual.
0: Tá certo. O Ayrton Matos está por aqui. Alô, Ayrton. Boa tarde, Ayrton. Boa tarde, Jairo. Ita. Boa tarde, Jairo. É o Ita. Estou na Itália. Mais ligado na 95. Um abraço ao Geraldo, meu amigo. Saudades. Está dizendo aqui o Ita, que é o Ayrton,
2: Matos. Imagina, o Ita, Itália, meu amigo. Meu, um abraço aí. Ita aí, que Deus abençoe. Morador ali da Ursanguinha, né? Grande abraço.
0: Tá na Itália.
2: Tá na Itália.
0: Tá
2: lá nos nossos conterrâneos do passado.
0: É verdade.
2: A família, bisavós, avós, tudo vieram da Itália.
0: Todos vieram daquele solo lá.
2: Daquela região lá.
0: Realmente é bem por aí. Então, um abraço. Obrigado pela audiência e muito obrigado pela mensagem aí, né?
2: Isso, obrigado.
0: Maravilha. Tá curtindo a nossa emissora em solo italiano. Que espetáculo. Quem não viria do Rio Grande do Sul, será?
1: O Vitor Souza tem compromisso já no Aslevata.
0: Certo.
1: O Matheus Colombo talvez não vai conseguir se desvencilhar do compromisso que também tinha.
0: Uhum.
1: E o Felipe Monteiro vai ficar em Floripa. Tem mais um jogo do estadual de Amador lá.
0: Uhum.
1: Aí depois ele vem para o nosso
0: Criciúma, vídeo. Né?
1: Também tem um jogo com Barra e aí a base do Criciúma joga com Barra lá.
0: Certo.
1: E aí ele já fica em Floripa e já joga o jogo do estadual.
0: Tá certo, mas os demais todos. Né? O nosso grupo aqui é composto por quantos jogadores hoje?
1: Está com 28.
0: 28. Três ausências, os 25 vão estar aqui.
1: Só precisa cortar dois, viu, professor?
0: Mas olha, o time, olha, basicamente completo. O que é que se sabe do Isara?
1: A gente foi lá em Cocal, né?
2: Tivemos lá, estivemos assistindo, né? Fomos o presidente Gervis e eu estivemos na Isara, vendo Isara e Cocal, no amistoso. Claro que amistoso a gente não pode ter um parâmetro, mas a gente teve uma base, né, presidente? Do que é uma base.
1: Dá para entender.
0: Dá
2: para fazer uma leitura. É um time que praticamente está se preparando, posso dizer, há quase dois meses, fisicamente. Fez alguns amistosos. É um jogo mesclado, com muita gurizada aí de sub-23, sub-20, sub-19 e com algumas peças experientes no meio, que você sabe que isso tudo pode ser assim meio complicado. Sim. Mas, como o Gervis falou, nós montamos uma equipe esse ano, junto com as demais outras equipes que também estão na disputa, para nós brigarmos esse ano aí por almejar coisas maiores no Campeonato da Alarme, que é chegar principalmente entre os quatro nesse primeiro pensamento nosso.
0: Tá certo. O Luiz Antônio Santos está por aqui. Boa tarde, Jairo. Boa tarde, Luiz Antônio. Obrigado pela mensagem. Raimundo Daronte, a voz de Maracajá. Nosso comentarista Raimundo Daronte. Boa tarde, abraço a todos. Domingo é comentando e torcendo, né?
2: É isso aí. Raimundo é um torcedor nato nosso.
0: É verdade.
2: Raimundão.
0: O Raimundo sempre gostou demais do esporte amador, é um dos caras que mais tem acompanhado o esporte amador e é o nosso comentarista aqui, que estará conosco na nossa transmissão no próximo domingo. Bem, a gente vai falar um pouco mais do Arananguá, né? Você já tem escalação mentalmente, Geraldo?
2: Então, estamos aí analisando, estamos pensando, né?
0: Uhum.
2: A gente tem as baixas, mas é como disse o Gervis, nós temos um elenco que possa suprir qualquer baixa, né?
0: Sim.
2: Então, foi feito quando o Gervis começou a trabalhar e planejar esse elenco, foi para essa situação.
0: Uhum.
2: Então, hoje a gente vai valorizar o que vem e claro que dentro dessas baixas a gente já está analisando também a provável equipe que vai sair domingo.
0: Sim.
2: Vamos aguardar até na hora do aquecimento, né, um pós-jogo ali, mas já temos alguma coisa em mente, né? Alguma coisa nós temos em mente. Fizemos um bom amistoso, que a gente sabe que no amistoso faltaram 7 peças, foi isso, né, presidente? Então foi muito bom, foi muito produtivo, porque nós vimos alguns guri que jogaram e nos deram uma resposta muito boa, guris que eu digo no bom sentido, 19 anos, 20 anos, que tiveram base para os clubes. Então,
0: essa
2: esse
0: faixa
2: ano,
0: de idade ali, né?
2: Esse ano eu posso dizer que o Gervis fez uma equipe do Araranguá praticamente de ex-jogadores profissional, com jogadores que já tiveram base aí em clubes. Então isso nos dá um pouco de tranquilidade para a gente trabalhar e ter uma cobrança maior.
0: Claro.
2: Entendeu?
0: Sim.
2: Então a gente já tem uma equipe assim, meia já definida, mas eu tenho certeza que os 11 que vão ser colocados em campo vão aí nos ajudar e, quem sabe, buscar em princípio esse primeiro resultado positivo.
0: Pois é, e foi rápido. Eu presumo que a montagem desse time foi rápida, hein, presidente?
1: Não, foi rápida nada. Estamos ralando aí desde fevereiro, março.
0: Bom, você começou já sondando.
1: Isso. Não, e indo em tudo que é canto, assistir jogo em vários municipais.
0: Sim.
1: Fui a Torres conversar com o Matheus Sartotti, que era diretor do Mar Azul também. Para pegar indicação, para pegar conselho. Eu vi muita gente, eu vi o presidente Marcelo Mandelli, ouvi o Gé do Maracajá, ouvi o Testa do Sombrio, um cara que ajudou também a trazer dois nomes. Então, quando o rei ele tá cheio de conselheiro, a tendência é o reinado caminhar melhor, né?
0: Então,
1: a gente não pode decidir muita coisa sozinho. No final, o presidente tem que presidir, mas antes de ele bater o martelo, tem que escutar bastante gente, tem que entender tudo o que está acontecendo, né? A gente não pode ter arrogância nesse sentido, porque às vezes a gente enxerga o mundo de uma forma, mas teu vizinho já está vendo de cima, está vendo outras coisas.
0: Então, é verdade.
1: Teve bastante diálogo, bastante busca, bastante observação para chegar num grupo que pode brigar, que pode ajudar. Acho que é por aí.
0: Quer dizer que logo depois da final do sintético você já começou a trabalhar.
1: Meio que no meio ali já da bagunça.
0: Já, então a coisa é.
2: Quando nós terminamos o ano passado, descansamos um pouco, que daí teve o temporada de praia, e logo em seguida ele já praticamente fevereiro, ele já nos ligou e disse: vamos começar a movimentar. Ele já começou a movimentar nos bastidores quietinho. Tanto é que as peças foram anunciadas. Né, Gerson?
1: O Michel estava fechado desde maio.
2: Maio.
1: A gente veio apresentar ele agora faz um
0: mês.
2: Porque então. Então o trabalho. Porque quem trabalha no esporte, mesmo no lado amador, tu tem esse lado. Não dá. Se tu quer almejar algumas coisas lá na frente, tu também tem que se adiantar.
0: Tem que se antecipar.
2: Tem que antecipar. E o nosso mal antigamente é que nós deixávamos as coisas para cima da hora.
0: Sim.
2: E aí, quando as coisas estão em cima da hora, pode dar certo? Às vezes
0: até
2: dá certo.
0: Pode, mas.
2: Mas o planejamento é o melhor, melhor coisa que se tem para que possa ter o sucesso lá na frente. E o Gervis, nesse sentido, como ele falou, pesquisando com as pessoas, buscando orientação, informações, ele se adiantou um pouco lá na frente para a gente tentar fazer um time aí para nós brigar por essa camisa esse ano aí novamente.
0: Se Deus quiser. Olha, o José Lombardi, você que nem o Alô Lombardi no Sombrio. Boa tarde, Jairo, e os convidados aqui é o Lombardi. Abraço para vocês todos aí. Vamos, Grêmio.
1: Tá ligado? Dos nossos.
0: Grande Lombardi. Nós temos um Lombardi aqui em Araranguá, tem Lombardi no Sombrio também.
2: Tem.
0: O Lombardi daqui vocês conhecem, né?
1: O Roncone.
0: De lá,
1: o daqui é o Roncone, né?
0: É o Roncone.
1: Moalésio Roncone.
0: Isso aí. O Malésio, né?
1: Moalésio.
0: Moalésio Roncone. Verdade. Família Roncone, que é bem conhecida aqui, né? O Malésio, de vez em quando, a gente acaba cruzando com ele na cidade. Que é o Lombardi daqui, tem o Lombardi ali de Sombrio também, sempre ligado com a gente, sempre mandando mensagem todo dia. Muito obrigado pela mensagem, Lombardi aí. Grande torcedor do Grêmio aí, está sempre ligado, acompanhando aí tudo a respeito do clube. Eu acho que torcedor é isso, né? É aquele que acompanha tudo, né? É aquele cara que não se desliga, que está sempre, desliga. Né?
2: Acho que
0: é bem por aí. E 1h42, nós vamos fazer um pequeno intervalo, tá, presidente e treinador, e a gente já volta. Tá aí essa camisa linda, dá para ver na imagem lá, né, João? Grande Joãozinho. Olha a imagem que o nosso João Martins na mesa de alto tá mostrando aí.
2: Tá ali,
0: O amarelo lindo, né? Com azul. Eu gosto tanto do amarelo, cara. Eu cheguei a ter um carro amarelo na época. Agora tu vê, eu chama, né? Uma coisa. E tem gente meio que rejeita o amarelo, fala que não é, né? Mas o nosso amarelo é lindo na camisa do Araranguá. Ele é lindo, mas esse tom é muito bonito.
2: Tem um peso esse nome aí.
0: De títulos, inclusive.
2: Títulos.
0: Tradição, verdade.
2: Tradição.
0: Olha, pequeno intervalo e a gente já volta. Vamos dar um tapa no café e a gente já retorna.
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16: Opa, muito bem, 1:00 PM com mais 52 minutos, estamos de volta, minha gente boa, com as esportivas e com a presença do presidente Gervis Painfino, treinador Geraldo Aurélio do Araranguá Esporte Clube, falando do Regional da Alarme, essa competição fantástica que é organizada pela Liga Atlética da Região Mineira, sempre em nome da Dubai Registro e Marcas, ligue no 48 991277863, converse com 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Tem um recado aqui do nosso Samuel Prudêncio Januário. Ele está mandando o seguinte recado: estamos recrutando árbitros de futebol da região para apitar campeonatos municipais aqui no sul do estado. 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Dado o recado, a gente retorna com o presidente Gerves e com o treinador Geraldo Aurélio. Alguma preocupação em relação ao Issara? Algum atleta se preocupa mais vocês, não?
3: O professor Geraldo estava, inclusive, falando aqui no bastidor.
16: Sim.
3: Queria que de Araranguá, o Gabriel Pereira é um menino que...
16: Ah, verdade.

0: Criciúma foram dispensados com 22 anos.
1: É.
0: Mais um no Ercílio, mais um no Grêmio, no Inter, não sei aonde e tal, quanto vê. Daí é um time que tá na ponta dos cascos, não é porque a gente não conhece que
1: tem
0: qualidade. O Serginho, que é o menino ali do Sombrio, que tá com eles também, a gente chegou a conversar com ele, tava no Grêmio Esportivo Brasil, jogou. É.
1: Brasil Pelotas. Serginho,
0: imagina. É, jogou essas divisões agora de acesso e tal. Então, muito guri bom, muito guri bom. O Kaká, que é o menino da Içara também, é ligeiro pra caramba. Então, um time bom do Içara.
1: Não
0: é porque o investimento não é exagerado que é um time abaixo, é um time bem legal.
2: É, a gente pergunta porque, claro, em outros anos o Içara investiu muito mais, né? Mas agora a ótica do Içara está muito mais voltada para o futebol profissional para o ano que vem.
0: Isso, para essa
2: estruturação. Mas não quer dizer que vão
1: também
2: nesse aspecto, né?
1: É, eles estão com esse pensamento, é como disse o Gervas. Então, são jogadores que, mesmo sendo jovens, mas todos eles tiveram base e têm base. E
2: tem base.
1: Que eles estão se projetando para isso.
2: Claro.
1: Então, vai ser um jogo complicado nesse sentido.
2: Sim.
1: Por exemplo, vamos já sentir um pouco a complicação maior, que a gente sabe toda é a preparação física, a gente sabe que nós vamos um time nosso experiente, qualidade com bola no pé, a gente vai sofrer um pouco mais na preparação física, porque é um time que vinha treinando duas vezes por semana, né? Sim. Ou até mais, mas vamos fazer de tudo aí, eu creio que a gente temos times para brigar de igual para igual com o Içara e com qualquer outra equipe, né?
2: Sim.
1: A montagem do elenco foi para isso.
2: Claro. Sim.
1: Mas não
2: a
1: se deixa.
2: É mais é com aspecto físico.
1: É, isso. É. Mas é em termos de investimento, que a gente sabe que o Içara fez um investimento, enfim, do que fez os outros anos, menores, né? Porque ele está pensando nesse projeto. Mas mesmo assim é um jogo perigoso e temos que ter todas as precauções para não sofrer.
2: É, aliás, nos últimos anos na Alarme, a Içara foi o município que mais investiu, né?
1: Foi
2: mais times na Alarme, né?
1: Três times, o Barão,
2: o Içara e o Vila Nova, né?
1: Vila Nova.
2: Pois é, dos municípios da região foi o que mais investiu em termos de Alarme, né?
1: É, isso aí.
2: Então, realmente, a gente tem, realmente, o Aranguá precisa tomar todo o cuidado.
1: Todo cuidado.
2: Acho que é essa.
1: Então, a gente está bem precavido para isso. Nossos jogadores, temos alguns jogadores jovens, mas
2: Michel também... confirmado?
1: Está confirmado. Tirando essas baixas, três baixas com o Gervas, o resto está tudo confirmado para domingo.
2: Certo.
1: Então, a gente vai fazer de tudo aí para que a gente possa domingo lá, se Deus quiser, sair de lá com um grande resultado, respeitando o Içara, que a gente sabe que dentro dos seus domínios também é forte, mas a gente tem também por objetivo buscar os nossos resultados, que é buscar a nossa classificação.
2: Eu não vou te apertar aqui pelo time, mas o goleiro está escalado, né?
1: Esse ano nós temos dois goleiros experientes, né?
2: Sim.
1: O Christian Morfeu, ele vem fazendo um excelente campeonato na nossa região. E ano passado já tinha conversado com ele, daí esse ano já conversamos com o presidente Gervas, era uma peça experiente, foi profissional também.
2: De onde é que vem o Christian?
1: O Christian, ele veio do Rio Grande do Sul.
2: Do Rio Grande do Sul.
1: É, mas já está um tempo aqui, acho quatro anos. Christian Morfeu.
2: Morfeu.
1: É. Certo. E é um jogador de muita experiência, um jogador de estatura, goleiro
2: tem,
1: muito.
2: Tem bagagem, né?
1: Tem bagagem.
2: Tem.
1: Então são dois goleiros. E o Felipe, né? Então são dois goleiros prontos, que qualquer um, sem dúvida nenhuma, estão prontos para ser titular, né? Então, a gente sabe disso, que um bom time também começa por ótimos goleiros.
2: Todo grande time começa com um grande goleiro.
0: Uma situação que eu tinha muito clara é que assim, a gente não poderia fazer um time pensando em agradar alguém. Então, a gente fez questão de tentar no máximo do máximo do máximo dar sempre duas opções em cada posição para o professor Geraldo.
2: Certo.
0: E aí o problema é todo dele, e o atleta que está dentro do grupo do Araranguá vai entender que isso é bom para todo mundo, porque isso coloca a gente numa situação de poder chegar, de poder resolver um problema dentro do jogo. Eu tenho certeza que com as peças que a gente tem, a gente vai ter 3, 4, 5 sistemas de jogo. A gente tem meninos
2: pode variar isso.
0: A gente tem meninos que podem surpreender, a gente pode jogar com 3 zagueiros, a gente pode jogar no clássico 4-2-3-1, mas pode jogar no losango, pode jogar no
1: 4-3-3,
2: N situações, né?
0: Porque a gente tem vários atletas com várias características diferentes e que vão poder somar em várias situações do jogo. Então, acho que isso é importante. Tem dois 10 para começar jogando. O professor vai ter que escolher qual dos dois que está jogando. Ou se quer jogar com os dois e tirar um, enfim.
2: Enfim, são decisões que vão ser tomadas.
0: É um bom problema. Para quê? Para que a gente tente, no máximo do máximo possível, fazer os 8 jogos da Alarme até o final. A gente quer chegar na final, lá no estádio do Caravaggio, então a gente precisa estar pronto.
2: Claro. Qualificar. Perfeitamente. Muito bem, vamos dar mais um tapa no capela, vamos fazer um pequeno

0: intervalo, claro, em função aí do horário eleitoral gratuito, aperta um pouco o programa e a gente já volta.
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0: Opa, muito bem, estamos voltando aí, seguindo com as esportivas desta quinta-feira, minha gente boa. Não esquecendo, domingo tem jornada dupla aqui na Suaranaguá FM, cobertura completa do Campeonato Municipal de Futebol em Araranguá. É a rodada da segunda divisão com pelo menos 6 jogos aí em 3 campos, né? E é claro, a estreia do mais querido do Sul no Regional da Alarme, direto no Estádio da Colina, lá em Sara, pro jogo Sara e Araranguá Esporte Clube, né? 2 grandes eventos com a cobertura completa aqui da Suaranaguá FM. A nossa Juliana Oliveira já está chegando por aqui para trazer os seus destaques, né? Boa tarde, Juliana.
1: Boa tarde, Jairinho, pessoal da mesa e a todos os ouvintes da Rádio Araranguá. Hoje, no Atualidades, eu vou receber o Elias Zilli e o Felipe Zilli do projeto Fiore del Veneto, que o meu amigo Jarvis, ele estava lá na segunda-feira comigo. Sim. E é enfim, teve uma comitiva, uma recepção de um pessoal que veio da Itália.
0: Italiano tutti buona gente.
1: Eu não entendi nada, né? Eu e o Jarvis, a gente só se olhava, mas não...
2: Yes or no.
1: Eu só entendi o buona sera. Bom, eles têm um projeto que visa preservar a história do resgate mesmo da cultura italiana aqui na nossa região. Então a gente vai falar um pouquinho sobre isso e eu também vou receber a Tainá da Labs hoje aqui no programa. Então essas são as duas pautas.
0: Muito bem, acompanha a nossa Juliana Oliveira, então atualidades desta quinta-feira para você. Geraldo, muito obrigado pela vinda, sucesso na estreia, presidente James, todo sucesso do mundo para vocês, para o Araranguá, que seja realmente uma estreia maravilhosa, diante do Isara, num grande jogo, é claro, com toda a nossa cobertura. Vamos estar juntos aí.
2: Amém, vamos lá, vamos para cima, domingo é o dia, já começou há muito tempo, mas agora é a hora do pega, é a hora que a gente queria, chegou essa hora, vamos lá.
3: Isso obrigado aí. Jairo, obrigado também, né, e convocar nossos torcedores para domingo estar junto com a gente lá na Içada, né?
0: Isso ali pertinho, né?
3: Aqui pertinho, né?
0: Ali
3: no campo do...
0: Do
3: Vila Nova.
0: Do Vila Nova. Estádio do Vila Nova, o estádio da Colina, né?
3: Da Colina, então, convidando a todos os nossos torcedores e se Deus quiser... nos abençoar com uma estreia com o pé direito nesse domingo.
0: Tá certo, maravilha, ótima estreia para o Araranguá, domingo diante do Isara lá no Estádio da Colina, cobertura completa do Regional da Alarme, do Municipal também da segunda divisão e aqui na Suaranaguá FM. Muito obrigado pela audiência, pela companhia, a vocês que interagiram conosco aí pelo Facebook da Suaranaguá, pelo WhatsApp, nosso abraço, agradecendo a mesa técnica, a mesa de áudio entregue ao nosso competente João Martins. Obrigado, Joãozinho, ficamos por aqui, um abraço, boa tarde.
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27: Duas horas e 19 minutos, excelente tarde a você, ouvinte da Rádio Araranguá 95.5 FM. Está no ar o Atualidades desta ensolarada quinta-feira, hoje dia 24 de setembro de 2026. Dia belíssimo no Vale do Araranguá, temperatura marcando 23 graus, umidade relativa do ar em 58% e vento soprando a 11 km por hora. Que tenhamos todos uma tarde abençoada e maravilhosa, que você possa ficar ligadinho na programação da Rádio Araranguá. Eu sou Juliana Oliveira, vou com você até às 16 horas na produção e na apresentação. Nos trabalhos técnicos está João Martins. Joãozinho, que já preparou as nossas lives, estamos on nas redes sociais, facebook.com/Rádio Araranguá é a nossa fanpage, vai lá, curta, compartilha, ative as notificações, deixe seu recado de boa tarde, nos assista também no nosso canal do YouTube, youtube.com/Rádio Araranguá. Nos siga no Insta, @Rádio Araranguá, esse é o nosso Instagram oficial. Para ficar bem informado, tem que ficar na sintonia da 95.5 FM, mas você também pode acessar o nosso portal de notícias, radioararanguá.com.br. Vamos a alguns dos destaques deste momento. BR-285 segue totalmente interditada em Timbé do Sul após queda de barreira. Também em destaque, o Unesc recebe homenagem na Câmara de Vereadores de Araranguá. Governador visita desabrigados e famílias começam a retornar às suas casas. Esses são os destaques da coluna política de Saulo Machado. Em outro destaque, Polícia Militar apreende drogas durante atendimento de ocorrência de roubo em Praia Grande. Também tem a previsão do tempo, tem os programas em formato de podcast, tem bastante informação para você não perder absolutamente nada do que acontece na nossa região. O WhatsApp para interagir conosco é o 489-8808-4667. Ou você pode ligar para cá no 48-3524-0137. Um super abraço a você que sai do outro lado do rádio, seja em casa, no carro, no trabalho. Muito obrigada pelo carinho e pela sintonia. 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E dando sequência ao Atualidades desta quinta-feira, recebo aqui no estúdio, é um projeto bem legal, gente, bem legal mesmo. E eles falam um idioma que eu não sei, que é o italiano, não sei nada, eu só sei buonasera, não sei mais, não sei se eu entendo alguma coisa de italiano, gente. Eu, na verdade, eu sei pouquíssima coisa, porque eu pude conferir isso na segunda-feira. Porque veio uma comitiva da Itália, né? Foi criada uma associação aqui do, né, dos descendentes italianos do Vale do Araranguá, enfim. E eles começaram a falar italiano e eu disse, meu Deus, eu não entendo absolutamente nada do que eles estão falando. Mas essa dupla tem um projeto bem legal que visa preservar, então, aí a história desse povo que veio para cá, que enfrentou tantas dificuldades que são... A gente não consegue mensurar. Ficou na história registrados os relatos orais, alguns escritos, mas a gente não sabe mensurar todo o trabalho que eles passaram por aqui. Está aqui comigo o Elias Zilli. Boa tarde.
0: Oi, boa tarde, tudo bem?
27: Tudo ótimo. E também o Felipe Zilli. Boa tarde.
2: Boa tarde, tudo certo?
27: Tudo ótimo. Tudo
0: bom.
27: Bom, o nome do projeto de vocês...
0: Fioli del Veneto, que no dialeto Veneto significa filhos do Veneto. Porque todo descendente de italianos do Veneto são filhos do Veneto. Porque vieram do Veneto. São neto, bisneto, tataraneto. Inclusive tem até filhos de imigrante hoje, já centenário, vivo na nossa região.
27: Que interessante. E Veneto que é uma região, é uma cidade? O que é da Itália?
0: É na regione, é um estado italiano, como se fosse Santa Catarina no Brasil.
27: Certo. E em que lugar da
0: bota? No norte. Inclusive o pessoal que teve de Belluno aí na segunda-feira, Belluno fica dentro da região do Vêneto, dentro do estado do Vêneto, né? É onde veio a maioria dos imigrantes italianos para cá.
27: Tá. A Itália funciona como estados, províncias? Como que funciona?
0: Como funciona o Brasil.
27: É, certo. Tem eleições, governadores...
0: Normal, mas quem manda é o primeiro-ministro.
27: Sim, é parlamentar lá.
0: Exatamente.
27: Isso. Então, tem eleições, tem tudo, tem eleições para governo de estado e tem as cidades.
0: Inclusive, nós, sendo cidadão ítalo...
27: Brasileiro?
0: Brasileiro, a gente, sendo filiado a algum partido do exterior, pode ser como candidato a deputado pela Itália. Inclusive, já tivemos alguns deputados aqui do Brasil que... foram deputados na Itália.
27: Olha que interessante isso.
0: É tu ter o mesmo direito e dever, né? Sendo cidadão italiano, de votar, de participar, fazer quando acontecer.
27: Interessante isso.
0: E o nosso projeto, o que acontece? A gente sentiu falta daquela palavra dos nono, aquelas palavras que a gente cresceu ouvindo. E a gente um dia tava aí, Felipe, a gente ia convidar para trabalhar em Timbé do Sul, né, Felipe?
2: Isso, em Timbé, verdade.
0: Fazer um trabalho com eles de resgate à cultura. Olha pro Felipe e falei, Felipe, olha só. Por que a gente não começa a gravar em vídeo os noninhos falando a língua vêneta?
2: Verdade.
0: Aí a gente começou. Foi o primeiro lugar, foi na Tia Santa, né? Na Tia Santina Zilli.
27: Em Timbé.
0: Na Isara. Sim, aqui pertinho. Antes de chegar em cima um pouquinho. Uhum. Eu falo assim porque ninguém sabe onde é que fica Isara, tá?
27: Ah, não. Todo mundo sabe onde fica Isara, gente.
0: Aí, o que que acontece? A gente foi na Tia Santa, foi a primeira. Tia Santa, vamos gravar. Ela gravou.
27: Uhum.
0: Ficou legal, a gente começou a visitar outros velhinhos. Eles assim, não sei se eu falo, eu tenho vergonha. Comecei a mostrar foto e vídeo dos amigos deles já falando. Então vamos gravar. Hoje tem mais de 400 famílias cadastradas na nossa região que falam o dialeto vêneto, além da língua mãe, que é o italiano, né?
27: Uhum.
0: E a gente tá com outro projeto bem legal, tá bem quentinho ainda, que vai ser dia 11 de novembro.
27: Que...
0: a gente vai homenagear 40 famílias que fizeram parte do nosso documentário, onde a gente vai homenagear eles com um certificado, tudo certinho, né? E de honra ao mérito à cultura italiana, a gente vai fazer um jantar típico italiano de verdade, aquele do colono, sabe? Polenta, com galinha dura, com fortaia.
27: Sim.
0: E a gente vai levar um gaiteiro do Turvo, Sérgio Zilli também, que vai tocar umas musiquinhas italianas pra eles, pra relembrar, sabe? É a coisa mais gostosa que tem quando tu vê assim, ó. Eu gravei um vídeo do senhor, tipo o Silvânio Monareto, 94 anos. Aí do nada a gente vai gravar na outra casa. Mas eu vi, meu neto mostrou o Vânio, toquei no casamento do Vânio em 1950. Olha quanto tempo isso! Quase centenário.
27: Olha que interessante. Bom, então... toda a ideia surgiu quando vocês estavam iniciando um trabalho em Timbé e vocês daí começaram a catalogar famílias e entrevistar essas pessoas. Seria isso?
0: Exatamente. Aí a gente fez parceria com o Eduardo Marangoni, que é nosso correspondente na Itália, que nossos vídeos a gente faz, manda para ele e leva para o governo do Vêneto, leva para os belunesi nel mundo. Aquele pessoal que estava ali na segunda-feira, tem vários vídeos nossos que eles postam nas redes sociais deles.
27: Que interessante. Bom, aí vocês vão na casa dessas pessoas que são descendentes de italiano e vocês registram a oralidade deles. O que, por exemplo, os bisavós e os avós passaram para eles.
0: Exatamente. Os pais também, né? Que a maioria é filho e neto, porque são pessoas acima de 90 anos, né?
27: Sim, e quando que começou a imigração? Quando que eles começaram a chegar?
0: A imigração começou, a imigração em massa, né? Em massa mesmo, começou em 1888. Quando veio milhões de imigrantes italianos para o Brasil.
27: Uhum.
0: Foi a primeira colônia, foi a colônia de Azambuja, né?
27: Sim. E o que que eles... Por que que eles vieram? O que que prometeram aqui no Brasil? Porque eles passaram trabalho, tá, gente, aqui
0: Olha,
27: no Brasil?
0: Olha, chega a me arrepiar claro, quando tu fala isso. Porque o que acontece? O governo brasileiro tinha recém acabado a escravidão.
27: Uhum.
0: E eles queriam o quê? Mão de obra para trabalhar. Aí mandaram um pessoal para a Itália, esqueci o nome em português como se fala, que era para cadastrar famílias brasileiras, prometendo casa... máquina agrícola, terra e sementes.
27: Tá.
0: Quando chegaram no Brasil, o que que tinha? Nada.
27: É, pirambeira.
0: Exatamente, pirambeira, mata virgem.
3: E grota.
27: E grota.
0: Só. Aí o que acontece? Aí eles começaram já a desbravar. Foi feito os sorteios da colônia. Por isso que o cara é colono do interior. Porque antigamente as frações de terra chamavam de colônia.
27: Uhum.
0: Colônia de Azambuja, colônia de Nova Veneza, colônia de Timbé do Sul.
27: Certo.
0: E aí chegaram, não tinha nada. O governo realmente iludiu eles.
27: Sim, mas deram um pedaço de terra que era uma pirambeira, que era uma grota.
0: Sim, 15 hectares. Para quem estava lá na Itália passando fome depois da unificação, que Garibaldi unificou a Itália... Aí eles estavam lá, pô, tô indo pro Brasil, vender panela de
27: pobre. É um pós-guerra.
0: Pós-guerra. Que a Itália tem...
27: Uma guerra civil, gente.
0: Sim, a Itália não tem 200 anos ainda da unificação.
27: Sim.
0: Itália é república. O Vêneto ficou independente por mais de 1000 anos, sem pertencer ao governo nenhum. Por isso que 90% dos descendentes falam, não sou italiano, me sou Vêneto. É do Vêneto.
27: Que interessante isso. Bom, então eles vieram num pós-guerra, que eles estavam lá também. Eu não, é quase que se ficar o bicho come, se é aquele ditado, olha, assim, era, é algo bem difícil mesmo,
0: é,
27: né?
0: É totalmente assim. Eles
27: se vendiam... correr o bicho pega, se ficar o bicho come.
0: É, o que tinha eles venderam? Assim. Panela de cobre, vaquinha, compraram a passagem, foram até Gênova, de carroça, de trem.
27: Sabe o que que eu fico imaginando? Como que essa informação chegou lá, porque, né, foi lá os brasileiros, os portugueses, chegaram lá assim, olha, italianos, a gente precisa de mão de obra e a gente vai, sabe? Eu fico pensando, como é que conseguiram convencer?
0: Brasil Império, eles passavam filme no cinema falando, o Brasil tem terra, dava impressão assim que as árvores davam fruto, davam pão e os rios eram de vinho pela propaganda que fizeram. Tanto que desbandou 60% da população do Vêneto pra cá.
27: Sim.
0: Chegaram aqui não tinha nada.
27: Não tinha nada.
0: Nada, nada, nada. Sem contar viagens, eles não tinham dinheiro. A viagem era feita em terceira classe, no porão escuro, nossa, dividindo com ratos.
27: Que situação difícil, realmente.
0: Horrível. Por isso que eu falo, todo descendente de italiano é um herói. Graças a eles, a gente está aqui hoje. Graças ao amor aos nonos e bisnonos, que a gente está com esse projeto para resgatar a origem da nossa raiz.
27: Sim.
0: Porque, na verdade, nós temos sangue italiano e a gente adotou uma cultura estrangeira. Que é raro quem fala o dialeto vêneto hoje, né?
27: É, outra coisa que me chama bastante atenção é a quantidade de dialetos que tem, né?
0: São 30 e poucos dialetos.
27: É bastante.
0: Cada regione se para no dialeto. Uh-huh.
27: Tem uma professora minha, lá do Instituto Federal Catarinense, e ela fala italiano.
0: Ah, o italiano é o nosso dialeto vêneto.
27: É?
0: Sim, é o italiano da época da imigração, a língua própria é vêneta.
27: Sim, ela fala italiano e ela tem um projeto com... É filó? É filó? Vou tentar lembrar direito o termo que ela fez pro mestrado dela. Então, assim, é bem interessante. É, e ela, a professora Zênia Zanella, isso. É, a Kênia, perdão, Kênia Zanella. Ela fez o TCC de mestrado dela, se eu não estou enganado, é voltado à origem italiana, assim. Eu acho bem interessante.
0: É a região sul da Itália, principalmente a região de Nápoles, o dialeto deles lembra muito grego. Muito. Que, tanto que muitas palavras em dialeto napolitano e grego significam essa coisa, a mesma coisa, não cambia nada.
27: Sim.
0: Como o siciliano tem uma influência árabe. Muito. Tipo assim, ó, no dialeto é vêneto, como no italiano, bella é bella. No dialeto siciliano é beda. Beda. E o árabe canto tudo em Funtaneda.
27: Olha só.
0: É uma impressão que tu tá falando um árabe, né? Sem contar que tem o dialeto milanês e que cada região tinha seu dialeto próprio, né? Aí como a unificação é recente, a Itália não é antiga. Como todo mundo pensa, tudo bem, Roma é muito antiga, mas
27: sim,
0: a Itália não.
27: Sim, sim. Bom, e vocês são descendentes de em qual geração?
0: Netos? Peraí, deixa eu fazer as contas. Terceira geração, quarta geração.
27: Terceira e quarta geração. E vocês têm o mesmo sobrenome, tem alguma ligação de parentesco?
0: Ele meu nono.
27: Tá.
0: Zeferino Zilli era irmão do nono dele, que era Joanin Zilli. Porém, a nossa bisnona não era a mesma. É que o...
27: Foi casado duas vezes.
0: Exatamente, porque ele ficou viúvo, né?
27: Uhum.
0: A nona Raquel Sibien, que inclusive o pai dela era aqui de Araranguá, veio da Itália, veio pra cá, foi casado com o Luiz Zilli. Aí, ela faleceu e ele casou com Maria Monareto. Aí o meu nono, é da parte da Raquel Sibi. O dele já é da Maria Monareto.
27: Que interessante.
0: Por isso que a gente tem diferença de altura, eu sou mais bonito e tudo.
27: Ah.
3: Claro, claro.
27: E tu tem que aturar uma coisa dela.
3: Nossa senhora. Não, não.
0: 24 horas por dia, né?
3: Tá louco.
27: Ai, ai. Bom, vocês fizeram esse resgate. E onde que a gente pode assistir? Onde que vocês publicam?
0: Olha,
27: onde que a gente encontra o resultado?
0: A gente tem nas nossas páginas do Instagram, né? Que a gente começou também fazendo documentário da família Zilli no mundo.
27: Uhum.
0: E a gente tem na Fiore del Veneto no Instagram. E no Belunese del Mundo, na página oficial também tem.
27: Certo. E qual foi, assim, a história que mais marcou vocês? Decupando tudo isso, escutando, editando, o que, que mais chamou a atenção de vocês?
0: De verdade, coração? O coração do descendente de italiano. Tu chega pra fazer um videozinho, estão tudo tímido.
3: Ah.
0: Aí já se solta, daqui a pouco eles pegam uma mesa desse tamanho e colocam tudo que tem dentro, né, Felipe?
3: É verdade.
0: Queijo, salame, café. É. E detalhe, se tu não comer, fica brabo.
3: Tem que sair satisfeito.
0: É? Mãe é que tem fabele. Sério, a gente começa a comer queijo, daqui a pouco já vem um outro queijo, daqui a pouco... Calma que eu vou fritar umas rosquinhas. E a gente fica.
27: Sim.
0: O que mais chama atenção é o amor que ele tem, que eles têm com a gente, quando se fala em resgatar a história dos pais deles.
27: Sim.
0: Dos avós. Porque assim, ó, o que acontece? A gente não está muita geração à frente. É como se o teu neto tivesse... Tipo assim, resgatando a tua história que tu veio da Europa. Quer dizer, não está longe...
27: Uhum.
0: Esqueci como se fala em português agora. A distância está na tua cabeça. Porque quando fala de vô e bisavô, pô, não foi tão longe, é colado. Muitos bisavós que vieram da Itália nossa conseguiram conhecer a gente.
27: Não tem 200 anos dessa história.
0: Mas não.
27: Não tem, né?
0: Não.
27: Isso a gente sabe, não tem 200 anos. É uma história muito recente e de uma colonização muito forte que deixou registros muito impactantes na nossa economia, na nossa agricultura. E quando a gente fala nossa, a região sul, assim, do Brasil como um todo, né? Principalmente Santa Catarina e Rio Grande do Sul. Sabemos disso.
0: Sim.
27: Deixou muito forte. E a quantidade, assim, ó, de empreendedores que são descendentes de italianos, o pessoal da agricultura também.
0: Exatamente.
27: Tem uns que continuam trabalhando na agricultura.
0: Na mesma terra que foi ganhado.
27: Na mesma... Daí eu fico pensando assim, eles ganharam só pirambeira, gente, sério. Só grota. E daí tu vai ter que ir lá, tu teve que desbravar, tu teve que tirar todo o mato que teve, você teve que cuidar do solo. E daí eu também acredito, eu não tenho essas informações, eu não sei o que era cultivado lá e o que é cultivado aqui no Brasil.
0: A gente tem uma
27: coisas completamente diferentes.
0: Climática diversa, né? Enquanto
27: sim.
0: Lá é verão, aqui é inverno. E voltando à cultura italiana ali, hoje a gente fala o dialeto vêneto no interior, sem saber algumas palavras são vêneta. Não sei se tu já tivesse alguma vez no interior, fecha, cancela.
27: Cancela, sim.
0: É uma palavra dialeto vêneto.
27: Uhum.
0: Puina.
27: Puina é um tipo de queijo, mas não é queijo.
0: Exatamente.
27: Mas eu fui descobrir depois de adulta.
0: Exatamente. E a palavra é no dialeto vêneto. Como minestra também, uma palavra italiana, a própria polenta, a fortaia.
27: Sim.
0: Muitas palavras a gente fala no dia a dia no dialeto vêneto e não tem noção que é dialeto vêneto.
27: Uma vez eu recebi uma informação de que minestra, polenta, galinha dura, enfim, eles não comiam lá na Itália. Eles,
0: Badia,
27: comida. É aqui ou não?
0: Não, é comida de lá.
27: Polenta de lá
0: tem mais
27: mesmo.
0: De 500 anos.
27: Não, e o restante, tipo minestra, esse tipo de coisa?
0: Sim, é sopa de feijão pra eles, né?
27: Só muda
0: sopa
27: o nome.
0: De fagioli, é.
27: Isso, ele é comum, é típico
0: é
27: deles comerem
0: comum,
27: lá,
0: é
27: nessa
0: comum.
27: Região?
0: A galinha ensopada também, porque isso deu porque a volta de 1500, 1600, com a descoberta da América Latina, eles descobriram o milho. Aí começaram a levar milho para lá.
27: E plantar lá também.
0: Começaram a plantar lá e eles começaram a moer como moer o trigo para fazer alguma coisa diferente. E começou a surgir a polenta, o pão de trigo. Pamonha é uma palavra no dialeto vêneto também, que significa pão molhado, que a gente come aqui, que é lá na casquinha.
27: E aí, eu fico pensando, chegaram aqui, certo, era tudo novo, até fruta, tudo, assim, coisas que talvez não tinham lá, tipo, ah, lá não tem manga, gente.
0: Cana de açúcar não existe.
27: Cana de açúcar.
0: Abacaxi não existia.
27: Não existia. Aipim.
0: Aipim, também chamado de mandioca, manhoca em italiano. E outra coisa que é muito interessante, assim, ó, a questão cultural que eles mantêm até hoje, o amor à religião, o amor à família. E assim, aí
27: a sua grande maioria é católico?
0: 90% é católico.
27: E devotos de alguns santos ou santas?
0: Sempre.
27: E aqui tem Nossa Senhora de Caravaggio, né? Que eles são bem devotos.
0: Sim, foi a Nona Spillery que fez ali.
27: Ah, é mesmo? Sim, ela conte essa história.
0: Eu não me lembro, a Giuseppina Spillery do Caravaggio, ela fez uma promessa, na época tinha seca, né? Muita seca.
27: Aqui na nossa região.
0: Na nossa região, aqui em Veneza. Aí, de repente, foram meses e meses e meses sem água. E do nada, onde tem o santuário do Caravaggio, nasceu uma fonte. Do nada apareceu água ali.
27: Sim.
0: Aí resolveram fazer a igreja do Caravaggio.
27: Sim, o santuário, né? Do Caravaggio.
0: Isso. Aí ela foi juntando, chamando o pessoal para trabalhar, todo mundo fazendo. Ela faleceu fazem 2 anos, né?
27: Pouco tempo. Que interessante isso.
0: E assim, ó, é muito legal a história do Caravaggio, de Nova Veneza, porque eles têm um amor gigantesco pela cultura. E orgulho, né? Orgulho, porque eu lembro que na década de 80, o pessoal que tinha descendência italiana tinha vergonha de ir pro centro da cidade, porque eles falavam caroça.
27: É que, na verdade, até o termo colono, antigamente era feio de se usar, vem lá da colônia, era sim, feio. Hoje em dia existe esse resgate cultural e histórico, que as pessoas têm orgulho de falar que são da colônia, que são do interior, que são do agro.
0: Exatamente, mas é porque ninguém nunca explicou que o nome colono vem da colônia doada pelo governo brasileiro, descendentes de os italianos quando chegaram aqui.
27: Era eles pejorativo falar.
0: Eles tinham vergonha antigamente de dizer que comeu uma polenta. Que polenta antigamente era comida de pobre. Hoje tu vai no restaurante mais caro do mundo e te servem polenta. E não custa barato.
27: Mas tem a receita italiana da polenta, né?
0: A polenta é farinha de milho, água, sal e deu.
27: Sim. Não
0: é verdade, Felipe? É
3: verdade.
27: Também tem que mexer muito.
0: 45 minutos no fogão, a lenha, no caldeiro, mas vale a pena. Vale. Compensa. Então, Felipe, como é que tu prefere a polenta? Brustolada ou feita na hora?
3: Na hora, né?
0: Oh, tem que ser, né?
3: Tem que ser na hora.
0: Fria com queijo também é bom, né?
3: Boa, demais.
27: Eu gosto de polenta com leite.
0: É bom.
3: É boa.
27: Polenta com leite. Minha melhor opção, assim, pra polenta é o que eu gosto. Eu fico pensando que vocês, nesses resgates que vocês estão fazendo, a quantidade de comida que vocês comeram.
3: Tu não tem noção. Nós estamos engordando.
0: Tu não tem ideia.
27: Não, porque cada visita é uma comida diferente.
0: Não, é assim, a gente tinha que fazer, vamos supor assim, fazer 3 gravações num dia que tá agendado, né? São 3 cafés da tarde. Nossa. Ou é um almoço e 2 cafés da tarde. E ai, de ti se não comer.
3: Eles ficam bravos.
0: Eu até mostro a foto e tava comendo. Ah, tu comeu na casa da Maria, que em casa tu não quer comer por quê? Tá com nojo de mim porque eu sou velha?
27: Ah,
0: eles falam bem assim mesmo. Fico bravo, não fico, Felipe?
3: Fico, desfeito.
0: Aí eles vão lá, trazem aquele salame sequinho, coloca na tua frente.
27: Torresmo.
0: Madonna, minha gorda, não pode dizer que não é pra comida. Aí tu olha assim, aquele salame sequinho ali, aquele pão caseiro, ovo frito com geminha mole.
27: Ai, gente,
0: café com leite. Não tem como dizer que não, né?
27: Não, né? Realmente Madonna, não tem. Vocês devem ter ganhado peso, né?
0: A ideia é que a gente pensou assim, vamos gravar mais, né, Felipe? Aí eu sei, ninguém quer gravar de noite ali pra fazer uma minestra pra gente com queijo, né?
27: E quem é que indicou as famílias? Vocês pesquisaram em algum arquivo ou não?
0: É que na verdade foi assim, ó, a gente começou pela tia Santina, né? Aí assim, vamos colocar a senhora no vídeo, vamos procurar outro. Aí eu andando pelo centro da Sarga, encontrei o Antenor Bife. Seu Antenor, o senhor fala italiano aí? Ele disse, me fala italiano? Eles falam com sotaque de italiano lá do norte da Itália. Aí eu assim, vamos fazer um videozinho, então. Ele assim, vamos embora. Aí mostrei ele, tia Santina fizeram. Depois eu peguei seu Artemio Serafim, que é o empresário da Isara, e a esposa dele em vídeo. Aí a gente foi, publicamos e começaram a chamar. Ô, meu nono fala italiano. Ô, minha vizinha fala italiano. Aí começou aquela rede total, né? Aí a gente começou a gravar um, gravar outro. Agora a gente tá com um projeto para um curta-metragem que começa agora em fevereiro. contando a história de dois italianos que um veio para o Brasil depois de 5 anos, tem um reencontro já na tela do Giuseppe Barilli.
27: Mas é um resgate histórico ou é fictício?
0: Fictício.
27: Fictício.
0: A gente vai fazer dois capítulos de 40 minutos, né? Contando a história, aquela história toda, né? Mas usando sobrenomes da região.
27: Certo. Bom, e a respeito dessa comitiva que veio, né, da Itália, né? Passou por Araranguá aqui segunda-feira. Vieram conhecer um pouco aqui do sul.
0: Sim, vieram conhecer.
27: É comum essas pessoas virem fazer esses tours, assim, para conhecer os descendentes?
0: É, anualmente.
27: Anualmente?
0: Sim, o Oscar de Bono já teve aqui no Brasil, eu acho, mais de 20 vezes. Todos eles que estavam na comitiva já tiveram no mínimo 4, 5 vezes. Aí eles saíram de Araranguá, foram até Caravaggio.
27: Certo, pernoitaram lá?
0: Exatamente, tomaram café da manhã no Caravaggio. Depois eles foram até Siderópolis, foram a Cocal do Sul, Minto foi primeiro a Uruçanga, depois Cocal do Sul, passaram na Caraça do Doce, ali eles aumentaram a diabetes. aí depois eles foram até Treviso. Aí ontem eles foram para Florianópolis, hoje estão em Florianópolis se despedindo, né?
27: Uhum.
0: E retornam a casa.
27: Que legal.
0: Você viu que legal, cara? É tudo senhorzinho, né?
27: Sim, sua maioria sim.
0: Mais
27: senhores
0: jovem
27: e senhoras.
0: Sim, o mais jovem que tinha ali devia ter o quê? Uns 75, 80 anos?
27: não era pra tanto.
0: Não, sério, o Oscar de Bono já tem 88.
27: Você vai, mas tá bem inteiro, hein?
0: Sim, né? Tá curtido no vinho.
27: Não, mas eu achei bem interessante essa disposição também, né? Eu acho isso muito, muito, muito bonito.
0: Sim, aqui imagina assim, ó, eles vieram na Argentina, tá? Eles pegaram um voo, Milano, a Buenos Aires, vieram por terra, até Rio Grande do Sul. Foram a Caxias do Sul, Bento Gonçalves, aí veio aquela tempestade toda, deixou a Serra da Rocinha interditada, aí tiveram que voltar pela...
3: Mamma mia, esqueci. Deu transtorno.
27: Sim.
0: Pegaram a BR-101, chegaram aqui tarde, para chegar às 6 horas da tarde, chegaram 10 horas da noite, mas foi muito bom para eles. Amaram a carne brasileira.
27: Gostaram do churrasquinho.
0: Mamma mia, pensei que eles não tinham o fundo, não paravam.
27: Que interessante isso, mas que bacana que vocês têm esse projeto de resgate. É um resgate não só da família de vocês, né, mas assim, de toda essa população que veio da Itália, que fundiu as, né, as tradições, né, brasileiras com o italiano, enfim, tem seus próprios dialetos. Eu acho que isso é composto do Brasil. Disso é composto o Brasil, a gente sabe disso. E eu acho isso muito bonito.
0: Não, é lindíssimo. Principalmente assim, ó, a gente que tem o sangue vêneto, né, que nossos nonos, de todos os lados, eles eram do Vêneto, que não era de Ponte, de Lealpe, era de Sede Gubelluno.
27: Uhum.
0: E a gente tem o orgulho de chegar na casa deles e falar a língua que nossos nonos falavam. Da gente poder aprender um pouco mais o dialeto que está sendo esquecido.
27: É isso que eu ia perguntar. Vocês não têm medo desse dialeto ser esquecido?
0: É um dos motivos pelo resgate em vídeo. Para não ser esquecido. Porque a hora que essa geração partir, acabou o dialeto vêneto. Se ninguém fizer um trabalho muito sério em cima disso. Só. É onde motiva a gente sempre estar gravando. Sempre estar gravando. Sábado nós temos a tarde inteira, né, Felipe, para gravar?
3: Todo sábado,
27: dia de gravação. Onde que vocês vão gravar?
0: A gente tem dois lugares pra gente ir, né? Que seria em Azambuja.
27: Certo.
0: Pedras Grandes. Ou no interior de 13 de maio, no Brasil, chamado Boa Vista. Já estão esperando a gente com café da tarde. Ah. Mas assim, a gente vai matar um porquinho. Falando assim, ó, a gente vai matar um porquinho pra esperar vocês com
27: torresmo,
0: morcilha e figadei.
27: Murcilha 10 de 10, gente, pra comer com rosca.
0: Nossa, Nova Veneza, comer com rosca?
27: É, murcilha com rosca.
0: A minha esposa, ela adora comer rosca de polvilho com feijão.
27: Oh, essa é nova pra mim, não, mas eu gosto de comer murcilha com rosca.
0: Não, é bom também, eu gosto da murcilha pura ali, sabe?
27: Pura.
0: Aquela feita com couve, feita com arroz.
27: Essa mesmo, com arroz, a murcilha escura. A escura, do sangue.
0: Sim, a do sangue, não aquela da carne.
27: É, maravilhoso, também gosto. Tem gente que tem nojinho, né?
0: Tem, mas eu amo. Principalmente o torresmo, né, Felipe?
3: Torresmo é muito bom.
0: Tudinho feito na hora, né? E tu chegou a matar algum porco com o teu nono?
3: Paz, milhares.
27: Sério? Então tu sabe matar porco?
3: Não, eu não, né? Uma faca na mão, nós vamos, né?
27: Mas sim.
0: Mas tu, tipo assim, tu ajudava ele a fazer salame?
3: Ajudava.
27: E você?
0: Eu?
27: Não.
0: Não, nossa, eu matava porco, meu nono, quando eu morava na segunda linha, tava fazendo torresmo, pegava um pedaço de carne, falava um toletão de carne, amarrava na corda do fumo e deixava dentro do tacho, sabe?
27: Uh-huh.
0: A hora que tava cozida, eu puxava o bicho de volta e comia.
27: Gente.
0: O rim do porco, né, cara? A gente colocava no tacho, junto,
3: na
0: ali.
3: Na verdade, já tem pão pra essa carne botar assar, né?
0: Na hora, não, eu já gosto mais ali, eu sou mais raiz, né?
3: Tem que pegar e botar assar já na hora.
27: Ai, gente.
0: Eu sou descendente raiz, o Felipe já é de apartamento, né? Já tem que ser no espetinho, né?
3: Não, vai de espetinho. É pegar o gilete e raspar o porquinho.
0: Era antigamente, né? Era com na faca, né? Bem afiadinha.
27: É. Gente, que legal. Mas que bom que vocês têm esse projeto, que vocês estão conseguindo levar pra frente, que vocês estão fazendo esse registro. Meninos, eu queria agradecer a presença de vocês.
0: Imagina
27: aqui.
0: A gente que agradece.
27: Espero receber mais vezes. Quando que vocês vão estrear o novo projeto? Novembro?
0: Em novembro, vai ser dia 11 de novembro, né? Vai ser um projeto que vai ser o resgate dos nonos. A gente vai juntar todos os noninhos que gravaram junto. E detalhe, proibido falar português, só dialeto vêneto. Vai chegar um pessoal tocando gaita, cantando.
27: Que legal. E onde vai acontecer?
0: No Nono Tilo, na Isara. Vai vir o cônsul italiano. Já foi feito o convite, ele aceitou. Vai ser bem legal.
27: Com certeza vai ser bem bacana. Meninos, muito obrigada.
0: Nossa, gente que agradece em nome de todo o projeto, em nome de toda a comunidade italiana do sul de Santa Catarina.
27: Obrigada. Amém. Bom, agora são 2h48, eu vou para o intervalo comercial. Em seguida eu volto com destaque de polícia.
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3: Ah, boa tarde a todos os ouvintes da Rádio Araranguá. Estamos aqui, onde? 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
3: 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Para a programação da Rádio Araranguá FM, Sintonia de Verdade, Reinaldo Pereira.
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17: 3:06. Vamos ao destaque de polícia com Jairo Silva. Boa tarde.
18: Boa tarde, Juliana. Um idoso de 62 anos ficou gravemente ferido após cair de uma altura de 7 metros. O acidente ocorreu por volta de 16 horas, 4 horas da tarde, desta quarta-feira, dia 23, ontem, portanto, em Treviso, aqui no sul do estado. Segundo os socorristas do serviço aeromédico, ele estava trabalhando na construção de uma casa quando sofreu a queda. A vítima teve traumatismo crânioencefálico grave e precisou ser intubado ainda no local do acidente. Após ser estabilizado, o idoso foi transportado pelo helicóptero da Polícia Civil, com apoio do SAMU Aeromédico, até Criciúma e foi encaminhado ao Hospital São José.
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17: Agora são 3:09. Temperatura marcando na cidade das avenidas 23 graus nesta quinta-feira, hoje dia 24 de setembro de 2026. Estamos ao vivo no Facebook e também através do nosso canal do YouTube. 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Vamos agora ao Notícia da Hora. Lucas Casagrande, boa tarde.
26: Boa tarde, Juliana. Beneficiários com NIS de final 6 recebem Bolsa Família de setembro.
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26: Caixa Econômica Federal paga nesta quinta-feira a parcela de setembro do Bolsa Família aos beneficiários com o número de inscrição social NIS de final 6. Neste mês, 19,29 milhões de famílias serão beneficiadas, com o valor médio de R$ 678,18. Moradores de 179 municípios de 7 estados diferentes recebem o crédito na quinta-feira, independentemente do número de final do NIS. O pagamento unificado beneficiou localidades em situação de emergência ou em estado de calamidade pública. O valor mínimo do benefício corresponde a R$ 600 e terá um reajuste em outubro. Para a Notícia da Hora, Lucas Casagrande.
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0: 3:24 e estamos de volta com atualidades pela Rádio Araranguá 95.5 FM. Hoje, quinta-feira, dia 24 de setembro de 2026. Passou mais um mês que tá passando voando, gente. Agosto passou voando e setembro também. Já estamos se encaminhando aí para o final do mês e já estamos na primavera. Temperatura marcando neste momento 23 graus. E urnas eletrônicas terão 688 candidatos nas eleições em 2026 em Santa Catarina, mas 19 ainda podem perder registro, viu? Pleno do Tribunal Regional Eleitoral de Santa Catarina concluiu julgamentos individuais de 700 requerimentos de candidatura. Concorrentes em situação de subjúdice aguardam avaliação de recursos. Reportagem de Cadu Reis.
1: O Pleno do Tribunal Regional Eleitoral de Santa Catarina concluiu o processo de julgamento individual de 700 pedidos de registro de candidatura para as eleições 2026 no Estado. 688 nomes serão incluídos no sistema das mais de 17.500 urnas eletrônicas catarinenses para votação no dia 4 de outubro. A lista contém 19 candidatos que tiveram registros negados, mas aguardam julgamento de recurso e estão em situação subjúdice. O secretário judiciário do TRE catarinense, Max Sobral, detalha.
2: Nesse período foram mais de 20 mil documentos analisados. Cada candidato tem que trazer uma série de documentação para ver se ele preenche os requisitos para concorrer. Se ele não foi, por exemplo, condenado por improbidade administrativa no passado, a imensa maioria demonstrou-se apta a concorrer. 9 candidatos renunciaram, 2 candidatos tiveram seus registros indeferidos e não recorreram, e 19 tiveram seus pedidos indeferidos em primeiro momento pelo tribunal e apresentaram algum tipo de recurso. O Justiça Eleitoral se empenha em julgar com agilidade a candidatura para evitar que determinados votos sejam anulados no dia da eleição.
1: Caso as candidaturas em situação subjúdice sejam julgadas como inaptas até o dia 4 de outubro, o nome do candidato ou candidata seguirá aparecendo na urna eletrônica no dia da votação. Caso as candidaturas em situação subjúdice sejam julgadas como inaptas até o dia 4 de outubro, o nome do candidato ou candidata seguirá aparecendo na urna eletrônica, mas eventuais votos recebidos não serão computados como válidos. O secretário judiciário do TRE catarinense, Max Sobral, explica.
2: O processo judicial ele tem um rito, mesmo que a Justiça Eleitoral, no primeiro momento, tenha declarado determinado candidato indeferido, se ele apresentar recurso, ele tem que continuar na urna, porque essa decisão do tribunal pode ser eventualmente reformada por uma instância superior. Por isso que nós temos, nesse momento, candidatos indeferidos na urna, eles estão legitimamente exercendo seu direito de recorrer. Se ele tiver a sua situação resolvida antes da totalização e a decisão for para manter o indeferimento, a votação atribuída a esse candidato é nula para todos os efeitos. Sequer aproveita a legenda do partido. Se essa decisão de indeferimento ocorrer depois da eleição, a votação aproveita a legenda, mas o candidato tem a sua votação anulada.
1: Verifique a condição do registro de cada candidato às eleições 2026 por meio do portal oficial de divulgação de candidaturas e contas eleitorais da Justiça Eleitoral na internet. O endereço do site é divulgacandecontas.tse.jus.br. De Florianópolis, da Rede de Notícias Acaerte, Cadu Reis.
0: Três horas e 29 minutos e essas foram as informações da Acaerte sobre as eleições. 23 graus é a temperatura na cidade das avenidas. Amanhã a previsão é de dia ensolarado com máximo de 28 graus e mínima de 13. No sábado, máxima de 29 e mínima de 16. Aí no domingo vai para máxima de 19 e mínima de 18. Aí não tem saúde que aguente, né, gente? Bom, então essa é a previsão do tempo para os próximos dias aqui na Cidade das Avenidas. E eu recebo agora no estúdio a Tainá da Labs. Boa tarde.
3: Boa tarde, Ju. 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
0: E o Neném.
3: E o neném.
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3: 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Os 3 primeiros que estiverem...
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0: 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Tainá, muito obrigada pela sua presença aqui.
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0: Até mês que vem?
3: Até.
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3: É, daí depois vem mais alguém, depois ano que vem daí já vem o Heitor junto.
0: Muito obrigada.
3: Obrigada.
0: Bom, agora são 3h39, intervalo comercial, em seguida eu volto com o último bloco.
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7: Agora são 3 horas e 52 minutos e você está ligado na programação da Rádio Araranguá 95.5 FM nesta tarde de quinta-feira, 24 de setembro de 2026, dia de postar TBT, né, gente? E vamos de informação da Caerte. Setembro amarelo. Quando ansiedade e solidão viram sinais de alerta, psicólogo explica como reconhecer o sofrimento emocional e destaca a importância de ouvir e buscar ajuda. Reportagem de Carol Denardi.
8: O Setembro Amarelo acende um alerta em Santa Catarina. Após o estado registrar mais de 1000 mortes por suicídio no ano passado, segundo dados da Secretaria de Estado da Saúde, um dos principais sinais que exigem atenção no cotidiano é o aumento descontrolado da ansiedade. O psicólogo Pedro Rugiano, dos hospitais Universitário Cajuru e São Marcelino Champagnat, explica quando o sentimento passa dos limites.
9: A ansiedade faz parte da vida. Ela nos ajuda a perceber riscos e a nos preparar para situações difíceis. O problema começa quando ela deixa de ser uma resposta diante de uma situação e passa a comandar a vida da pessoa. Ela pode afetar o sono, a concentração, os relacionamentos, o trabalho e até a capacidade de viver o presente. Quando a preocupação se torna constante, quando a pessoa começa a evitar situações, perde o prazer pelas coisas ou sente que não consegue mais conduzir a própria vida. É importante procurar ajuda. Existe uma pergunta que considero muito importante. O que essa pessoa está vivendo e que sentido ela consegue encontrar nesse momento? Porque não olhamos apenas para a ansiedade como um sintoma, olhamos para a pessoa por inteiro.
8: Outro fator de risco silencioso é a solidão. O psicólogo pontua que a melhor forma de ajudar quem está isolado é oferecer escuta, sem julgamentos.
9: A solidão não é simplesmente estar sozinho. Uma pessoa pode estar cercada de gente e ainda assim sentir que ninguém a vê de verdade, que ninguém compreende o que ela está vivendo. E quando esse sentimento permanece, ele pode aumentar muito o sofrimento. Por isso, quando percebemos alguém mais isolado, talvez a primeira atitude não seja tentar dar conselho ou encontrar uma solução. É se aproximar, é perguntar e principalmente estar disposto a ouvir. Às vezes, uma mensagem, uma ligação, uma conversa ou simplesmente permanecer ao lado de alguém pode parecer pouco. Para quem está sofrendo, pode significar muito.
8: Diante de situações de sofrimento emocional, a dica é buscar apoio de pessoas de confiança e atendimento profissional. Por exemplo, o Centro de Valorização da Vida oferece apoio emocional gratuito pelo telefone 188, 24 horas por dia. Não sofra sozinho, peça ajuda. De Florianópolis, da Rede de Notícias AKERT, Carol Denardi.
7: Três horas e 55 minutos. Gregório, boa tarde.
10: Juliana Oliveira, tudo certinho?
7: Tudo ótimo.
10: Então, Ju, hoje vamos receber um cara, um cidadão muito do bem aí, já fez de tudo aqui em Araranguá.

0: Boa tarde, Gregório. Banco Central amplia controle sobre criptomoedas e mira carteiras próprias.
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0: O Banco Central ampliou as regras de controle sobre operações com ativos virtuais. O órgão determinou que transferências de criptomoedas de valor igual ou superior a 10 mil dólares feitas de uma ou para carteiras autocustodiadas sejam comunicadas ao Conselho de Controle de Atividades Financeiras, o COAF. As novas regras entram em vigor no dia 1º de outubro de 2026 e também estabelecem novas exigências para empresas que atuam no mercado de ativos virtuais. A medida faz parte do conjunto de mecanismos de prevenção à lavagem de dinheiro e ao financiamento do terrorismo. Para o Notícia da Hora, Lucas Casagrande.
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16: Olá, sejam todos muito bem-vindos. Hoje é quinta-feira, dia 24 de setembro de 2026. Está entrando no ar pela sua Rádio Araranguá mais uma edição do programa 95.5 Entrevista, que conta a história de pessoas que fazem a diferença em nossa região. Nosso convidado de hoje nasceu em 7 de agosto de 1980. Ele é filho do seu Mengalvo Lopes de Araújo e da dona Elisa Gonçalves de Araújo, e o irmão do Marcos e da Emanuela. Casado com a Márcia Teza Ré, ele é o pai orgulhoso do André Ré de Araújo. Seu ensino fundamental, ele fez no Colégio Castro Alves, da 1ª à 8ª série. No médio, o primeiro ano foi no Colégio de Aplicação da Univale, e o segundo e terceiro ano no Colégio Futurão. No mercado de trabalho, começou muito cedo, atuando com o pai no escritório de advocacia, e isso desde os 12 anos de idade. E a fruta não caiu muito longe do pé. Inspirado pelo pai, cursou Direito e se formou em 2003. Sempre muito determinado, passou no primeiro exame da Ordem dos Advogados do Brasil, que fez também em 2003. Ele é pós-graduado em MBA em Gestão Pública na Unopar. Foi assessor jurídico do município de Araranguá em 2020 e é o diretor de patrimônio do clube Grêmio Fronteira. Além de todo esse currículo, ainda é um dos integrantes do Grupo Coruja, referência em nossa região. Hoje o 95.5 Entrevista vai contar a história de Mengalvo Lopes de Araújo Júnior. Menguinha, seja muito bem-vindo, boa tarde, um prazer recebê-lo na Rádio Araranguá.
17: Boa tarde, Gregório, boa tarde a todos os ouvintes aí da rádio, né? Um prazer estar aqui. É uma rádio aqui que, né, querendo ou não, é um canhão aí de audiência na nossa região, né? Um prazer aí, né, conceder essa entrevista para ti hoje.
16: Vamos contar um pouco da história do Menga? Vamos lá, Menga, pelos primórdios lá. Conta um pouquinho das tuas lembranças na infância, juventude, aqui na nossa cidade de Araranguá.
17: Ah, como é que eu posso dizer? Eu me criei no Arroio, na verdade, né? O pai, depois, quando muito novo ainda, o pai foi morar no Arroio de Silva. Mas sempre estudei aqui na cidade, né? Então, desde moleque, sempre ando por aí, né? Tenho colegas aí que jogavam bola e brincávamos aí. Então, uma vez até estava contando aí que vinha para Araranguá com o pai de manhã e ficava. E como trabalhava aqui, às vezes ficava até o final da tarde. E algumas vezes, né, acabava saindo para fazer a escolinha de futebol, essas coisas. E daí eu dava uma fugida do escritório e já ficava e me andava o resto da tarde, né? Mas desde novo, como tu falou, eu sempre trabalhei com o pai. E, né, acho que o gosto pelo direito acabou vindo daí, né, já por influência, né, por estar sempre ali junto, né, e sempre na ativa ali junto com ele também. Eu comecei fazendo o serviço de office boy, ia no BESC levar ali os boletos para pagar, né, de GRJ e tudo mais, ia no fórum buscar as GRJs, levar petição. Aí depois, com o tempo, né, acabei fazendo um antigo curso de datilografia.
16: Certo, fiz também.
17: Fiz curso de datilografia, daí o pai fazia os rascunhos, eu comecei a fazer as petições para ele com papel carbono, fazer cópia e tudo mais, né? Então, peguei essa época aí, né? Então, desde moleque, estava acompanhando ele e fui pegando gosto pela coisa.
16: E as amizades, Menguinha? Muitas amizades aqui. A gente sabe que o Menga é amigo de muita gente aqui, né? Inclusive meu amigo, né? Conta um pouquinho das amizades aqui.
17: Eu acho que acaba, querendo ou não, tendo essa influência também, né? O pai jogava futebol, né? Um cara, né, que participou aí bastante no Colégio Murialdo e outros times aqui da cidade. Então, conhece muita gente e o pessoal vai conhecendo também, né? Em questão do, como tu falou ali, do samba também, né? Vai fazendo muitas amizades aí por causa do samba. E então, olha, como diz o pai, né? Muita gente em Araranguá me conhece, né? Então, e acabo, por causa dele, também muita gente me conhecendo.
16: E as famílias, né, Menga? Isso que é bacana, né? Porque eu digo assim, a família Silveira com a família do Menga também são amigos de longa data e as famílias continuam, né? Justamente por questão da música, né? Estão sempre juntos, né?
17: Tem essa ligação, né? Então, como é que eu vou dizer assim, além de tudo, né, não é só uma amizade, é uma boa amizade, né? Chega a ser com laços familiares, né?
18: É isso aí. Conta pra nós os estudos, Meia. Como é que era nos estudos? Gostava de estudar desde pequeno aí ou a coisa...
17: Vamos dizer que é um aluno mediano, né? Certo. Eu gostava de jogar bola, de jogar bolinha de gude, né? Gostava de pescar, né? Como me criei lá no Arroio também, sempre que dava certo, na época que, tipo, agora essa época mais quente do ano, sempre tinha lá meus caniços, meus molinetes, minhas coisas, sempre ia pra beira da praia pescar também. Então, questão do estudo, assim, claro, não deixava para trás, né? Sim, mas eu não era o aluno mais assim, né? O mais CDF passava, da turma, né? Assim, passava, né? Na média, tudo. Né? E aí, depois na faculdade, não. Na faculdade, sempre fui um bom aluno. Sempre fui um bom aluno, né? Eu acho que até para já ter essa convivência ali do direito e tudo mais. Então, a faculdade foi uma coisa que só despertou mais a vontade. Então, eu acabava me dedicando. E também nunca, né, fiquei pendurado e sempre passei nas matérias. E aí foi embora, né, cara? Acabei pegando gosto pela coisa.
18: É maturidade também, né, amigo? A gente chega mais pronto.
17: É, eu até amadureci, pelo fato de trabalhar com o pai, né, desde muito novo, eu acabei amadurecendo um pouco mais cedo, né? Então, ajudava meus manos quando vinha, né, para Aranguá, como era o irmão mais velho. Eu trazia a turma toda, no começo era de ônibus, né? Acabava vindo de ônibus e tudo, então eu sempre fui cuidando deles nessa parte, né? Tá sempre junto, cuidar para não se perder aí, não perder o ônibus, essas coisas tudo, né? Então eu acabei, né, me amadurecendo um pouco mais cedo e fui embora, né, cara? Acho que a parte, como eu disse, a questão da todo moleque, né, de malandragem, de gostar de jogar uma bolinha de gude e tal, de às vezes procrastinar um pouco no estudo, mas depois já com... Na adolescência ele já foi um pouquinho mais, né, centrado, e depois que comecei a faculdade, sim mesmo, daí a coisa engrenou e foi embora. A
18: coisa fluiu. Ô, Menga, conta um pouquinho mais dessa relação com o teu pai aí no trabalho, tu com bem novinho, e o quanto isso somou para ti, sabe, da maturidade, como tu falou, né, de dar valor a hoje tudo que tu tenha, a tudo aquilo que tu conquista, e ser resiliente também, de vez em quando, sabe, porque a gente sabe que você é um advogado, né, ele trabalha e de vez em quando tem muitos clientes, de vez em quando os clientes são embaixo, ele tem que ter essa
17: resiliência. Isso é uma profissão, vamos dizer assim, que é como se fosse uma safra, né, meio sazonal, né, época de final de ano, né, com recesso forense e suspensão dos prazos e tudo mais, é uma época que dá uma baixada de movimento mesmo, né, então a gente tem que estar sempre... como é que eu te dizer assim, se prevenindo, né? Certo, então, isso é com essa experiência que já tinha lá do escritório, a gente foi aprendendo, faz uma poupancinha, que final de ano é um pouquinho mais ruim e tal, pelo lado econômico, né? Então, assim, é como eu te falei, Greg, por estar sempre junto com o pai, e assim, o pai, ele trabalhou uma época com o Dr. Paulo César de Carvalho,
18: certo,
17: né? A mãe do Tuti, a dona Ana, era secretária deles, né? Então eu vinha ali já de pequenininho, como eu falei, né? Vinha para Aranguá de manhã cedo com o pai e acabava ficando na aula, daí voltava ali para o escritório, estudava, né? Às vezes ia, né, para o treino, voltava e ficava. E aí fui pegando, né, o gosto pela coisa. Aí depois o pai saiu, né? Eles desmancharam a sociedade, o pai saiu, abriu um escritório aqui no centro, na esquina do Calçadão. Onde a antiga loja Fazendo Grau ali, ele tinha um escritório em cima. E dali eu comecei a trabalhar com ele. E, no caso, como eu já vinha e ficava, então ele não pagava o secretário, me dava um troquinho, eu ficava para ali e eu fui, né, fui aprendendo ali com ele. Muitas vezes, né, em casa, às vezes de madrugada eu tocava o telefone, né, o pessoal da delegacia chamando, que tinha um cliente que tinha sido preso ali e tal. Sim. Acabava vindo eu com ele lá do Arroio também, junto para ir para a delegacia. Já vinha junto aí fazer companhia e acabou fui pegando gosto pela coisa, né? E assim, como tu falou em resiliência, eu aprendi muito e peguei uma transição grande da advocacia, que foi saída da máquina de escrever para o computador.
18: Verdade.
17: Depois do computador, hoje em dia, para a era é toda digital, né, que processos, né, deixaram de ser físicos, hoje em dia são todos digitais. E aí, audiência virtual e tudo mais. Então, assim, o cara tem que aprender, tem que reaprender muitas coisas, né, tem que se inovar. E é uma mudança bem diferente mesmo. a questão de dinâmica, de tempo, de prazo, de, né, a máquina, a engrenagem gira muito mais rápido hoje em dia. Eu lembro que se perdia muito tempo, às vezes, na estrada, indo buscar um processo.
18: E risco também, né?
17: É, e custo, né?
18: Porque chegava lá, pegava o processo e voltava. Era isso que tinha que fazer.
17: Não, às vezes tirava o xerox da, né, da petição que a parte contrária tinha feito para vir poder se manifestar. Aí depois teve depois de um certo tempo, antes tinha que pegar e voltar para protocolar, né? E hoje, e depois começou a ter um protocolo
18: online,
17: não era online, eu esqueci a expressão até, mas a gente podia protocolar aqui na cidade mesmo, pagava uma taxa, eles enviavam para ia para a comarca. E aí hoje em dia é tudo virtual, né? Tens o processo na mão, tu pode trabalhar em casa, né? Tens aí o teu horário, tu faz o teu horário, né?
18: O Menga então, passou por essa transição, eu até vou aproveitar isso aí, Menga, que eu conversei com amigos advogados também, que já uma safra um pouco mais antiga aí. E eles falam que havia muito mais relação, né, dos advogados, ou até mesmo no fórum. Tu ia ali, estava sempre
17: no
18: fórum, hoje tu
17: é, o contato, né, a questão humana, né. Então, assim, saía daqui para ir no Sombrio, encontrava o Dr. Mauri, né, o pessoal que era dali. Ia para o Turvo, né, o Dr. Eter, que é um pouco mais antigo, tinha o Geraldo Cota ali, né, o pessoal que é ali da região do Turvo ali, que são... Né, advogados também há bastante tempo. Então tu acabava encontrando esse pessoal no fórum. Como é que vai? Como é que tá? Tudo bem e tal? Ah, vai ter um sambão lá no verão, vamos lá. E já ia convidando a turma, já ia fazendo uma propaganda, já ia trocando umas ideias. Aí às vezes, né, não tinha muito contato com o juiz, por exemplo. Né? Hoje eu tenho uma audiência com o juiz aqui, como é que é o juiz aqui? A gente boa, pá, ele é meio duro. Então já trocava, já tinha essa, né, essa troca de experiência também. E, olha, eu me recordo, Gregory, que uma vez teve uma semana que a gente foi a Florianópolis, no Tribunal de Justiça. Chegamos em Araranguá, aí era na época, saía as publicações pelo Jornal Diário da Justiça, ainda que era em papel, né? Daí chegava o Jornal Diário da Justiça para a gente, os advogados tinham que assinar, né, para poder ficar recebendo as intimações aí, para não se perder. E daí a gente teve que ir a Florianópolis, depois de um dia ou dois, veio uma publicação ali de um processo de Tubarão, daí e na sexta-feira. Acho que para sexta-feira saiu uma publicação de Braço do Norte. Então, assim, foi uma semana que eu só buscando processo para fazer, né, para se manifestar e tal. Então, tudo isso daí, como te falei, demandava tempo, um risco danado de estar na estrada, né, que querendo ou não, as estradas hoje em dia são um pouco melhores, mas antigamente aquela BR que nem duplicada era, né? Então, imagina. E custo, né, porque o cliente tinha que bancar essa situação toda, né? Não adianta. Então, é um exemplo assim que, né, o pai teve uma vez que foi a Brasília com o cliente para fazer uma audiência e responder processo e tudo mais.
18: Hoje é tudo online, né?
17: Hoje é tudo online. A grande maioria dos tribunais aí, hoje em dia, já são todos online.
18: Pessoal mandando abraço aqui, ó.
17: Opa.
18: Um grande abraço, esse joga, pena que é flamenguista. O Márcio Destro está mandando abraço.
17: Opa, Márcio é gente boa. Ele é primo do Hilário, né? Tem um pouco de... Não são primos, ele e a minha esposa, mas a minha esposa é prima do Hilário por parte de mãe, e ele é primo do Hilário por parte de pai.
18: Aí já se encontra a família toda, né, desse jeito, né?
17: Acaba conhecendo, né? E participamos ali do Grêmio Fronteira também, né? Ele joga ali com a turma ali.
18: Faz parte.
17: Gente boa, gente boa.
18: Ô, Menga, esse teu lado inclinado aí pra churrasqueira, conta pra nós também, como é que surgiu isso, rapaz? Lá no Hugo, eu lembro que o pessoal estava lá, né, tirando férias, o Meguinha lá trabalhando, ralando na churrasqueira lá em 1999 e 2000, né?
17: Foi nessa época. Ali a gente morava do lado do restaurante ali do Hugo, né, e o seu Hugo, na época, ele tinha feito cirurgia bariátrica, foi um pouquinho antes do verão. Quem ajudava ele era o Tilinho, o irmão dele, o seu Atílio, né? E o seu Atílio, ele tinha um problema de diabetes, e às vezes passava mal e coisa, e acabava não aparecendo, não vinha. Tinha uma época que o seu Hugo tinha um funcionário lá que se chamava de Batatinha. E o Batatinha, eu não lembro agora o nome dele, mas ele era baixinho, truncadinho, né? E ele acabou saindo também lá, não trabalhou mais lá com eles. E o seu Hugo fez a cirurgia e o Atílio não veio. Não veio, eu estava em casa. Ele foi foi ali no muro, que a divisão ali, na época era só um murinho baixinho, depois eles construíram, ficou, né, um muro alto ali e tal, fechado tudo ali, né, aí chamou, na verdade chamou minha mãe, não foi nem eu, chamou minha mãe e perguntou se eu estava em casa, né, daí assim, será que o Júnior não me ajuda, que eu fiz a cirurgia, não posso pegar peso, aí amanhã, o Atílio não pôde vir. Eu disse, a mãe chamou lá, disse, não, eu vou ali, agora falou, como é que eu vou dizer não? Mas nossos vizinhos, né? Ali, né, de muitos anos, né, pessoal, gente boa pra caramba. Aí falou, eu tinha uma noção de ajudar o pai a assar carne, essas coisas assim, já tinha uma noção, né, eu acho que já tinha ali os seus, meus 18, 19 anos, já fazia churrasquinho com a turma e tal, mas nada, nunca sim, comercial, né, churrascaria e coisa e tal. E aí, ali ele foi, né, um final de semana que eu ajudei ele, daí teve um outro final de semana que ele se apertou, eu ajudei de novo. E aí, nessa brincadeira, no verão, como tem o recesso forense, né, e dava uma baixa no movimento e coisa, ele perguntou assim, hoje, tu não me ajuda nesse verão aqui, né, precisando de alguém que possa ficar aqui junto comigo, o Atílio já não está muito bem. Na época, eu acho que o seu Atílio teve que até fazer cirurgia, tirar uns dedos do pé, alguma coisa assim, ele estava meio atrapalhado. E aí, conversei com o pai, ele disse, pai, o que tu acha? Não sei se vou, se não vou, é um compromisso. Eu disse, se tu quiser ir, vai, porque agora no escritório aqui dá uma baixa aqui, né, se tu quiser, vai, não tem problema. Eu disse, quer saber uma coisa? Vou. Fui, e aí, no fim, passei uma temporada de verão, acho que janeiro, fevereiro ali, até perto do carnaval. Sim. E aí depois, no outro ano, ele convidou de novo, eu fui de novo. E aí, às vezes, no inverno, no final de semana, que ele se apertava ali, que dava algum movimento assim que ele não estava esperando, que não tinha ninguém para ajudar, ele me chamava, quando dava certo, eu ainda ajudava ele ali um pouco, né?
18: Participava do Hugo ali,
17: né? Isso. E aprendi bastante, Greg. Assim,
18: conheço bastante gente também, né? Porque passa muita gente ali também.
17: Nossa, né? Senhora. Além de já ser vizinho, já conhecer o pessoal que frequentava ali, a cara acaba conhecendo mais gente ainda, porque daí tem o fluxo também na temporada, né? Então, época que vinha muito argentino ainda no Arroio, cara. Oh, a turma da Argentina vinha ali, sentava em 6, 7 por mês ali. Nossa, a turma comia. Nunca vi gostar tanto de comer galinha, rapaz.
18: Gostava, né?
17: Nossa, não dava conta.
18: Era o almoço ali e a caipira de vinho lá no Paulista.
17: Nossa, porretão.
18: Eles gostavam, porretão de vinho lá. Chegava dançar tango lá, rapaz. Eu lembro. Época boa e vinha bastante argentino pra cá mesmo, né? Era uma quantidade assim, nossa, absurda, né? E a temporada 2001 no Barué, como é que foi pra ti ali?
17: Ah, foi o...
18: Quem que tava? Era o Janinho?
17: Era o Janinho e o Quinha, né? Uhum. Eles tinham um bar, eu acho que antes no...
18: Na Costaneira.
17: Aí da Costaneira venderam, não sei se desmancharam, não me recordo agora direito, mas acho que foi isso. E aí eles alugaram ali onde antigamente tinha sido o Bahamas uma vez.
18: Certo.
17: Acho que era Bahamas, né? Bahamas era lá...
18: Não, ali era o Arnica, acho que era...
17: Não, o Arnica era na esquina de casa, né?
18: Certo.
17: Ali foi um outro restaurante, acho que o Cantuá.
18: Acho que foi
17: ali eles abriram um restaurante uma vez ali, que é na beira da praia, sim, antes do Bar do Gelão ali.
18: Perto do Luceiro ali,
17: Termo ali. E aí eles montaram o bar ali, e estavam montando a equipe. E aí um dia, conversando também com eles, né, a gente estava junto na época da faculdade.
18: Sim.
17: Aí disse, vamos trabalhar lá com a gente no verão, não sei o que. Disse, olha, cara, nunca trabalhei em bar, mas vamos, é uma experiência nova, né? Vamos lá. E acabei trabalhando uma temporada ali no verão ali com eles. Aprendi até a fazer o leite condensado caseiro.
18: Aí,
17: eu não esqueço da receita até hoje, cara.
18: Aí, não tem
17: uma xícara de leite em pó, uma xícara de açúcar e meia xícara de água. Bota para bater no liquidificador até dar o ponto ali, engrossar. Só vai provando ali. Mas não tem erro, fica igual o leite condensado.
18: É boa demais, né? E é uma época boa, né, amiga? Porque eu também tive a oportunidade de trabalhar ali, né? O pai dizia, vocês vão se virar no verão aí para conseguir o trocadinho de vocês. E nós íamos pro bar lá, cara. Nós ficávamos lá trabalhando no bar, balcão. Peguei a parte da caipira também, me cortava todos os dedos, mas
17: caipira, aprendi a fazer umas caipiras diferentes também, os dengue, né? Que eles faziam uma pina colada, umas coisas assim diferentes também, aprendi a fazer.
18: Era bom demais, bacana, né? Era bom demais, aquela turma boa ali que sempre é muita amizade entre essa turma, né, que a gente está falando aí, o pessoal sempre muito junto e tudo mais, e eles eram investidores, né, porque um era advogado, o outro era policial.
17: Não, na época o Quinha nem era advogado ainda, eu acho que ele estava trabalhando e cursando faculdade ainda. E o Janinho era policial, e daí no verão eles inventavam de botar um bar aí pra fazer.
18: Sim, e o Janinho era salva-vidas ainda, atuava de salva-vidas naquela época ainda.
17: Teve uma época, acho que, acho que ele, a polícia militar ainda era vinculada ao bombeiro,
18: sim,
17: né?
18: Sim, sim, ele participava ali. E essa tua paixão pela música aí, desde pequeno, com o pai?
17: Ah, imagina, assim, acompanhando, cara, desde criança, não tem como não gostar, né?
18: Fazia com o pai, ô pai, deixa eu participar aí, não sei o quê, como é que era ali na...
17: Até já faleceu o Paulo Dallaia, ele disse que eu era pequenininho, eu vinha... ali por perto ali, deles, que sentava ali do lado deles, ali afinando os instrumentos e coisa, eu já ficava ali olhando, né? Então, desde moleque, né? Desde pequenininho já vinha. Ixi, acompanhei também sambas no Antigo Paulista, sim, no Bahamas, lá, sambas ali no Hugo, lá no Outros Conventos, no Camping, que já não existe mais, né? No Camping eles também tocavam. Ah, aproveitava o embalo para ir, eu já pegava carona e ia junto.
18: E como é que foi a responsabilidade de começar a tocar com eles? Porque até participar a gente... Porque dá aquele friozinho na barriga, né? Todos eles muito experientes e tudo mais. Digo, e Sandro, Lousa, o Chico, o Flávio, teu pai.
17: Só fera, né?
18: Só os caras, né? Da Laia. Aí tem todos aí que tem...
17: Na época, até que eu me recordo assim um pouco, tocava o Tatavo, né? Que dessa turma toda que tu falou, tinha o Tatavo também. O seu Mário Canela, Carlos Cogo, aí
18: o Dilo tava,
17: o César, o Dilo, esses todos já né? Faziam parte, né? Daí vinha o Bazica do lado de Osório,
18: uhum.
17: E
18: o Sandro,
17: não, Sandro, o Lousa. Sandro, o Sérgio, o Lousa, e era o Bazica e o Tilico.
18: Tilico.
17: Aí eles juntavam essa turma ali. E no fim, Tilico foi para Florianópolis, daí começou a já não vir mais com tanta frequência. O Carlos Cogo acabou falecendo, depois o Mário Canela, né, o Carlos sofreu um acidente, o Mário, né, teve um problema do câncer. Uhum. Né? E no fim, sobrou uma vaguinha ali.
18: As novas gerações
17: começaram a vir. Teve uma época que o Pinilo tocava, depois o Pinilo, não sei se ficou um tempo fora, e aí eu comecei a tocar o afoxé, sim, chucalinho, sim, o afoxé, né, fazia essa parte ali, quietinho, ali no canto, aprendendo, e fui indo, fui pegando gosto, e, né, fui participando, me autorizaram a participar, sim, da roda, né, me deixaram, roda, né? E aí fui ficando, depois também veio o Batoré.
18: É, isso aí, o Gibran também participou
17: algumas. O Gibran, na verdade, veio um pouco depois. O Tuti participou um pouquinho também.
18: Tuti, isso mesmo, a turma. É. E o legal era isso, né? A nova geração, né, amiga?
17: Isso,
18: né? Participando e vem mantendo aquela história.
17: Nós, como os filhos ali, acabava acompanhando.
18: Sim.
17: O Batoré desde novo tocou no cavaco também, né? Foi pegando o jeito.
18: E para tocar com eles não é fácil, tá? Porque eu sei que tem uns lá, eu não vou nem falar quem é, mas...
17: Sai um pouquinho só fora do tom, ele já olha atravessado na hora. Não dá nem tempo.
18: Tio Chico, um beijo pro tio Chico, não adianta. Ele já sabe de longe onde tá, né? Digo,
17: não, ele já olha pra trás. Opa, olhou pra trás, a turma já se arrepia tudo. Já sabe que tá alguma coisa errada.
18: É, boa demais, né? E esse ano aí, quais as agendas? Já tem? O morro lá já é tradicional, né?
17: Se eu não me falho a memória, acho que é dia 7, lá no Bar do Zé, no morro.
18: Uhum.
17: Tem o do Adelor, que esse ano não vai ser antes do Natal, acho que vai ser depois do Natal, se 25, não me engano, né?
18: 27,
17: alguma coisa assim, que é em dezembro. Uhum. O do Morro lá é 7 de fevereiro. E parece-me que eles estão ajeitando fazer um lá no Hugo de novo.
18: Opa! Pô, legal,
17: vai ter lá no Arroio, lá no Hugo de novo. Parece legal, essas três datas aí, vai, de certeza.
18: Porque, pô, são locais assim que a gente conversando aqui, pô, nos remete muito à nossa lembrança, né? Porque o Hugo, o Paulista, a própria Tropicália que existia
17: também, na também. Silva, cara. Tropicália tinha a gente tocou uma vez ali, acho que no bar do Hudson. E tinha o campo de futebol, antes de ser na frente do Sobre as Ondas, era na frente da Tropicália, do campeonato, certo, de areia, né? E muitas vezes dava um sambão ali na Tropicália por causa dos jogos de futebol ali do campeonato.
18: É verdade. O Udi, cara. O Udi, é verdade. Lembrar do
17: Eduardo Hudson ali.
18: O Hudson ali do
17: primeira vez que eu comi caldo de caranguejo lá.
18: Foi.
17: Do caranguejo lá do norte, né? Do Brasil, né?
18: Teve gente que deixou o instrumento lá apenhorado. Né?
17: Cachaçada pegava.
18: Foi buscar só depois de um tempo. Cadê o teu cavaquinho, Batureto? Cara, deixei lá no Ud, cara. Eu vou pagar a conta, eu vou pegar de volta. Piorou o cavaco. Mas não tinha maldade, cara. Era legal isso aí, porque a gente tinha que se virar, né? Ou a gente trabalhava pra ter o dinheirinho ali, mas assim, a gente se encontrava ali, ficava ali e tudo mais. E tinha mais vida. Tu morou na Arroio, né? Tu sabe que
17: Arroio
18: ali tinha, né? Na época do Everaldo também ali, cara.
17: A época do Torneri foi prefeito aí. Os shows que vieram, o Seu Valença, Gabriel Pensador, Elba Ramalho, se não me engano. Eu acho que Elba Ramalho foi no Golden Park.
18: Uhum.
17: Mas tiveram shows nacionais ali bons pra caramba. O show do Seu Valença eu nunca vi tanta gente na rua, cara.
18: É, cara.
17: Assim, o que eu me recordo assim, de shows que tiveram, claro, muita gente, mas o Seu Valença lotou a praça ali do Arroio.
18: Uhum.
17: Lotou.
18: Eles traziam shows muito bons ali para o público mesmo, né? Shows ali. E também, como falamos, o Everaldo também trouxe muito show. O Skank, por exemplo, parou na Rua de Silva, cara, na época, eu lembro
17: assim. Rapa.
18: O Rapa vinha muito para cá.
17: Nossa, um monte de banda de qualidade. O Jorge Benjor.
18: É bom demais.
17: Antes de eu ir morar em Itajaí, que eu fui fazer o colégio de aplicação lá da Univali, a intenção era estudar o segundo grau na Univali e fazer faculdade lá. Né, mas no fim não deu certo, acabei voltando, terminei aqui e cursei, né, a faculdade aqui em Aranaguá. Mas eu fui, se não me engano, antes de ir embora, eu fui para Itajaí num domingo. No sábado teve show, se não me falha a memória, foi o do Jorge Benjor.
18: Certo.
17: Eu fui no show do Jorge Benjor, no outro dia viajei de ônibus ali meio mal.
18: Fiquei despedida, né, amigo? Fiquei despedida, né?
17: Muito legal.
18: Nós vamos ter que fazer um intervalo, amiga, mas eu não posso deixar de mandar um abraço. Esse aqui também é resenha, cara. Aqui também é resenha. O nosso Araújo. Nosso
17: Mano,
18: um abraço pra cá. O outro Coruja, né?
17: O outro, esse também. O Bob, como ele chama, o Bob.
18: Sabe
17: o
18: muito.
17: O Bob Filho, ele fala que
18: toca pouco também, né? Sabe muito, né?
17: Esse daí também já toca já sozinho, né? Deixar o instrumento faz sozinho.
18: Esse é uma resenha. Bom demais, coração bom demais também. Eu sempre enfatizo aqui que eles são da família, né? Imagina. Não adianta o Araújo, o irmão dele, o Sandrinho, são da família. Porque foi o que a gente falou, criou-se um elo de amizade tão grande, tão forte. Porque muitas vezes os nossos amigos estão mais próximos do que a nossa família, né? Que muitas vezes estão mais longe.
17: A família às vezes é distante,
18: né? Ele vai trabalhar, sai para um lado, sai para o outro, os amigos continuam juntos, né? Vem, vamos para o intervalo, daqui a pouco a gente volta com mais 95.5 entrevista, em um instante só, já voltamos.
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29: Estamos de volta com o nosso 95.5 Entrevista, recebendo o Mengalvo Lopes de Araújo Júnior, nosso menguinho aqui falando um pouco da sua vida na área do direito, na música também, recebendo muitas felicitações, abraços aqui e muitas perguntas, com certeza, né? Pergunta para ele a época de skatistas. Tá perguntando o Messias aqui. Então, nosso querido Bigode.
30: Época de gurizão, né? Então aqui em Araranguá não tinha. Sim, tinha gente que andava de skate já, óbvio, né? Uma coisa que não dá pra dizer que foi o primeiro, mas do skate desse modelo moderno que a gente vê hoje.
29: As duas rabetas?
30: Com tail e nose.
29: Lembrou, viu?
30: Então eu, na época, eu acho que era eu, Kleber, do filho do Tatavo. Tatavo. O Thiago Rocha, a mãe dele era professora, um alemãozinho, o Kirlian.
29: Uhum.
30: E Nós quatro. Ah, Yura, o filho do Peninha, né? Uhum. Então nós cinco aí andávamos de skate naquela. Quando começou a surgir esse skate nesse modelo novo, né? E andei de skate acho que nos meus 13, 14 anos aí, até os. Pouco antes de concluir a faculdade, ali, 21, 22 anos.
0: Mas aí, começou, mudou até o jeito de se vestir, porque daí tinha aquela época, né, da calça mais grunge, não sei o quê, e tal, tal, não, tal. O cara acaba mudando,
30: essa época, né, até porque as próprias roupas de skate já eram mais folgadas, né, uhum. A moda dele, né, sempre foi assim, né, mas eu andei, eu surfei também, uhum. Peguei uma época que eu surfei. Mas de skate, eu andei mais de skate do que surfei, na verdade.
0: Certo.
30: Mas ali, acho que ainda no final, quando eu ainda andava de skate ali, antes de concluir a faculdade, eu não surfava mais.
0: Uhum.
30: Né? E futebol, né? É uma coisa que também sempre jogava futebolzinho nesse daí.
0: Ah, e tu jogou com aí nós estava falando aqui, eu e o Menga, no intervalo, né? Por a gente já ter essa amizade e as pessoas que são nossos amigos também, muitos já foram, né? Morar em outros países e tudo mais. Eu tava falando do timaço, né? Digo, jogava com o Debi, com o Andrezinho, com essa turma aí, né?
30: Na verdade, eles continuaram jogando futebol.
0: Sim, eles foram para profissional, né?
30: Foram para profissional. Eu não cheguei a disputar campeonato.
0: Mas jogavam, né? Salão?
30: A gente jogava, sempre estava jogando junto, né? Então, disputar os campeonatos de futebol de salão aí, nos jogos escolares, essas coisas assim, tudo, eu participava também junto com eles ali. Nunca cheguei perto deles, né? Porque né, tem caras aí que são diferenciados, né?
0: O Debi era o dele.
30: O André até hoje joga aí com a turma.
0: Sim.
30: Né, o Debi, que era um pouco mais novo do que a gente, mas já participava também, que jogava muita bola, o Jean, do Mercado
0: Certo.
30: Então tem essa turminha aí, o Jean, acho que era ele. A gente estava no segundo ano, ele eu acho que estava no primeiro ano, no Colégio Futurão. Uhum. Então já mesclava, né? Na hora de montar o time, pegava os craques ali e já.
0: Já pegava a gurizada que jogava muito.
30: Boa.
0: E conta pra nós, Manguinha, da tua atuação aí como assessor jurídico ali do município de Araranguá. Como é que foi pra ti essa experiência aí?
30: Foi no ano de 2020. Na época o prefeito era o Mariano, e o Luciano, lá do Mundo dos Conventos, conhecido também, amigo, e ele um dia a gente conversando, ele pensou, tens interesse de trabalhar no município? Eu disse, cara, vamos lá, é uma experiência nova, né? Vamos embora. Se tiver oportunidade. Aí um dia ele surgiu a vaga de assessor jurídico, se não me engano, na área administrativa.
0: Certo.
30: Aí o problema é que o município, na questão das transições, né?
0: Uhum.
30: Então, o Estado começou a digitalizar todos os processos e todos os processos da dívida ativa foram digitalizados naquele ano.
0: Certo.
30: E tinha uma demanda enorme.
0: Imagina.
30: Muitos prazos em aberto, e na época o assessor jurídico ali da dívida ativa era o Salmi Paladini Júnior. Neto. Ele, no fim, acabou até depois saindo da prefeitura, né? Foi, né, para os outros projetos dele. E eu acabei ficando só na dívida ativa, nem entrei no administrativo.
0: Sim.
30: Acabei ficando só na dívida ativa por conta da demanda, que estava muito alta. E ali foi uma experiência bacana, uma coisa assim um pouco diferente, né? Especificamente, né, da parte tributária, né? Então ali cobrando o pessoal que era inadimplente de impostos, mas tinha muito processo que estava parado, Gregório, assim, coisas
0: na
30: época
0: tempo,
30: do assim, prefeito Sandro.
0: Nossa.
30: O procurador era o Robson ainda. Uhum. Nossa, coisa assim que ele já tinha ido morar fora, já voltou, já está na polícia
0: e o processo ainda estava lá
30: parado. Então, assim, tinham muitos processos que já tinham se extinguido, não pela extinção processual, mas sim por já terem feito acordo na parte administrativa e ter feito parcelamento, e esse parcelamento já está pago e o processo está lá esperando ainda. Então, assim, foi uma coisa que a gente trabalhou bastante. Pesquisar no sistema, ver se tinha parcelamento, se não tinha, informar no processo. Então, sim, muita coisa.
0: E agora nós vamos para um breve intervalo e voltamos na sequência com a transição com o Dia Notícia e ele, o Diego Macan. É um instante só, já voltamos.
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7: Quatro horas, 58 minutos, já comigo no estúdio, ele, Diego de Aguiar Macan, que dará sequência à nossa programação com o Dia Notícia. Diego, seja muito bem-vindo, boa tarde, quais os destaques de hoje?
8: Boa tarde, Gregório, boa tarde a todos os ouvintes da Rádio Araranguá. Programa Dia Notícia dessa quinta-feira, eu converso com o prefeito de Ermo, Paulo Della Vecchia, Paulinho, para atualizar a situação do município e falar sobre a vinda do governador Jorginho Melo em sua cidade na tarde de ontem. Ainda hoje nós conversamos também com o secretário adjunto de Agricultura aqui de Araranguá, o Vanderlei Luciano Negel, para trazer os detalhes de um encontro com a Unesc que colocou em discussão os desafios e as oportunidades para o fortalecimento do agronegócio regional. Na oportunidade, ele também fala sobre o trabalho da pasta durante as cheias aqui no município.
7: Tá certo, eu vou ficando por aqui então com o nosso 95.5 entrevista de hoje. Eu volto novamente amanhã às 4 horas da tarde, sigam com ele, Diego Macan, e o Dia Notícia.
8: Dando sequência à programação, vamos agora ao Notícia da Hora com o Lucas Casagrande. Lucas, qual o seu destaque? Boa tarde.
9: Boa tarde, Diego. Mega Sena sorteia prêmio acumulado de 38 milhões de reais nesta quinta-feira.
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9: A Mega Sena sorteia hoje prêmio estimado em 38 milhões de reais. As 6 dezenas do concurso 3062 serão sorteadas a partir das 21 horas no Espaço da Sorte em São Paulo. As apostas podem ser feitas até as 20 horas de hoje em casas lotéricas credenciadas pela Caixa em todo o país ou pela internet, no site ou aplicativo da Caixa. A aposta simples com 6 dezenas custa R$ 6. Para o Notícia da Hora, Lucas Casagrande.
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28: Sete horas, 8 minutos, sexta-feira, quinta-feira, dia 24 de setembro de 2026, e está no ar mais uma edição do programa de notícia. Uma excelente tarde a todos e vamos juntos até as 19 horas, trazendo os principais destaques aqui da região. Ah, se fosse sexta, né, João? Ainda não, falta um dia ainda. Lembrando sempre que estamos ao vivo, além do 95.5 FM, mas também através do Facebook, também do YouTube da Rádio Araranguá, onde você tem acesso ao nosso áudio e imagem. Temos o nosso portal, radioararanguá.com.br, onde você fica bem informado e por dentro de tudo que está acontecendo aqui na região. Além disso, temos também o nosso WhatsApp da rádio, que é o 489-8808-4667, e o telefone fixo 3524-0137. No programa de hoje, eu converso com o prefeito de Ermo, Paulo Della Vecchia. Ele vai atualizar a situação do município e falar sobre a vinda do governador Jorginho Melo em sua cidade na tarde de ontem. Teremos destaque de polícia com Jairo Silva, um momento esportivo com o Dejair Inácio, e ainda hoje eu converso com o secretário adjunto de Agricultura aqui de Araranguá, o Vanderlei Luciano Negel. Ele vai trazer os detalhes aí de um encontro com a Unesc, que colocou em discussão os desafios e oportunidades para o fortalecimento do agronegócio regional. Na oportunidade, ele também fala a respeito do trabalho da pasta, né, referente às chuvas que acometeram aqui a nossa região e cidade. Para fechar a noite, teremos a conversa do dia com Saulo Machado e Lucas Casagrande. Muito bem, com tudo pronto e os trabalhos técnicos a cargo de João Martins, vamos juntos, vamos fazer o Dia em Notícia desta quinta-feira. Uma quinta-feira que neste momento registra 22 graus aqui em Araranguá. E para saber mais sobre o clima, como é que vai se comportar o tempo aí nos próximos dias, vamos à previsão do tempo com Peter Scheuer.
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28: Peter Scheuer, como fica a previsão do tempo aqui para nossa região para os próximos dias, Peter? Boa tarde.
2: Boa tarde para você, Diego. Boa tarde para todos. É um finalzinho de tarde e noite com tempo seco. Hoje a temperatura já deu uma boa evoluída. Provável que nós tenhamos máximas próximas ou acima dos seus 30 graus durante essa sexta. O sol brilha o dia todo. E a temperatura ela sobe também no sábado. Sábado deve chegar uns 32, 33 graus. E o sol também acaba marcando presença praticamente o tempo todo. Então é uma massa de ar quente que vai atuar nessa sexta e sábado. Tempo bom, tempo firme, propício aí para quem vai plantar, semear, colher, pulverizar, vai fazer um reparo na casa, algo do tipo. Mas o domingo é que volta a ter mudanças no padrão da atmosfera. Um sistema de baixa pressão começa a evoluir e faz com que as nuvens acabem se tornando mais presentes. De manhã, céu nublado. Final da manhã, algum chuvisco, alguma chuva fraca. Durante a tarde e a noite, tem previsão de chuva. Na segunda, aquele céu parcialmente nublado, chove em alguns momentos do dia, mas não ruim o tempo todo, tem períodos de melhora, onde o sol até aparece. Terça, passa uma frente fria, um dia mais fechado e chuvoso, e na quarta começa a melhorar. Diego.
28: Peter, aproveitar a sua participação aqui conosco, me recordo que há um tempo atrás a gente estava conversando a respeito da previsão do tempo e você falou que as previsões, principalmente referente ao El Niño, ela se intensificariam, ia ficar mais forte as chuvas no mês de outubro do que no mês de setembro. E esse mês nós já tivemos enchentes aqui na nossa região, muitas cidades foram assoladas aí pelas chuvas, eu cito o município de Timbé do Sul aqui também. De fato, precisamos redobrar a atenção e o foco para esse mês de outubro que estamos chegando?
2: Eu não diria só o mês de outubro, Diego, mas o mês de novembro também. Na verdade, esses três próximos meses, outubro, novembro e dezembro. Esses três meses, eles são bem instáveis, né? A gente vai estar aí sobre a influência desse super El Niño. Logicamente que a primeira região assim, que mais vai sofrer vai ser o oeste. Principalmente com o efeito dos tornados, né? Que vão ser mais ativos, mais organizados, os episódios de granizo. Que nesse último aqui teve granizo bem grande mesmo, granizo até gigante, até eu computei aqui na minha estação meteorológica algumas pedras de granizo, e para vocês também vão ter chuvas fortes e também tempestades. Então, quanto mais em direção ao mês de outubro, a segunda quinzena já é assim mais com chuvas frequentes, o mês de novembro já as chuvas elas são bem assim fortes, ativas e contínuas. Então, são meses mais instáveis. Sim, a previsão não se alterou absolutamente nada.
28: Tá certo, Peter. Obrigado pelas informações. Até amanhã.
2: Valeu, Diego. Forte abraço para você. Até amanhã na sexta.
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28: Dezessete horas, 15 minutos, estamos de volta com o programa de notícia desta quinta-feira. Seguindo com a programação, vamos agora até o município de Ermo, que também foi bastante afetado pelas fortes chuvas aí nos últimos dias. O município chegou a decretar situação de emergência diante dos impactos provocados pelos temporais, principalmente pelos alagamentos e também pelas dificuldades de acesso às comunidades do interior. As condições das estradas também levaram à suspensão das aulas da rede municipal na última terça-feira. E nesta quarta-feira, nessa última quarta-feira ontem, portanto, o governador de Santa Catarina, Jorginho Melo, esteve em Ermo para acompanhar de perto os impactos das chuvas, conversar com os moradores e verificar também o trabalho das equipes e da Defesa Civil. Para atualizar a situação do município, falar um pouquinho sobre essa visita do governador, a gente conversa agora com o prefeito de Ermo, Paulo Della Vecchia. Prefeito Paulinho, boa tarde, seja bem-vindo ao programa.
7: Boa tarde, Diego. Boa tarde a todos os ouvintes da Rádio Araranguá.
28: Prefeito, vamos começar pela situação de Ermo neste momento. Como é que está o município depois das fortes chuvas aí que atingiram a nossa região?
7: Diego, graças a Deus, nessa tarde de quinta-feira, o Ermo já se encontra em condições normais, né? A gente conseguiu fazer um bom trabalho aí de recuperação, principalmente da nossa malha viária, das nossas estradas. A enchente não teve grandes proporções no centro do município, devido ao serviço feito, a execução do nosso desassoreamento do Rio Topava, mas os acessos às comunidades do interior sofreram bastante danos às nossas estradas.
28: Pois é, as comunidades do interior enfrentaram bastante dificuldade de acesso. Como é que está a situação das estradas e dos acessos nesse momento, prefeito?
7: Eu digo, a gente sofreu bastante porque já fazia alguns meses que a gente estava recuperando as estradas, colocando seixo, esse seixo já retirado do rio, né? E a gente estava aproveitando muito esse material e foram muitas correntezas, chuva forte. Claro que no município não choveu tanto, mas na tarde da segunda-feira a gente vinha acompanhando tudo que vinha, todo o volume de chuva, tudo que vinha acontecendo no Timbé do Sul, no município do Turvo. E no final da tarde a gente conseguiu já ver as águas e todo aquele material de madeira, de beira de encosta de rio, descer um volume maior no município. Então a gente foi sofrendo, a gente viu que os acessos às comunidades na própria segunda-feira, na parte da tarde, já estavam sendo afetados. A gente já fez a programação do cancelamento das aulas na terça-feira. E depois a gente conviveu com a vinda da enchente em si mesmo. Na parte da noite, perto das 9:30 da noite, a gente já teve uma lâmina de água no centro do município, ali perto da rua coberta. Então a gente começou ali a ver de fato que a gente fez um bom trabalho no desassoreamento do rio, porque se não fosse essa parte de desassoreamento, as águas com certeza teriam um volume maior, de um metro e meio, como sempre foi da história do município, na parte do centro, né? E a parte do interior, os acessos às comunidades, a gente começou a fazer o trabalho de conscientização para as pessoas, principalmente as margens do rio, saírem de suas residências. A gente retirou as pessoas, acomodou um lugar confortável, né? Para dar um mínimo de dignidade e conforto para elas estarem passando pelo menos por aquela noite, né? Então a gente fez um bom trabalho. Mostramos para a nossa população que com certeza o El Niño veio para assustar mesmo. A gente tem que estar preparado, mas que o município, a Defesa Civil do município está preparada, está conscientizando a população para que a gente possa cada vez mais dar esse suporte com conforto para todos eles.
28: Tivemos pessoas realocadas em abrigo aí no município, então.
7: Exatamente, Diego. A gente teve um número de 145 casas afetadas, com água ao redor, nem todas elas com água dentro, né? 29 pessoas retiradas de suas residências, Dessas 29 pessoas, a gente conseguiu dar alojamento para 19 pessoas. As outras pessoas foram para casa de parentes nos municípios vizinhos. Então a gente fez esse trabalho, o Corpo de Bombeiros esteve no município, a Polícia Militar foi muito atuante, a nossa Defesa Civil foi muito atuante, dar esse preparo, esse suporte para levar segurança para toda a população.
28: Nesse momento, essas pessoas já retornaram para suas casas ou ainda permanecem no abrigo, prefeito?
7: Diego, na tarde da terça-feira, todas as pessoas já estavam em suas residências, com segurança. A gente vem dando esse suporte, algumas casas foram danificadas, a gente está dando esse suporte, mas o nosso maior prejuízo ainda material é na parte da infraestrutura das estradas.
28: Pois é, o município chegou a decretar a situação de emergência. Existe uma dimensão já dos prejuízos que já é possível identificar até agora, prefeito?
7: A gente fez um levantamento, Diego, já na manhã da terça-feira, né, quando as águas baixaram, principalmente nos acessos às comunidades. Então a gente está fazendo esse levantamento, um pré-orçamento do que foi um gasto, do que a gente perdeu, do que a gente investimos e não conseguimos mais recuperar. Então a gente está ainda trabalhando nesse orçamento, mas com certeza aí passa do recurso que a gente não tem no município.
28: Bom, então, aproveitando esse gancho, o governador Jorginho Melo esteve ontem aí no município. Como é que foi essa visita, a importância da presença do governador, até mesmo para conhecer pessoalmente a realidade enfrentada pelo município? E durante essa visita, quais foram os principais pedidos e reivindicações apresentadas ao governador, prefeito?
7: Diego, primeiro eu quero dar os parabéns para o nosso governador Jorginho Melo, né? Que com todo esse período eleitoral, a gente sabe como é que é a campanha política. O governador teve a sensibilidade de estar visitando a nossa região, visitou o município de Timbé do Sul, Criciúma, do Turvo, e na tarde de ontem a gente teve a honra, o privilégio de receber o governador Jorginho Melo aqui no município do Ermo. Depois ele cumpriu uma agenda em Araranguá, que também foi afetada, e um gesto muito bonito do governador, onde a nossa população pôde agradecer pessoalmente, porque esse recurso da Defesa Civil que foi destinado para a execução do desassoreamento do Rio Itopava beneficiou em mais de 60, 70% a não vinda da enchente para o município. A gente sabia que a enchente vinha, era um volume muito, muito alto de material, um volume muito alto de chuva, e a gente sabia que a gente ia ficar prejudicado. Mas graças a Deus as águas passaram. A gente sabe que tinha muita pedra, a gente conseguiu fazer quase 40, 50% do serviço de desassoreamento, o que já beneficiou. Aí a gente mostrou para o governador, conversei com o governador, muito importante a gente não só fazer esse trecho que a gente está executando, mas um segundo trecho que é em direção ao Jacinto Machado, onde a gente consegue de maneira completa em todo o território do município, onde o Rio Itopava passa, a gente conseguir fazer a execução do desassoreamento. A retirada desse material vai beneficiar aí por 20, 30 anos, não vir mais enchentes para o município. O governador entendeu, passou para o coronel Fabiano, o coronel Fabiano logo entrou em contato com a gente, pediu para a gente acelerar no processo do projeto. Então, hoje a gente já começou a trabalhar no projeto da segunda etapa do desassoreamento e a gente já tem sinal de positivo para na semana que vem a gente levar para o governo do estado e pós período eleitoral a gente conseguir esse recurso para resolver de fato para 30 anos, para o resto da vida, quem sabe, o problema de enchente no município do Ermo.
28: Ou seja, o principal pedido do município foi recursos para realizar o desassoreamento do Rio Itopava, prefeito?
7: Com certeza, Diego. A gente tem bastante prejuízo material, né? Na parte das estradas, de infraestrutura, nosso maquinário está precário, mas o governador deixou bem claro: prefeito, depois da eleição, voltamos a conversar, leva demanda do que é menos importante, mas o que é mais importante agora? O desassoreamento na etapa 2 do Rio Itopava, o que vai beneficiar o município, que com certeza será uma das obras mais importantes para o município do Ermo, porque vai de fato tirar a enchente da história do município, vai dar valor ao município, vai agregar cada vez mais conforto e segurança para a nossa população.
28: Existe uma estimativa do valor desse recurso, prefeito?
7: Pelo projeto que a gente começou, a gente tem mais ou menos uma estimativa que seja igual ao primeiro orçamento. O primeiro orçamento ficou em 2 milhões e meio, a gente acredita que vai passar um pouco de 3 milhões de reais, mas o governo do estado com certeza pensa muito, tanto é que o governador sempre fez questão de dar prioridade para a proteção e defesa civil do estado. A gente viu uma mudança fenomenal no que diz respeito à segurança das pessoas, ao desassoreamento, à drenagem nos rios, o que vai valorizar cada vez mais, porque não vai ter enchente, não vai ter mais cheias. Então a gente fica muito feliz, com certeza vamos trabalhar com o pé no chão, levar segurança, fazer primeiro a nossa parte, levar o projeto para o nosso governador, para depois a gente colher os frutos de executar essa segunda obra.
28: Esse valor de 3 milhões de reais, ele já é incluso o projeto e a obra também, né, prefeito?
7: Exatamente. O projeto, eu acredito, Diego, que menos de 100 mil reais, em torno de 60, 80 mil reais, a gente consegue fazer um projeto. Claro, tudo dentro da burocracia correta, fazer a parte lícita, tudo dentro da lei, se tem que fazer a licitação. Se estamos já em emergência, a gente consegue passar um pouco por cima disso, mas fazer de maneira correta, para depois também receber o recurso, a gente poder contratar uma empresa competente, uma empresa que vai fazer o serviço como essa empresa que está fazendo no município hoje, o que vai trazer muito benefício. Não só a enchente, mas a melhoria das nossas estradas. Hoje a gente tem uma parceria em poder ajudar os outros municípios também. O termo de cooperação da Defesa Civil é muito importante. Então a gente vem trabalhando sempre para ajudar não só a nossa população, mas a população de toda a região.
28: Bom, prefeito, para os moradores, cidadãos aí do município de Ermo que foram atingidos, tiveram perdas, qual é a principal orientação para a população nesse momento?
7: Então, Diego, desde a tarde da última segunda-feira, a gente já vem informando, claro que a gente já fizemos treinamentos, já fizemos simulados da Defesa Civil no município. Nossa população está ciente que nós temos a capacitação das pessoas que ajudam de maneira solidária, né? Então a gente sempre informa qualquer princípio de perigo, de risco, ligue para o 190, ligue para a Defesa Civil do município. A gente tem o telefone nas redes sociais, todo mundo já está bem orientado, para que a gente possa cada vez mais, primeiro, preservar pela saúde das pessoas, pela saúde, pelo bem-estar e a vida das pessoas, e depois a gente corre atrás de danos materiais, que com certeza a gente vai ter sucesso de conseguir tudo isso.
28: Com respeito a esses danos materiais, a prefeitura estará dando todo o suporte à população também, prefeito?
7: Exatamente, Diego. Alguns acessos às comunidades, alguns acessos até a propriedades particulares de agricultores do município, a gente está orientando, está dando esse suporte, porque chuva dá barro, dá pantano mesmo, a gente sabe que dá bastante, bastante desafio para o homem do campo, já, lembrando que já não é fácil a vida, né? Então a gente tem toda essa previsão de El Niño, de tudo que a gente vai passar. Estava acompanhando agora a entrevista com o Peter. Outubro, novembro, dezembro, são 3 meses que a gente tem que, primeiro, preservar pela vida humana, depois segurança, cuidar das nossas crianças, depois pensar em infraestrutura. Mas, infelizmente, a gente vai passar por isso. Se Deus quiser, vai nos abençoar. E a gente, com certeza, aí vai passar com um bem-estar social para toda a nossa população.
28: Tá certo. Prefeito Diermo Paulo Della Vecchia, prefeito Paulinho, obrigado pela participação aqui na Rádio Aranaguá, atualizar, né, a população sobre a situação do município após essas fortes chuvas que acometeram a nossa região. Um abraço, até a próxima.
7: Obrigado, Diego. Obrigado a todos os ouvintes da Rádio Aranaguá. Que Deus abençoe a todos nós.
28: Muito bem, agora são 17 horas e 29 minutos. Nós vamos para o intervalo comercial. A gente volta no próximo bloco com destaque de polícia. Um instante só.
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6: 17:40. Condenado por estupro de vulnerável é preso pela Polícia Militar. Vamos à informação de polícia com o Jairo Silva. Boa tarde, Jairo.
7: Boa tarde, Diego. Um homem de 34 anos, com mandado de prisão ativo por estupro de vulnerável, com pena restante de 9 anos e 4 meses, foi preso pela Polícia Militar em Criciúma. O caso foi registrado ontem, quarta-feira, dia 23, no bairro Jardim Maristela. De acordo com a Polícia Militar, a guarnição abordou um homem que estava desembarcando em uma motocicleta. Em consulta ao sistema, os policiais militares constataram que ele estava foragido da justiça. Com isso, o mesmo foi preso e conduzido ao presídio regional em Criciúma. Polícia Militar apreende drogas durante atendimento de ocorrência de roubo em Praia Grande. Na noite de ontem, quarta-feira, viu, Diego, dia 23, por volta de 19 horas, 7 da noite, a Polícia Militar do Estado apreendeu drogas e materiais relacionados ao tráfico durante o atendimento de uma ocorrência de tentativa de roubo no município de Praia Grande. A guarnição foi acionada após uma mulher de 21 anos que procurou auxílio em uma residência às margens do rio Mantuba, relatando que ela e o namorado de 19 anos teriam sido vítimas de um roubo em meio ao deslocamento até a região da Ponte Pêncio. Durante o atendimento da ocorrência, os policiais militares descobriram que havia indícios de tráfico de drogas sendo praticado pelo casal. A Polícia Militar então efetuou buscas no imóvel onde o casal residia, com apoio da equipe do Canil K9. Durante as buscas, o cão descobriu os entorpecentes e indicou o local onde as drogas estavam escondidas. Foram apreendidos 159,87 gramas de maconha, 13,99 gramas de cocaína, distribuídas já em 21 porções, 2 comprimidos de êxtase, uma balança de precisão e 4 aparelhos celulares. De acordo com a Polícia Militar, o homem assumiu a posse dos entorpecentes e dos objetos apreendidos. Os envolvidos e todo o material apreendido foram encaminhados à Delegacia de Polícia Civil aqui em Araranguá para os procedimentos cabíveis.
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6: 17 horas 44 minutos, está no ar o Momento Esportivo com ele, Dejair Inácio. Boa tarde, Dejair.
0: Boa tarde, Marcão. Tudo bem?
6: Tudo certo.
0: E que tarde boa, né?
6: Rapaz, olha, nem parece que choveu tanto, né?
0: Pois é, e começou uma manhã fria e agora está uma tarde com uma temperatura bem agradável.
6: Não, um clima bastante agradável.
0: Um agradável que começa a ficar um pouquinho mais fresquinho.
6: É friozinho, né?
0: É, ao anoitecer, digamos assim, daqui uma meia hora,
6: não é,
0: aproximadamente.
6: É daqui uma meia hora, aproximadamente, e vai ter final da sinuca, Deja?
0: Isso.
6: Vai então ter... tu trouxe a tua jaqueta, tá lendo? Guardadinha.
0: Ah, ali. Tá lendo o carro já, então garantida, tá, né? Imagina, não tem como. Hoje teremos aí final de campeonato de sinuca em Araranguá. O Joãozinho vai pôr ali na tela pra nós, ali a arte, né? Do primeiro campeonato de sinuca no Bar do Noé, na Coloninha, que acontece hoje à noite. A Taça Vereador Joel Casagrande. Nesta noite, então, portanto, de quinta-feira, transmissão ao vivo aí no YouTube, no canal do Deja, teremos primeiramente a decisão do terceiro e quarto lugar, que são os perdedores das semifinais, que acontece às 19h30, com o confronto Maio e Igor, e depois a grande decisão, Pavão e Salésio, o confronto da sequência a partir das 20 horas e 30 minutos. Então teremos dois grandes jogos, o decisão do terceiro e quarto lugar, quem fizer 4 vitórias, e a decisão ali final, valendo o título, é quem vencer 5 partidas. Ou seja, poderemos ter aí um 5-4, Macan, poderemos ter 9 partidas aí. E o pessoal acompanhou bem aí na semifinal, tivemos duas grandes semifinais, e agora novamente aí teremos com certeza uma grande decisão na noite de hoje, lá no Bar do Noé, na Coloninha. Aliás, que amanhã no Bar do Noé já terá o 12º Campeonato de Sinuca. Então essa semana foi só no Bar do Noé. Na segunda-feira tivemos a semifinal, hoje a decisão do campeonato, e amanhã um outro evento, uma outra competição. Amanhã é o 12º torneio de sinuca.
6: Bastante movimentado o Bar do Noé, então, né?
0: Essa semana é a semana Bar do Noé.
6: Deixa eu falar um pouquinho do suíço do Grêmio Fronteira,
0: que terá a categoria Master logo mais, Diego Macan. A partir das 19 horas e 15 minutos, duas partidas, Maciel Esportes e Famed, e também Madeireira Dário e Rossi Refrigeração. E depois, às 20h15, teremos Ecos Ambiental contra Douglas Ars, engenheiro químico. Esses os jogos desta noite, três partidas que irão movimentar o suíço do Grêmio Fronteira da categoria Master.
6: Bom, já o Criciúma tem novo treinador, Deja?
0: Aquele nome que a gente citava ontem, né? Que era o favorito e acabou se confirmando. Humberto Louser, pela primeira vez, irá comandar o Criciúma Esporte Clube. E uma curiosidade, Diego, ele veio através de empréstimo. Geralmente é jogador, né? Que vem e vai, enfim, é através de empréstimo. Não, o Criciúma contratou um treinador que veio através de empréstimo. Por quê? Ele estava trabalhando no Guarani de Campinas. E o Guarani na Série C acabou terminando com a 10ª colocação, ou seja, ficou fora do pelotão dos 8 primeiros colocados, então não classificou para a segunda parte do campeonato. Então, com isso, Humberto Loser ficou desempregado, entre aspas falando, não desempregado, porque tem contrato com o Guarani até final do Campeonato Paulista de 2027. Então, o Guarani, como não tem calendário agora até o final do ano, emprestou o treinador para o Criciúma. O Criciúma vai arcar com os custos aí, com seu salário até o final da Série B, e depois, ao final do ano, final da Série B do Brasileirão, ele retorna novamente aí para fazer a pré-temporada, depois consequentemente treinar o Guarani de Campinas na primeira divisão do Campeonato Paulista. Uma boa para o Guarani, melhor ainda para o Criciúma, no meu ver. Sabe por quê, Diego? Porque o Criciúma está trazendo um treinador de Série B, um treinador que conhece a Série B. Ele trabalhou no Vila Nova, na Série B, no CRB, na Chapecoense, no próprio Guarani de Campinas, no Atlético de Goiânia, no Sport, Juventude, Curitiba, América Mineira, enfim, entre outras equipes. Todas as equipes aí de Série B do futebol brasileiro. E agora terá 9 rodadas para conseguir o acesso. 5 partidas fora, 4 no Majestoso. Já começa o domingo com o clássico. Não dá nem tempo aí de respirar. Domingo, 11 horas da manhã, no estádio Heriberto Wilson, Criciúma e Avaí. Depois terá 2 partidas fora. No Paraná contra o Londrina, na sexta, dia 2. E depois, dia 8, contra o Ceará, lá no estádio Castelão. Depois, dia 12, feriado, América Mineiro em casa. Dia 18, São Bernardo no interior paulista. O Sport na Ilha do Retiro, dia 24. E fecha o mês de outubro contra a Ponte Preta aqui no Majestoso. E depois outras 2 partidas que encerra a temporada 2026 com acesso ou não, que é contra o Vila Nova, fora, atual líder da Série B, e também contra o Novo Horizontino em casa, que atualmente é o terceiro colocado. Imagina se é confronto direto esses jogos, né, Diego?
6: É, eu acho que o Criciúma fez a coisa certa, só porque o Criciúma tem que mirar aí pensando em uma continuidade de trabalho pro ano que vem. Principalmente se projeta um acesso à Série A do Campeonato Brasileiro.
0: Aí já tem que ir de outro treinador.
6: Pois, né? É. Então,
0: porque já tem vínculo esse, né?
6: A impressão que dá é a seguinte: o Criciúma está mais conformado com a Série B,
1: talvez vai largar as pontas agora para o final do campeonato, para se manter na Série B e depois ir atrás de um treinador. Agora, você acessar a Série A do Campeonato Brasileiro sem um treinador definitivo, olha, é bastante complicado. Deixar para pensar em treinador depois que acessa o Campeonato Brasileiro na Série A?
0: Não, até não vejo complicado, sabe por quê? Porque, assim, Diego, vai ter o campeonato estadual, que é bem diferente, depois de uma Série A. Geralmente o cara já patina ali e já tem uma troca repentina. Então acho que até o Criciúma faz o certo ir atrás de um treinador experiente de Série B, que para conseguir acesso. Como já conseguiu acesso aí pelo caminho, como já fez campanha de recuperação e tudo mais, que é o caso do Humberto Loser. Só que tem que ver, esses jogos quatro em casa, tem que vencer de qualquer maneira. Chega de perder em casa. Tu imagina o Criciúma, olha só, o Criciúma, se vencesse contra o Pera, estaria um ponto do líder. Estaria com 50 pontos, os líderes hoje têm 51. Aí perdeu para o Juventude em casa, perdeu para o Operário e perdeu para o Fortaleza. Jogou 9 pontos na lata do lixo em casa. Tu imagina se desses 9 pontos ele tivesse feito 7 em casa, só 7, ou 6 que fosse, era líder absoluto do campeonato. Não cairia o Eduardo Batista. Mas é. vamos ver aqui na sequência, que tem jogos aqui fora de casa, inclusive, que dá para somar pontos e muito bem.
1: Pois é, eu acredito que é ruim sim, deixa, principalmente quando você vai projetar um trabalho. Projetar um trabalho, você querer trocar a roda do carro com ele andando, é muito mais difícil do que você parar o carro, colocar o step, o macaquinho ali, erguer o carro e trocar a roda.
0: Mas nesse caso termina um ano, termina tudo.
1: Pois é, cara.
0: Se não consegue o acesso, vai ter que começar tudo de novo para 2027. Se consegue o acesso, vai ter que começar de novo também, sabe por quê? Porque time de Série B não serve para jogar Série A. De qualquer maneira, o Criciúma vai ter que iniciar do zero no final do ano, já pensando em 2027. Bom, se analisar dessa forma, de qualquer maneira, o Criciúma vai ter que fazer um plano A, não é plano B. Vai ter que começar tudo do zero a partir de dezembro. Claro que já se pensa em dezembro, novembro, dezembro já se pensa em 2027. É automático.
1: Não. Tá certo. Deixa agora falar um pouquinho de Porto Alegre, porque quem estava aqui no Criciúma...
0: Já está lá, já está
1: em vermelho. Eu assisti um pouquinho da coletiva hoje de apresentação dele. De um lado o Alessandro Barcelos, do outro lado, ao lado do Alessandro Barcelos, Abel Braga. Depois o Eduardo Batista. E do lado do Eduardo Batista, Fabinho Soldado. O Fabinho Soldado, ele fala assim com uma convicção, ele fala com uma certeza, que ele parece que sabe tudo, cara. Mas o cara que traz o Félix Torres pro Internacional, ele sabe muito pouco. Desculpa, mas ele sabe muito pouco. Ele viu que não deu certo no Corinthians, ele trouxe pro Internacional. Agora, o Abel Braga chamou a responsabilidade para ele e falou o seguinte: você não foi um sorteio, Eduardo Batista. Você foi escolhido para estar aqui. Você foi escolhido para estar aqui. Bom, eu não acredito nisso. Eu acredito que eles devem ter feito umas 3, 4, 5, 10 ligações lá.
0: 7 nomes recusaram.
1: Ninguém atendeu, e daí o Eduardo Batista atendeu porque também já tava querendo o couro dele aqui no Criciúma. Tá, primeira coisa. Depois o Eduardo Batista foi falar, né? E daí... Aí eu tenho que bater palmas também pro jornalismo de Porto Alegre. Porque daí o repórter já perguntou em cima: vem cá, você deu um depoimento há anos atrás dizendo que você não era bombeiro pra apagar fogo. Nesse momento o Internacional precisa de um bombeiro pra apagar o fogo e livrar o time do rebaixamento. E agora, como é que fica, Eduardo Batista? Ele disse que o Internacional tem um grande elenco. Por aí, cara, eu já vi que o negócio vai ser feio.
0: Não, ele já mentiu mais pro Criciúma, né?
1: Na terça-feira, ele diz que o Inter tem grandes jogadores, tem bons pontas, tem bons laterais. Ai, Jesus amado.
0: Deixa mas tá ele contigo, não conhece o Aguirre pra dizer que tem bons laterais.
1: Tá contigo, cara, tá contigo.
0: Não, ele já começou a mentir na terça-noite, né? Quando ele disse que ia ficar, porque amanhã tem reapresentação e já era tudo mentira. Eles fizeram aquilo ali para o Internacional pagar a multa rescisória, porque se o Criciúma demite ele não vai para coletivo, o Inter não pagaria multa rescisória, entendeu? Ali o Inter já teve que desembolsar 300 conto, já começa por aí a mentira. No outro dia de manhã, ontem, ele já estava em Porto Alegre, já ele viajou cedo para Porto Alegre. Passou aqui no pedágio aqui, rapaz. Certo, não identificaram, mas que ele passou aqui no pedágio, passou... Então deu, então é um monte de mentira que não procede. Só uma coisa, Diego, que a convicção do Inter em trazer o Eduardo Batista, qual foi depois de várias recusas aí de alguns nomes? São a convicção dos trabalhos iniciais que ele faz, que ele tem uma arrancada muito boa, geralmente supera os 50%. Supera os 50% o trabalho do Eduardo Batista. Foi assim algumas equipes, foi em Novo Horizontino, foi assim várias equipes aí, algumas superando até 70%, viu? Até 70% o trabalho dele. Então o Inter está pegando isso aí. Outro detalhe, Primeira coisa que ele falou, ele disse que quer trabalhar com 9, coisa que não vinha fazendo ultimamente no Criciúma. Porque o Criciúma também tem um centroavante que era o Canela Dura, mas tinha centroavante ali que é bom para a Série B, que não botou mais jogar.
1: Ele quer trabalhar com 9, mas quem é que vai ser o 9 do Internacional?
0: Segundo ele, Sanabria? O Alejandro não desaprendeu a jogar futebol. Que ninguém é artilheiro do Vitória um dia e depois vai jogar em outra equipe e desaprende.
1: Ele só tem que perder uns 10 quilos, 10, 15 quilos pra jogar bola.
0: O meu ver, o Alejandro tá fora de forma.
1: Ah, eu tô vendo.
0: Ou aquela camisa do Inter, o tamanho é pequeno, sei lá, deram um tamanho menor pra ele. Ele gosta de usar baby look, alguma coisa naquele sentido. tem alguma coisa assim que tá danada.
1: Rapaz, pelo amor de Deus,
0: joga
1: cara.
0: De branco mesmo, então nem se fala, né? Então, se ele se baseia nisso aí, no 9, então ele já tá tentando conquistar um 9, que é para segurar defensores, que ele precisa que um atacante faça sombra e segure os zagueiros adversários, enfim, tudo mais. Vamos ver se

0: Não, é.
1: Depois, em casa contra o Curitiba, que não, também não é mamão com açúcar. Isso já em novembro, dia 4. Depois, dia 18, contra o Vasco no Rio. Contra o Vitória, em casa, dia 22, que é sempre uma pedra no sapato esse Vitória. Dia 29 de novembro, contra o Bragantino, em casa. E fecha contra o Cruzeiro, em Belo Horizonte.
0: É... Cara, é o calendário não ajuda. Não ajuda.
1: Se vencer 5, 15 pontos, tá quase fora.
0: É que assim, ó, deixa eu falar uma coisa.
1: E pra vencer, sair 5 em casa?
0: A torcida do Internacional... a torcida do Internacional... ela não quer saber se o Pepe Guardiola vai estar ali. Ela também não quer saber se o pior treinador da história vai estar ali. Existe uma certa rejeição, porque o Eduardo Batista travou uma luta nos últimos anos para subir da Série B para a Série A em alguns clubes e não conseguiu. E o Criciúma foi um desses clubes. Ele não conseguiu, ele batia no teto e voltava e ficou na Série B. Então, há muitos anos ele não treina um grande clube da Série A do Campeonato Brasileiro. Agora ele assume o Internacional, faltando 10 rodadas para acabar o Campeonato Brasileiro, numa briga enorme, enorme para fugir da Série B, para não cair. E para mim vai cair, eu acho, porque é um forte candidato a degola e não teve time até agora para fazer alguma coisa. Eu acho que o milagre não vai acontecer esse ano de novo. Não sei se um raio cai duas vezes no mesmo lugar. E daí a torcida tá pensando o seguinte: vem cá, cara, tu é um estrangeiro, cara, tu tá de fora, tu veio agora, e agora? Como é que vai salvar esse time? Agora, se o cara arrancar duas, três vitórias aí, uma atrás da outra, meu amigo, pronto. É isso que o Inter precisa. É isso que a torcida precisa e quer. Tomara que dê certo.
1: Vai que ganha do Corinthians e ganha o Grenal.
0: Ah, já muda, né?
1: Vai pra São Paulo voando. Pra
0: grande, grande.
1: Já vai pra São Paulo grandão.
0: Sim,
1: claro. E o Eduardo Batista, mais grandão ainda. Aí todo mundo esquece que o pai dele disse besteira no dia 23 de setembro de 96, né, que ontem completou 30 anos.
0: É, o pessoal começou a resgatar isso, né? O pessoal começou a resgatar isso, mas foi o pai do cara que falou, não tem nada a ver com ele. Então, assim, sabe, eu acho que já foi também, já passou, o cara não tem nada a ver.
1: É uma bobagem o pessoal resgatar. Mas assim, ó, Diego, é igual a história de quem é candidato. O cara é gente boa de montão, né? Bota um nome no santinho, o pessoal vão puxar um porre que ele fez um casamento há 40 anos atrás.
0: Ah,
1: entendeu?
0: Tem essa, né?
1: É complicado.
0: Vamos ver.
1: Difícil, difícil.
0: Deixa, essas são as informações hoje.
1: Voltamos amanhã, Diego Macar. Um abraço, boa noite.
0: Tá certo, um abraço. Antes de eu chamar o intervalo, deixa eu só dar uma informação aqui. A BR-101 ela já foi totalmente liberada aqui em Araranguá após o bloqueio, né? É, onde estava sendo desviado o trânsito para quem sai aqui de Araranguá sentido Criciúma, estava sendo desviado o trânsito para o elevado. Então aquele elevado, que era pista dupla, virou pista simples, porque era quem vinha de lá para cá e quem também ia aqui de Araranguá sentido Criciúma. Já foi liberado, então já foi escoada a água daquela área baixa ali, e a princípio, acabei de confirmar a informação com a Polícia Rodoviária Federal aqui, já está tudo normal, o trânsito liberado e fluindo normalmente aqui na nossa região. Vamos para um rápido intervalo, eu volto já.
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6: Olá, ouvintes da Rádio Araranguá. Neste momento, nesta hora da Ave Maria, vamos saudar Nossa Senhora, Nossa Mãe. O anjo do Senhor anunciou a Maria, e ela concebeu do Espírito Santo. Ave Maria, cheia de graça, o Senhor é convosco. Bendita sois vós entre as mulheres, e bendito é o fruto do vosso ventre, Jesus.

0: Santa Maria, Mãe de Deus, rogai por nós, pecadores, agora e na hora de nossa morte. Amém. Eis aqui a serva do Senhor, faça-se em mim segundo a vossa palavra. Ave Maria, cheia de graça, o Senhor é convosco. Bendita sois vós entre as mulheres, e bendito é o fruto do vosso ventre, Jesus. Santa Maria, Mãe de Deus, rogai por nós, pecadores, agora e na hora de nossa morte. Amém. Eis aqui a serva do Senhor, faça-se em mim segundo a vossa palavra. Ave Maria, cheia de graça, o Senhor é convosco. Bendita sois vós entre as mulheres, e bendito é o fruto do vosso ventre, Jesus. Santa Maria, Mãe de Deus, rogai por nós, pecadores, agora e na hora de nossa morte. Amém. E o Verbo se fez carne e habitou entre nós. Ave Maria, cheia de graça, o Senhor é convosco. Bendita sois vós entre as mulheres, e bendito é o fruto do vosso ventre, Jesus. Santa Maria, Mãe de Deus, rogai por nós, pecadores, agora e na hora de nossa morte. Amém. Rogai por nós, Santa Mãe de Deus, para que sejamos dignos das promessas de Cristo. Oremos. Infundi, Senhor, em nossos corações a vossa graça. Vo-lo suplicamos, a fim de que, conhecendo a anunciação do anjo e a encarnação de Jesus Cristo, vosso Filho, pelos merecimentos de sua paixão e morte, cheguemos à glória da ressurreição. Pelo mesmo Cristo, Senhor nosso. Amém. O Senhor esteja convosco, Ele está no meio de nós. A nossa proteção está no nome do Senhor, que fez o céu e a terra. Por intercessão de Nossa Senhora, Mãe dos Homens, abençoe-vos o Deus Todo-Poderoso, o Pai, o Filho e o Espírito Santo. Amém. Louvado seja nosso Senhor Jesus Cristo, para sempre seja louvado. Que Deus os abençoe e até amanhã.
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11: Às 8h11, estamos de volta com o programa de notícia desta quinta-feira, dia 24 de setembro de 2026. Temperatura neste momento marcando 20 graus em Araranguá. E em frente com o programa, vamos falar agora sobre o agronegócio e os caminhos para fortalecer a produção e a economia da nossa região. A Secretaria de Agricultura de Araranguá participou recentemente de um encontro realizado na Unesc Araranguá, que reuniu representantes de diferentes setores para discutir justamente os desafios, as oportunidades e também as necessidades da cadeia produtiva do agronegócio regional. A proposta é contribuir para que a construção de estratégias voltadas ao crescimento, à produtividade e também à competitividade do setor, levando em consideração também a realidade e as demandas de cada município. Para falar um pouco mais sobre esse encontro, sobre os principais assuntos discutidos, te converso agora com o secretário adjunto de Agricultura de Araranguá, Vanderlei Luciano Nagel. Vanderlei, muito boa noite, seja bem-vindo à programação.
12: Boa noite, Diego, tudo bom? Boa noite aos rádio ouvintes da Rádio Araranguá. É um prazer novamente estar aqui prestando algumas informações.
11: Vanderlei, para a gente iniciar, qual foi a importância desse encontro realizado na Unesc e qual foi o principal objetivo dessa discussão sobre o agronegócio regional?
12: Bom, Diego, a Unesc tem um projeto que elenca 10 setores, né? Então, nós aqui da Unesc, junto com a ANREC, estamos contemplados no setor do agronegócio, né? Teve outros setores também, que seria o setor cerâmico, confecção, turismo, comércio, mineral, químico, tecnologia, plástico e metal mecânico. E nós aqui, a Unesc e a ANREC, agronegócio. Então, eles convidaram o pessoal da Secretaria de Agricultura dessas regiões, né? Sindicatos, cooperativas, bancos de para agricultura, né? Bancos para agronegócio, empresas de agronegócio. Então, eu achei muito interessante participar, gostei do convite, né? Foi um fórum lá que nós estávamos em mais de 40 e poucos participantes dessas duas regiões e foi muito produtivo, tá? Teve vários, os temas que foi apresentado, foi discutido, debatido, de suma importância.
11: Pois é, o Vanderlei, Araranguá esteve representada, né, como você bem falou, pela Secretaria de Agricultura. Quais foram as principais demandas do município apresentadas durante esse encontro?
12: A Unesc, ela vem com uns temas relacionados e ela solicita, né, que os participantes, né, a gente criou ali, foram uns fóruns, né, a gente teve 3 equipes, vamos dizer, dividido aquele pessoal em 3 mesas de debate e assuntos, né, sobre os temas que foram apresentados pela Unesc. Essas pessoas em cada discutiam, avaliavam o tema, apresentavam, davam sugestões, né, o que poderia ser feito, poderia ser melhorado. Eu posso até ler daqui a pouco para ti, te passar aqui quais foram os temas, né, e em cima disso a Unesc vai fazer um apanhado, um relatório depois para futuramente, né. Posso até te passar o que seria esses temas que cada grupo depois deu as suas sugestões, opiniões, né, para que se fosse levantado. Foi debatido, né, referente ao agronegócio, né, o tema 1, que foi agregação de valor e agroindustrialização. Isso aí gerou um debate em cada mesa dos componentes. Cada um dava sugestões sobre isso ali, né, o que poderia ser feito, melhorado ou aprimorado. O tema 2 entrou como identidade regional, marcas e rastreabilidade, a mesma coisa, tem os debates. O tema 3, sucessão familiar, gestão e formação profissional. Isso é muito interessante, que na agricultura, né, os pais já estão ficando velhos, né, e muitos filhos não querem mais tocar o negócio, né. Então é a diversificação. O tema 4 foi falado da diversificação comercial e alianças estratégicas. O tema 5, financiamento verde, crédito e transição sustentável. E o tema 6 foi digitalização e canal direto e logística. Em cada tema desse, Diego, teve esse debate. Em cada grupo, nós estávamos na média de 14 pessoas por grupo, 14, 16, se não me engano, e mais um representante da Unesc e de empresas de agronegócio também, que estavam ali como palestrantes, né, e tentando ajudar. Então, até a Epagre, Cidas, que também participaram. Então, foi muito interessante. Cada um dava sua opinião, debatia, era um colocado, depois no final teve um apanhado de todas essas sugestões levar para eles, né?
11: Interessante esses encontros, né, Vanderlei? Porque eles, querendo ou não, um ajuda o outro, um complementa o outro, um traz um tipo de conhecimento que pode ser aplicado em outro município, em outra localidade, em outra região, que trabalha diferentes funções também. É muito importante encontros como esse, né, Vanderlei?
12: Ah, com certeza, com certeza. Teve um outro, né, que nós não pudemos participar, que já era de um outro tema, né, de outro setor, e nesse nos convidando a gente participou. Achei muito interessante as colocações dos membros que estavam ali participando, as sugestões que davam, né, as experiências que cada um teve e tentou colocar para o grupo ali, né, que cada um tem um apanhado, né, cada um pegou o bom de cada um, de que cada um tinha, né, foi passado bom ali e também foi dado novas sugestões para que seja elaborado esse relatório final pela Unesc, né? Então foi muito interessante, isso aí é muito produtivo.
11: Falando um pouquinho aqui da nossa agricultura, quando a gente olha para o agronegócio aqui da nossa região, ao teu ver, quais são hoje os principais desafios enfrentados pelos produtores?
12: Olha, o que que a gente pensa aqui? Nesses temas que eles mesmos colocaram ali, muitos deles, pessoas, tá? Tinha agricultores nossos aqui da região também participando, tá? Então, os próprios também pensaram, é a sucessão, né? Que a nossa agricultura aqui, ela tá indo bem, né? Mas os pais também estão envelhecendo, né? Os filhos, muitos deles estão fazendo faculdade, vão fazer a sua vida fora e não querem mais ou tocar o negócio da família, né? Então, esse foi uma grande preocupação. Isso aí foi colocado nessa reunião, uma grande preocupação no geral, não só da nossa região Unesc, mas também da ANEC, né? E o que precisa? Precisa ter incentivo, né, da qualificação, né, para que um filho do agricultor fique aqui na região, fique na terra dele e toque a terra dos pais, né? Produza ali. Teve alguns exemplos de filhos que realmente ficaram, estavam trabalhando fora, voltaram para a terra dos pais e começaram a ganhar 4, 5, 6 vezes mais do que ganhavam onde estavam. Por quê? Fizeram uma capacitação, teve ajuda, como a Ipagre, Cidas, que são parceiros do agronegócio, né? Então, isso é muito salutar e é muito vantajoso para a família, para quem está ali no campo. Então, é uma das maiores dificuldades que a gente percebeu. No demais, vamos supor, nós como Secretaria de Agricultura em Araranguá, a gente está sempre pronto em ajudar o agricultor.
11: Muito bem, está então Vanderlei Luciano Negue, o secretário adjunto de Agricultura de Araranguá. Agora são 18 horas e 20 minutos, nós vamos para o intervalo comercial, a gente volta no próximo bloco com a conversa do dia, um instante só.
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5: Às 8 horas 33 minutos, estamos de volta com o Dia Notícia desta quinta-feira. Temperatura nesse momento marcando 19 graus em Araranguá. Seguindo com a programação, vamos agora à conversa do dia.
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5: Saulo Machado, Lucas Casagrande, boa noite.
7: Boa noite, tudo bem? Tudo tranquilo?
8: Boa noite Saulo, boa noite Diego, boa noite a todos os ouvintes da Rádio Araranguá. Vou começar por aqui hoje com uma informação muito bacana para a cidade. O Lions Clube de Araranguá vai receber hoje o governador do Lions, né, num evento que acontece aqui no restaurante Espetão, na noite de hoje, e vai formalizar, vai receber de forma oficial o seu banco ortopédico. O Lions vai passar a oferecer, né, esse serviço para a população carente. Enfim, esse é mais um daqueles recursos, num projeto um pouco diferente, né, daquele que foi feito para os respiradores do Hospital Regional. Esse é um pouco diferente, mas é mais um projeto desses que o Lions vai sendo contemplado aqui em Araranguá. Então esse evento acontece hoje, né, para receber esses equipamentos, né, e também para receber o governador do Lions, né, aqui no, na cidade de Araranguá.
7: Eu entro no outro assunto, eu vou entrar na política. Nós temos falado bastante aqui nos meus espaços, a gente tem apregoado, né, que o que acontece nas redes sociais é algo desrespeitoso em relação a pessoas, em relação à política, ataques gratuitos, de uma forma absurda. Se você não pensa como eu, você é um idiota, você é um imbecil, você é um burro, você é um quadrado. Essas coisas que não levam a nada, não constroem absolutamente nada, e dito por pessoas que não têm a menor noção, muitas vezes, do que estão dizendo. Isso das redes sociais, por vezes, ela se reflete nas ruas. Aconteceu em Araranguá, infelizmente. Eu recebi informação na tarde de hoje, tenho aqui os documentos, inclusive, o registro de um boletim de ocorrência pelo Partido dos Trabalhadores em Araranguá. O que que acontece? Vocês sabem que uma coisa comum de campanha, eu não concordo com isso, não acho que você colocar um banner, né, no canteiro central da avenida, ou porque alguém está agitando uma bandeira, eu vou mudar o meu voto. Não vou. Não é isso que muda voto, mas enfim, a campanha eleitoral e a justiça eleitoral permite, então tudo bem. E aí permite de uma forma, sabe, pode até às 10 horas da noite. Sim, daí, o que que muda? Depois tem que... Mas aí quando as pessoas não estão mais nas ruas, tiram. Não faz sentido. Tem algumas coisas, algumas leis e decisões que eu, sabe, unem nada a coisa nenhuma, eu não consigo entender. O banner pode ficar ali. O Saulo candidato pode ficar no canteiro central até às 10 horas, depois tem que tirar, senão dá multa. Que sentido tem isso? O banner é meu, qual é o problema? Se permitiram colocar, por que eu tenho que tirar e botar de novo? Enfim, é o que nós temos. Pois em frente ao Giasse da Cidade Alta, na Presidente João Goulart, todos os banners do Partido dos Trabalhadores, os candidatos foram tirados, quebrados e jogados na lixeira. Algo inaceitável, gente. Isso é intolerância. Isso é coisa de gente ignorante que não sabe o que está fazendo. Banner do Arlindo Rocha, do Décio Lima e também do padre Pedro Baldissera. Foram quebrados. Isso aqui é uma haste de alumínio. Ah, rapaz, se os drogados descobrirem isso, não vai ficar um banner ali.
8: Já descobriram.
7: Já começaram a roubar?
8: Eu já tenho relato disso. Não aqui, tá? Não aqui, mas já ouvi relatos disso em Criciúma.
7: Pois é, então, se descobrirem isso, não vai ficar um, pode ter certeza. Mas aí, nesse caso, nem foi isso. Não foi o que aconteceu nesse caso. Foi ato de vandalismo mesmo. Porque senão quebrariam, né, de todos os partidos. Não, quebraram só dos candidatos do Partido dos Trabalhadores. Eu acho que essa intolerância de parte a parte, ela é absurda, descabida e inaceitável. Eu posso pensar diferente de você. Eu posso ser bolsonarista e nem por isso eu sou um idiota, um burro, um ignorante. Eu posso ser lulista, eu posso ser de esquerda e nem por isso eu sou um idiota, um imbecil, um burro, um cavalo ou algo que você queira, né, imputar a mim ou a quem quer que seja. As pessoas têm livre direito de pensamento. É constitucional isso. A Constituição te dá este direito de pensar como você queira. Eu posso entender o que eu quiser e como eu quiser. Tanto que eu sou livre também, por enquanto, né? Para votar em quem eu quiser. Eu posso fazer isso. Eu posso me manifestar nas redes sociais, por exemplo. Quando eu falo eu estou falando das pessoas, né? Dizendo que eu sou bolsonarista, que eu gosto do Flávio Bolsonaro, que eu vou votar, enfim. Eu posso me manifestar nas redes sociais, defender o Lula, porque eu acho que ele é legal e tal. Eu não posso é passar do ponto. O que eu vejo é que bolsonaristas dizem, se você é do PT, você é um burro, ignorante, você parte para a ofensa. E muitas vezes você está ofendendo amigos ou pessoas com quem você se relaciona. Ou no futebol, ou que você encontra nos supermercados. Se a pessoa vai te olhar, pô, esse cara acha que eu sou um idiota. E a mesma forma da esquerda. Você não pode ficar ofendendo as pessoas. Você pode defender o Lula, mas diga lá o que ele fez, o que você acha que ele fez de bom, o que por que tu acha que ele tem que ser reeleito. Você pode defender o Flávio Bolsonaro, ou o Bolsonaro, ou a família Bolsonaro, sem problema nenhum. Você pode pensar que não, a direita não é só Flávio Bolsonaro, tem outra coisa aqui. Enfim, livre pensamento. Isso é a verdadeira democracia. Não isso que a gente viu aqui. Isso é absurdo. Isso é passar do ponto. Isso é descabido. É um ato de vandalismo? É. Mas um ato de vandalismo diferente, né? Porque quando é um ato de vandalismo, você vai quebrar e vai quebrar a bandeira de todo mundo. Né? Agora, quebraram só as do PT e só as da esquerda. Então eu quero dizer o seguinte. O PT registrou esse boletim de ocorrência, já está atrás de tentar identificar, porque tem câmeras ali, né? Estão tentando identificar as pessoas. Se identificadas, as pessoas vão responder para o crime. Isso é crime. Se foi você que está me vendo aqui ou me ouvindo aqui que fez isso, pode ter certeza. Você pode ser alcançado pelo braço da justiça. Pode não ficar impune. Então, presta atenção no que você faz. Presta atenção a você que fala tanto dos criminosos, disso, daquilo, e aí você vai lá e faz isso? Não, não é aceitável, é absurdo.
8: Acho que a expressão mais adequada aí, ela é a da intolerância política, né?
5: Preconceito político.
8: Porque, né, é intolerância. Você não aceita que tenha na rua que você vai passar uma propaganda de um candidato com o qual você não concorda. O nome disso é intolerância. Não existe outro nome, está muito bem tipificado isso, né? E infelizmente, assim, infelizmente eu vejo que essa divisão do país, né, especialmente nessa questão nacional, nessa questão Lula e Bolsonaro, infelizmente, o que fez com que algumas pessoas passassem a discutir política está fazendo com que muitas pessoas se afastem de discutir política. E as pessoas estão ficando, não é com medo, mas é receosa, sabe? Eu vou falar desse negócio aí, e aí o cara lá não vai concordar comigo, ele vai brigar comigo, ele vai discutir comigo, e aí tu consegue exatamente o que eles querem, que é que as pessoas fiquem bitoladas e não discutam os problemas que precisam ser discutidos. O que a gente tem falado muito aqui também, né, que a gente está discutindo do Bolsonaro e não o Brasil. E infelizmente eu vejo que essa disputa entre um e outro faz, afasta ainda mais as pessoas, de fato, de discutir os problemas da política.
7: E nós estamos entrando na reta final da campanha eleitoral. E daqui para frente, você não vai esperar nada mais, nada menos do que chute na canela, soco no olho, dedo no olho, enfim. É isso. Normalmente isso acontece. Por quê? As pesquisas estão aí e quem está atrás, ou o empate técnico, ou está numa disputa, você evidentemente vai apelar. Não tem jeito, gente. Eu queria dizer para vocês que não. Eu queria dizer para vocês que os candidatos, quer era governador, quer era presidente da República, quer era senador, quer era deputado estadual, quer era deputado federal, que estão na disputa, eu queria dizer para vocês que eles vão trabalhar propostas, que vão dizer, sabe, o que vão fazer, que eu vou resolver isso, que eu quero aquilo. Mas não é isso que vai acontecer. Não é isso que acontece normalmente em campanhas eleitorais. Recrudesce quando chega na reta final. E aí o bicho pega. Já estava anunciando semana passada que haveria uma bomba. Uma bomba em relação ao Flávio Bolsonaro. Soltaram a bomba. Foi um traque. Foi um traque. Nada mais do que um traque. Que ele teria, que ele fez, teria feito que como? Peraí. Bomba é o seguinte. Fez, está aqui, é crime. Isso para mim é bomba. Ah? Agora, poderia ter feito porque... Né, tem uma matéria dizendo que ele ligou pro Volcar. O Volcar não atendeu. Isso prova o quê? Que ele tentou falar com o Vorcaro, mas sobre o quê ele tentou falar com o Vorcaro? Não, são umas coisas assim que, sabe, não dá para entender. Isso é apelação.
8: Só que se inflama nessa...
7: Tem apelação da direita em relação à esquerda também. Forçação de barra. São umas coisas assim absurdas. E nós fugimos da questão de propostas. Eu quero saber como é que vai ser resolvida a questão dos Correios. Vão privatizar, não vão? Vão deixar claro pra gente quem é que roubou nos Correios? Porque roubaram, gente. Porque roubaram, não é possível. Ou então os caras não sabem administrar. No governo anterior ele deu lucro. Teve superávit. Eu quero saber disso. Eu quero saber o que que se o Flávio Bolsonaro vai fazer o que o pai dele não fez também. Que o pai dele também veio com esse discurso. Vou peitar o Centrão. Vão, peitou nada, sentou no colo. Peitou o STF e deu no que deu. Então, será que o Flávio vai fazer mesmo o que ele está dizendo? O que ele está dizendo que vai fazer me agrada. Mas será que ele tem credibilidade para que eu acredite se não, realmente eu vou votar nele porque ele vai fazer isso? O Lula. Agora ele lembrou de oferecer de novo comida barata, porque agora vai tirar. Agora, hoje é 24 de setembro, a eleição é primeiro em outubro agora, 4 de outubro, gente. Agora ele lembrou que vai tirar os impostos dos alimentos. Isso é de uma safadeza incrível. Isso é de uma cara de pau incrível. É de cair a barba, de cair o queixo. Aumentar o Bolsa Família agora. Ah, mas era normal. Não, não é não. Deixaram para a hora eleitoral.
5: Taxa das blusinhas.
7: Taxa das blusinhas que ele mesmo colocou. E agora começou a colocar alguma coisa das bets. As bets foram trazidas pelo PT. Puxa vida. Não está escrito na minha testa que eu sou idiota. Nem do Flávio Bolsonaro e nem do Lula. Vocês têm que ter vergonha na cara, os dois lados. Vocês têm que parar com essas coisas. Não dá, gente. Que isso? Agora o PT está preocupado com as betes? Eu estou dizendo isso aqui. Olha, há 2 anos atrás, entrevistei, inclusive, o presidente de uma associação do Rio de Janeiro, que é exatamente uma associação de dependentes de jogos. Os caras se viciaram em jogos. Gente que se matou. Gente que está endividada, enquanto os influencers, demonstram que são ricos, que compraram isso, que não precisam olhar o preço. Claro, claro, com o dinheiro dos imbecis, dos idiotas ou dos doentes que jogam todo dia de forma contumaz, que jogam até o salário. E aí eles disfarçam agora, porque obrigaram, né? Olha, jogo não é renda, cuidado. Cuidado o quê? Já viciaram as pessoas. Uma vergonha abrir uma jogatina no país. E a hipocrisia é tanta que não pode cassino. O cassino é em quatro paredes. Não entra. Não entra, pobre que nem nós. Nós não vamos pro cassino, não vamos deixar nem entrar. Vai chegar lá com essa camisetinha da Rádio Aranaguá, como é que é? Opa, o terno tem que ser, não esse aqui que eu tô usando, tem que ser naquele,
5: né? Armani, né? Uma coisa mais.
7: Armani, eu acho que nem, eu acho que é mais. Mas tudo bem, vamos deixar para um Armani. Ah, aí o cassino é esse ambiente. Agora, o jogo, esse, tá aqui, ó. Do celular que todo mundo tem. Todo mundo tem o celular e pode jogar a qualquer hora do dia e da noite. Madrugadas, tem gente que enfia madrugada jogando nesses jogos. E o cara precisa ser muito burro. Agora eu vou apelar. Vou fazer o que eu disse que não tem que fazer na campanha eleitoral. Mas aqui eu vou apelar para ver se você entende. Para querer aceitar que alguém vai fazer um jogo para perder dinheiro. Para você ganhar dinheiro. Cara, não tem café de graça, não tem janta de graça, não tem nada disso. Isso é absurdo. Isso é uma pouca vergonha. O cara não vai inventar um jogo para perder dinheiro. É para ganhar. E quem é que vai perder? Adivinha quem é que vai perder? Aí é o banqueiro. Que é isso, gente. Então, hipocrisia dos dois lados. Dos dois lados. Em relação a quebrar, rasgar, né, propaganda de campanha eleitoral, cara, daí, por favor, né? Seja da direita, seja da esquerda, seja de quem for, se é livre pensamento, né? Isto é democracia. Não quer olhar? Não olha. Não gosta do que eu digo? Não me ouve. Pronto. Eu não quero saber a tua opinião. Você pode não querer saber da minha também. Democracia. Ó, aí nós vamos bem.
8: Só sobre a questão que o Saulo colocou ali da questão dos ataques, que agora realmente vão acontecer e acontecer muito, né? A grande questão é que esses ataques, eles alimentam uma massa de apaixonados, eu vou chamá-los assim, que acreditam em tudo, né? Uma massa de apaixonados que acredita em tudo. Então, assim, se eu sou do Lula ou se eu sou do Flávio Bolsonaro, tudo que o Lula fala, inclusive o que ele fala do Flávio Bolsonaro, é extremamente verdade. E vice-versa. Né? Vale mesmo se o Flávio Bolsonaro fala do Lula, se eu sou apaixonado pelo Flávio Bolsonaro, tudo que ele fala sobre o Lula é estritamente verdade. E aí se faz isso para que essa massa de apaixonados inflame ainda mais o debate eleitoral, né? Só que, de novo, não inflame na questão das propostas, não inflame, não vou fazer isso, não vou fazer aquilo, inflama no eu vou destruir o outro, né? Inflama no eu vou atacar o outro. Então, tem muito disso também, e como tu falou, nesse final de eleição, olha, haja estômago para aguentar agora.
7: E hoje saiu mais uma pesquisa, ontem, né? Em que o Jorginho Melo ganha no primeiro turno. E cai entre nós, eu não sei, a pesquisa muito mais induz do que aponta, mas a gente nota isso na rua, né? Eu, pelo menos, estou notando isso na rua. Não vou dizer que o Jorginho, não vou apostar minhas fichas todas que o Jorginho vai ganhar o primeiro turno. Não faria isso. Mas o que eu estou observando é que o João Rodrigues, ele não decolou da forma como pensaram que seria. Ah? O que se pensou? Que haveria, com os partidos que ele reuniu na sua coligação, haveria aquele boom. Ah? Mas só que essa bomba, o que acontece? Você explode, ela sobe. Até um determinado ponto. Depois ela começa a descer e a poeira começa a baixar. O João Rodrigues, eu diria que não deu nem esse... Deu um boom, mas não foi tão significativo assim. Nessa pesquisa ele desceu. O Merizio subiu. Então, as pesquisas estão mostrando uma tendência já. Do Merizio subindo e do João Rodrigues estacionando e descendo. E o que acontece? Esses votos, o Merizio está tirando do João. E o Jorginho sobe. Então se encaminha, sim, pela pesquisa de... Não, aí que eu digo, é hoje, amanhã. Amanhã tem outra pesquisa, então quer dizer... Olha, se encaminha para isso. Se vai haver segundo turno ou não, não sei. Mas se tiver o segundo turno, eu já começo a questionar. Se o Gelson Merizio vai ou se o João Rodrigues vai. Hoje eu apostaria que o Gelson Merizio vai para o segundo turno. Hoje, agora, nesse momento. 18 horas e 50 minutos do dia 24 de setembro de 2026. Amanhã pode não ser mais, mas hoje é isso. Então, a campanha está caminhando para isso. Agora, o que os partidos vão fazer até lá, não sei. Agora é a hora do marketing, é a hora da estratégia, é a hora, enfim, por exemplo, o governador Jorginho Melo optou por voltar ao governo. Para voltar ao governo, para socorrer as pessoas. Eu entendo que ele não precisava fazer isso. De certa forma, eu dou razão para o João Rodrigues, que já está desautorizando a sua vice, Marisa Boen. Então, ela não é competente para atender as pessoas? Claro que é. Mas o Jorginho teve um gesto político também. E aí, claro que foi coisa de Marques também. Estudaram o seguinte: se eu fico e vou para o debate, eu não vou ganhar nada. Pelo contrário, eu vou ser atacado. É lógico, ele é um alvo a ser atacado. Se eu saio do governo, eu tenho a desculpa perfeita para não ir aos debates e vou socorrer o povo, e isso vai ser simpático. E é isso que o governador está fazendo. Eu acompanhei ele em Tibé do Sul, ele parou, conversou com as pessoas, abraçou as pessoas, levou sua solidariedade. Aqui ontem, no ginásio Padre Ezio Júlio, conversou com todo mundo, tomou café com o povo ali, tava, né, o cafezinho que o povo estava sendo servido para os desabrigados, pegou a bolacha, saiu comendo, deu bolacha para o povo, conversou. Enfim, ele está fazendo isso. Aí você vai me dizer: ah, mas isso não tem nada de ilegalidade nisso. Não há ilegalidade nisso. Ah, mas qual é o papel do vice? O papel do vice é assumir quando o governador ou o prefeito se licencia. Se ele não se licenciar, o vice é mera figura decorativa. E é isso que é. O cara vota no governador, o cara vota no prefeito. O vice é uma mera figura decorativa que trabalha por vezes, mas que ele fica à espera. Hã? E não há ilegalidade nisso. É legal. E se é legal, e se a campanha do Jorginho entendeu que isso pode lhe render muito mais do que participar dos debates, é óbvio que vai fazer isso. É óbvio. Vai sofrer críticas? Vai. Mas a questão da eleição não se ganha com críticas ou sem críticas, ou apanhando ou não apanhando, se ganha com voto.
5: No final das contas, o voto que importa, né, Lucas?
8: É isso, né? Mas aí é uma questão mais de estratégia, né? Com relação ao João Rodrigues e ao Merizio, é uma curiosidade que eu ainda tenho, e a gente só vai tirar de fato essa curiosidade quando a gente vê a apuração dos votos, que é quanto PP e MDB abraçaram de fato a campanha do João Rodrigues e quanto PT abraçou de fato a campanha do Gelson Merizio. Lembrar, né? O Gelson Merizio é candidato pela esquerda, mais no PSB, né? O PT vai votar no 40 para governador na eleição, né? Não vai votar, não é o candidato do PT no número 13. Da mesma forma, assim, quanto que essas divisões internas criadas no MDB e no PP vão ficar com... E aí a gente vai fazer uma comparação, né? Talvez não seja 100% fidedigna, mas dos votos que serão feitos para os parlamentares, né, para as proporcionais, para a MDB e para a PP, e dos votos que serão feitos para a majoritária, né, para o João Rodrigues nesse caso. É uma curiosidade que eu tenho para saber quanto, de fato, esses candidatos foram abraçados pelos partidos que estão coligados.
7: Dá para fazer uma previsão, não há bola de cristal, nem vou jogar búzios, nem tarô, mas o PT de Santa Catarina parece que entendeu que ele vai ter que engolir o choro e votar no Merizio para tentar levar para o segundo turno, porque ele é o Lula aqui. Porque não é Merizio, é o Lula. Entendeu? O percentual de votos que o Merizio fizer é o percentual de votos mais ou menos que o Lula vai fazer. Talvez o Lula faça um pouco mais, mas essa diferença não pode ficar muito grande, senão vai ficar visível que o PT não foi para a campanha. E esse tem sido o discurso do Décio Lima, do Merizio e outras pessoas aí. Estão fazendo isso. Quanto ao Jorginho, o MDB, o PP, está claro que rachou. Eu disse lá atrás. É muito difícil você sair do governo. É muito difícil. Nenhum partido político que saiu de qualquer governo em qualquer parte do mundo saiu inteiro. Não sai. Está um exemplo bem simples. O MDB. Olha quantos prefeitos do MDB estão com o Jorginho. E não escondem isso. Vou citar um caso aqui, Heriberto Schmidt, Turvo. Está com o Jorginho. E eu vou tirar a razão do Heriberto. Ele é prefeito, como outros, de uma cidade pequena, de uma cidade que tem um orçamento pequeno. Aí vem o governador: ah, mas ele está comprando. Não, ele está... Não é. É a função do governador trabalhar com os municípios. Então não se pode imputar culpa ao Jorginho Melo por isso. Diga: ah, claro, a oposição vai dizer que não, está comprando os prefeitos. Não, não comprou ninguém. Ele não pegou, deu aqui, ó, Heriberto, aqui, toma 20 mil, 30 mil, 50 mil para você. Não, não é isso. Ele tem parceria com o Turvo, mais de 10 milhões. Como é que agora o Heriberto vai dizer: Jorginho, obrigado, viu, mas eu vou com o João Rodrigues? Cara, é difícil. E assim tem prefeitos do PP, tem prefeitos do União Brasil, tem... É isso. Jorginho trouxe todos esses partidos junto com ele ocupando espaços do governo, nem tão importantes assim. E aí os partidos não fizeram essa leitura? ele teve o encanto da sereia, com, não,

0: Porra! Ah, eu tava achando que hoje é sexta, é quinta, né?
1: Não, é
0: quinta.
1: Tem que ir amanhã.
0: Essa semana que não termina mais, né?
2: Não acaba mais, né?
0: 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E o Grêmio, se ganhar o Grenal, não cai mais. Agora, se perder, daí esquece. Acho que quem perdeu o Grenal, tchau.
2: É troca de 6 pontos ali, né? É jogo de 6 pontos.
0: Não, porque aí cai o moral daí, cara, daí... É água de morro abaixo e fogo de morro acima, ninguém vai segurar.
1: Tem que ver como é que o Inter vai chegar no Grenal.
0: O negócio era nós combinar fazer um empate, né?
2: Eduardo Batista.
0: 0-0 aí.
2: Olha a situação que a gente tá, cara. Eduardo Batista. Vai salvar o Internacional do rebaixamento.
0: Ele é bom, cara. Ué? Já treinou grandes clubes brasileiros.
2: Já há bastante tempo, Saulo. Faz bastante tempo que ele treinou Palmeiras, Fluminense e por aí ficou.
1: Luxemburgo também.
0: Rapaz, a situação tá tão feia, mas tão feia que o Lisca louco não aceitou.
2: Não, eu achei o máximo hoje o Abel durante a coletiva
1: é
2: de...
1: O Lisca é louco, não é burro, né?
2: A coletiva é boa, Lucas. A coletiva de imprensa, o Abel dizendo assim, olha, Eduardo, você foi escolhido, você não foi sorteado. Mentira, ligou para uns 10, escolhido, cara, 20.
1: O Eduardo Batista mentiu descaradamente aqui em Criciúma na coletiva depois do jogo, dizendo que não tinha contato, tava fechado já.
0: Eu estava ouvindo, cara. Não, nada disso, não tem nada disso. Eles pegou o carro depois e foi para Porto Alegre. Uma vergonha. Mas então, mas é a realidade que se tem. Infelizmente, os clubes brasileiros estão quebrados. O Grêmio Inter não é diferente. Estão afundando o futebol brasileiro. E o Grêmio hoje fechou aí com uma bet. Uma dessas aí, né?
1: Tem que ver se vai receber, né?
0: Pois então. O dinheiro é bom, mas não sei se recebe. Enfim. Vamos ver. Mas eu quero recomendar para vocês, que aí é muito bom, independente de qualquer coisa. E o Carlos é gremista também, né? O Juliano Jacques também, que é gremistão. É, tem um povo gremista aí. O Tubinho, que era vereador também, é gremista. Tem uma nação grande aí. Tem os colorados também, né? Ninguém é perfeito.
1: Tem os gente boa também.
0: Tem gente boa também. O Siegfried, o Zé Bura, tem esse povo aí. A gente convive bem, isso é interessante, né? 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
2: Ô Lucas, tu viu que ele disse que gente boa, ele falou os outros nomes ali, mas ele não falou nem de ti nem de mim, né? É, tu viu, né?
0: Ah, vocês estão aqui, não precisam de defesa.
1: Tá querendo ser...
0: Vocês dois são gente boa, só são colorados.
2: Agora tu vai querer arrumar? Daí não dá, né?
0: Não, acho que eu piorei, né? Eu disse tudo que eu disse lá atrás da política. São gente boa, ambos gente boa, só são colorados.
2: É o único defeito, né, Saulo? É.
0: A gente entende, a gente tolera, tudo certo.
2: Um abraço, rapaz, até amanhã.
0: Não, até amanhã.
1: Boa noite, até amanhã.
2: 19 horas com pontualidade, assim então a gente conclui a edição de hoje, desta quinta-feira, 24 de setembro de 2026, do programa Dia Notícia. Muito obrigado pelo carinho da sua audiência, uma ótima noite a todos e até amanhã.
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4: E medidas de prevenção e proteção.
5: É sempre bom a gente desconfiar daquela oferta de emprego no exterior, sem maiores detalhes, aquela questão do dinheiro fácil, né? Não existe dinheiro fácil.
6: Memória do Brasil ganha vida com a recuperação de imagens históricas.
7: Cinemateca abre as portas do passado e permite a visita pela internet. Gabriela Noronha.
8: Pesquisadores estão digitalizando mais de 180 mil rolos de telereportagens e cinejornais da TV Tupi, a primeira emissora de televisão do país.
6: Hoje na apresentação da Voz do Brasil, eu, Mariana Jungmann e Luciano Seixas.
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1: Foi deflagrada hoje mais uma fase da Operação Carbono Oculto.
0: O objetivo é investigar conexões financeiras e estruturas utilizadas para crimes de lavagem de dinheiro ligados ao setor de combustíveis.
1: Estão sendo cumpridos mandados de busca e apreensão em 7 estados do país.
2: A terceira fase da Operação Carbono Oculto cumpriu mandados de busca e apreensão em endereços vinculados a 13 pessoas físicas e 19 pessoas jurídicas em São Paulo, Espírito Santo, Goiás, Mato Grosso, Minas Gerais, Rio de Janeiro e Santa Catarina. O objetivo da operação é desvendar a utilização de estruturas complexas de lavagem de dinheiro e ocultação de patrimônio no setor de combustíveis. Entre os alvos estão uma usina sucroalcooleira do interior de São Paulo, além de empresas do sistema financeiro, as fintechs, fundos de investimento, escritórios de advocacia, bancos, empresas de fachada, administradoras de recursos e uma das maiores distribuidoras de combustíveis do país. O superintendente substituto da Receita Federal em São Paulo, Cláudio Ferrer, detalhou o esquema.
3: A gente tem uma operação que foi a aquisição de uma distribuidora na ordem de 100 milhões de reais. Só que para essa aquisição dessa distribuidora, primeiro, houve uma aquisição de uma usina sucroalcooleira. Para aquisição dessa usina, você teve a estruturação de fundos de investimento. Em resumo, é uma estrutura extremamente complexa. A gente está falando aí, pelo menos, umas 6-7 camadas de estruturas de fundos de investimento até chegar nessa aquisição.
2: O ministro da Fazenda, Dario Durigan, comentou sobre os desafios da Operação Carbono Oculto e a necessidade de um trabalho coordenado entre os órgãos de inteligência para fazer frente ao crime organizado.
4: As entidades do sistema financeiro têm a obrigação de informar para as autoridades, seja para o Banco Central, seja para a Receita, movimentações estranhas. Se essa informação não chega, você dificulta a autoridade. Então, o que nós estamos vendo é que muitas fintechs, muitos bancos, muitas administradoras não só deixam de fazer a comunicação devida para as autoridades, como foram capturadas, estão a serviço do crime organizado. Portanto, a dificuldade de elucidar da ação, ela exige que nós tenhamos coordenação entre os vários órgãos de inteligência, porque senão a gente não consegue.
2: Ao longo de 5 anos, a organização criminosa teria movimentado 11 bilhões e 600 milhões de reais entre lavagem de dinheiro e ocultação de patrimônio. Cláudio Ferrer, da Receita Federal, destacou que as investigações continuam.
3: Enquanto a gente não conseguir debelar dentro do mercado de combustíveis essas estruturas, a investigação não vai parar. O desafio do Estado brasileiro é conseguir sanear esse mercado financeiro para que o crime organizado não consiga crescer e aí nós consigamos efetivamente asfixiar essa economia do crime.
2: A primeira fase da Operação Carbono Oculto foi deflagrada em agosto de 2025 pela Receita Federal, pelo Ministério Público de São Paulo e pela Polícia Federal, com foco em adulteração de combustíveis. A segunda fase aconteceu em maio deste ano, já com foco na movimentação financeira das fintechs. Reportagem Luana Karen.
0: Mais de 1.300 páginas e perfis usados para divulgar plataformas de apostas irregulares foram retirados do Facebook e do Instagram.
1: A medida foi determinada pelo Ministério da Justiça e Segurança Pública depois que o Laboratório de Operações Cibernéticas apontou páginas nessas redes sociais usadas para divulgar propagandas, vídeos e links de plataformas de apostas.
0: O objetivo é impedir que as redes sociais sejam usadas para atrair novos usuários para sites de apostas que funcionam de forma irregular.
1: As investigações continuam para identificar os responsáveis pelos perfis e encontrar outros canais usados para divulgação de plataformas irregulares.
0: Esta semana é marcada pela luta contra o tráfico de mulheres e crianças, que foi comemorado ontem.
1: Esses dois grupos respondem atualmente pela maior parte das pessoas que são vítimas desse tipo de crime no Brasil.
0: Camboja e países da Europa estão entre os principais destinos e a exploração sexual está entre as maiores finalidades do tráfico.
1: Apesar disso, homens também podem ser aliciados e enviados ao exterior para trabalhos forçados, especialmente em centros de produção de golpes cibernéticos.
0: Nós conversamos com o diretor de migrações do Ministério da Justiça e Segurança Pública, Vitor Semple, sobre os protocolos adotados pelas autoridades brasileiras e o Plano Nacional para Coibir o Tráfico de Pessoas. Acompanhe.
1: Diretor, bem-vindo à Voz do Brasil. Obrigado. Prazer ter o senhor conosco aqui. Importante a gente começar, então, essa entrevista explicando para o nosso ouvinte o que, que é tráfico de pessoas, o que, que configura esse crime.
5: Olha, boa tarde. Obrigado, Mariana, Luciano, aí pela oportunidade, né? O tráfico de pessoas, ele está tipificado lá no nosso Código Penal, né? No artigo 149-A. É, ele é identificado como caracterizado no ato de recrutar, aliciar, transportar, transferir ou até manter sob cárcere uma pessoa, né, para fins de violência, para fins de exploração, para fins de redução à condição análoga à de escravo, para fins de exploração sexual, e sempre mediante alguma fraude, né, algum abuso, alguma coação, justamente para reduzir essa pessoa, né, à finalidade da exploração.
0: Quais são os sinais que as pessoas devem estar atentas para identificar um possível aliciamento para o tráfico?
5: Olha, o tráfico, ele pode parecer, né, uma coisa de novela, né, como a gente brinca, mas ele está muito próximo da nossa realidade, né? Então é sempre bom a gente desconfiar daquela oferta de emprego, né, no exterior, sem maiores detalhes, aquela questão do dinheiro fácil, né? Não existe dinheiro fácil, a gente sabe disso, né?
0: O governo federal tem um plano nacional de enfrentamento ao tráfico de pessoas, né? Que tipo de ações estão previstas nesse plano?
5: A gente sabe, né, que o tráfico de pessoas, como um crime bastante complexo, ele exige uma resposta que não seja de um órgão só, né? Ele exige uma resposta bastante coordenada, né? Então, nós contamos no plano nacional com 5 eixos de atuação, né? Desde da prevenção, né? Ou seja, a gente tentar reprimir essas ofertas, né? Desde que a pessoa recebe a oferta, ela já vai saber que ali não é uma oferta interessante, né? Que ela desconfie daquela oferta, né? Então, a prevenção ao crime, desde a responsabilização dos perpetradores desse crime, né? Então, o Estado brasileiro atuando em conjunto para prevenir o crime, responsabilizar o criminoso, se eventualmente o crime ocorrer, mas também prestar uma assistência digna à vítima, né? A vítima de tráfico de pessoas, muitas vezes, ela não é reconhecida como vítima, né? Então, ela tem que ter também a informação adequada, a informação segura, para que ela, uma vez submetida a esse tipo de exploração, ela se reconheça como vítima e o Estado também dê conta de atender essa pessoa e reintegrá-la na sociedade.
1: Pois é, existe inclusive um protocolo, né, para atender as vítimas brasileiras que possam estar nessa situação no exterior. O que prevê esse protocolo?
5: Então, o protocolo, ele é um verdadeiro manual, né? É um passo a passo para todas as autoridades envolvidas nessa cadeia, né, de combate ao tráfico de pessoas, para, uma vez identificando uma vítima brasileira de tráfico no exterior, a gente saber exatamente o que cada agente público tem que fazer, né? Então, isso vai desde a identificação da vítima, o resgate, eventualmente, que é feito no exterior, naquele local, né? A assistência consular, né? O que, que isso quer dizer? As embaixadas do Brasil no exterior, os consulados do Brasil no exterior, eles prestam um serviço para essa pessoa brasileira identificada como vítima. Então, portanto, o resgate, a vinda dela para o Brasil e até mesmo, como eu falei, a reintegração dessa pessoa na sociedade. Ou seja, se ela vai precisar de um atendimento de saúde, se ela vai precisar de um atendimento de assistência social, eventualmente essa pessoa ficou um tempo considerável fora do Brasil e ela precisa ser reintegrada em programas sociais, por exemplo, né, o Cade Único, o BPC, o Bolsa Família. Então, esse protocolo, ele pega toda essa cadeia, desde a identificação da vítima até a plena reinserção dessa pessoa na sociedade brasileira.
0: Quais são os destinos mais comuns de pessoas traficadas do Brasil e para quais finalidades?
5: A gente tem avançado muito na produção de dados e na identificação desses casos. Então, em 2025, a gente identificou o Camboja como principal destino de vítimas brasileiras de tráfico de pessoas. E também uma diferença em relação a 2024 que a gente observou para o ano passado foi que a exploração sexual passou a ser a principal finalidade dos casos identificados. A gente toma muito cuidado, né, quando vai lidar com esses dados, porque, como eu falei, é um crime de difícil identificação, que envolve uma série de instituições, seja federais, seja estaduais, seja internacionais. Então a gente tem que ter muito cuidado com esses dados, porque eventualmente uma tendência pode significar que a gente não está observando o fenômeno como um todo, né? Então dizer que a exploração sexual e que as mulheres se tornaram as principais vítimas em 2025 não quer dizer que a gente não tenha homens que sempre representaram a maioria das vítimas desse crime, não estejam também sendo submetidas a condições análogas à de escravidão. Então a gente sempre tem que entender o fenômeno como um todo, né? E nesse aspecto o Camboja foi o principal destino, seguido por Israel e Itália. Os países da Europa, principalmente Itália, Bélgica, Suíça, são muito identificados. Se a gente tivesse que apontar o perfil de uma vítima brasileira, seria uma mulher brasileira que é explorada, levada até esses países para fins de exploração sexual. E também nós temos crianças, né? A gente chega nos casos identificados em 2025, 15 a 20% de crianças e adolescentes. Então, também um sinal de alerta aí muito grande para brasileiros sendo aliciados principalmente por redes sociais, né? Aplicativos de mensagens, né? WhatsApp, Discord.
1: Adoção, geralmente, para adoção ilegal para crianças?
5: Na verdade, para todas as finalidades a gente observou, tá? Desde o trabalho infantil até mesmo a exploração sexual de crianças e adolescentes. Então, as crianças representando, né, como quase um quarto das vítimas identificadas no ano passado, para todas as finalidades. Não existe apenas uma finalidade de adoção ilegal, não.
0: Muito bem, nós conversamos com o Vitor Sempel, diretor de Migrações do Ministério da Justiça e Segurança Pública. Muito obrigado por sua entrevista aqui à Voz do Brasil.
5: Muito obrigado.
1: E atenção para os canais de denúncias e orientações sobre tráfico de pessoas.
0: O Disque 100 do Ministério dos Direitos Humanos e da Cidadania para qualquer pessoa, especialmente crianças, e o Ligue 180 voltado para casos envolvendo mulheres.
1: Caso você suspeite ou tenha conhecimento de grupos que atuam dentro do Brasil ou episódios envolvendo tráfico de estrangeiros para o nosso país, deve procurar os canais da Polícia Federal.
0: Ou, em qualquer caso, ligar para a Polícia Civil do seu estado pelo 190.
1: Acordo de livre comércio entre o Mercosul e a Associação Europeia de Livre Comércio, a EFTA, formada por Suíça, Noruega, Islândia e Liechtenstein, começa a entrar em vigor no Brasil a partir de 1º de outubro.
0: O decreto que oficializa o acordo foi publicado no Diário Oficial da União. Para o Brasil e a Islândia, as novas regras começam a valer em 1º de outubro. Já para Brasil e Noruega, a aplicação começa em 1º de novembro.
1: O acordo prevê novas condições de acesso para produtos sul-americanos nos países membros, com eliminação e redução de tarifas e regimes específicos de exportação.
0: Para apoiar empresas e setores produtivos com o novo acordo, o Ministério do Desenvolvimento, Indústria, Comércio e Serviços construiu um painel de dados interativo.
1: A ferramenta reúne informações sobre o comércio do Brasil com os quatro países da EFTA, para facilitar o acesso a novas oportunidades de exportação e as vantagens tarifárias oferecidas para os seus produtos.
0: A plataforma está disponível em gov.br/mdic, na aba Comexvis.
1: A Companhia Nacional de Abastecimento divulgou nesta quinta-feira o terceiro levantamento da safra de café de 2026.
0: O estudo mostra um cenário de crescimento da produção, influenciado pela entrada de novas áreas em produção, pelo uso de tecnologias e por condições climáticas mais favoráveis.
6: A estimativa é de colher 67 milhões e 600 mil sacas de café na safra 2026, que já tem 99% da área colhida. Os dados são do terceiro levantamento da Conab, a Companhia Nacional de Abastecimento, divulgados nesta quinta-feira. O estudo também aponta que a área em produção é estimada em 1 milhão 950 mil hectares, segundo Segundo o gerente de acompanhamento de safras da Conab, Fabiano Vasconcelos, o resultado é influenciado pela entrada de novas áreas em produção, pelo maior uso de tecnologias e insumos e pelas condições climáticas mais favoráveis.
7: Isso aí é fruto de tecnologia, fruto de incremento, fruto de investimento dos produtores rurais, e esse manejo, de certa forma, tem melhorado as produtividades médias da cultura, e a gente acaba percebendo isso também ao longo da série histórica.
6: O destaque da safra é o café arábica, que representa cerca de 70% da produção nacional. A colheita está estimada em 48 milhões e 200 mil sacas. Minas Gerais é o maior produtor da variedade. Nas exportações, o Brasil embarcou em agosto 3 milhões e 800 mil sacas de café de 60 quilos, segundo a Conab. No acumulado de janeiro a agosto, foram exportadas 24 milhões e 600 mil sacas de 60 quilos. Reportagem Luciana Colares de Holanda.
1: Uma descoberta feita por jovens quilombolas de Pernambuco pode mudar a realidade das casas de farinha no Nordeste.
0: O descarte de um resíduo tóxico chamado manipoeira ganhou uma solução sustentável e criativa.
1: Usando cascas de uma fruta comum na região, a pinha, também conhecida como fruta do conde, estudantes criaram um filtro capaz de manter o solo livre de contaminação do resíduo.
0: A inovação foi destaque em diversas premiações, incluindo a última edição do Prêmio Jovem Cientista.
1: Os detalhes você acompanha agora no quadro Ciência na Prática.
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9: O que parecia ser apenas água descartada na produção de farinha de mandioca, na verdade, escondia um líquido altamente poluente. Foi observando a própria comunidade que uma jovem cientista resolveu agir para transformar um problema em solução.
10: Meu nome é Beatriz Vitória da Silva. Eu venci o Prêmio Jovem Cientista, venci também, em primeiro lugar, o Prêmio Mercosul da Ciência e da Tecnologia. E, atualmente, eu estou fazendo faculdade em Economia pela UFCG aqui em Campinas. A gente viu que nas casas de farinha tinha um problema invisível, que é o descarte inadequado da manipoeira. No processo de prensagem, depois que eles fazem a farinha, é descartado um líquido chamado manipoeira. Ela chega a ser 25 vezes mais poluente que um esgoto doméstico.
9: Para descontaminar o solo e melhorar a saúde da comunidade, Beatriz e sua equipe foram investigar o que a própria natureza local oferecia. A resposta estava nas cascas descartadas de uma fruta muito consumida no quilombo, a pinha, também conhecida como fruta do conde.
10: Observando a realidade, você encontra as cascas jogadas no chão. A gente pegou as cascas da pinha, levamos para o laboratório. A gente viu que a farinha das cascas de pinha, ela tem propriedades porosas. Então a gente fez o filtro a partir das cascas de pinha, fazendo a farinha e o carvão ativado. E logo em seguida a gente fez alguns testes que apresentou resultados bastante positivos.
9: O projeto, batizado de Filtro Pinha, rendeu prêmios nacionais e internacionais e já está mudando de forma permanente a estrutura do quilombo.
10: A gente viu que o filtro, ele realmente tem uma eficácia. Graças à premiação, a gente conseguiu dar continuidade ao Filtro Pinha. A gente conseguiu, de uma certa forma, resolver o problema da manipoeira. E a gente não está só ajudando a comunidade. A gente está ajudando a nossa futura geração.
9: Acompanhe a pesquisa na página do Prêmio Jovem Cientista. E esse foi o Ciência na Prática, com produção de Warby Calil e edição de Edinaldo Júnior. E nosso encontro com o Saber Científico volta na próxima semana. Até lá!
0: Já pensou em assistir momentos históricos da televisão e do cinema brasileiro no celular ou no computador?
1: A Cinemateca Brasileira disponibiliza repositório digital de arquivos para consulta pública.
0: O trabalho integra a Rede Nacional de Acervos Audiovisuais, coordenada pelo Ministério da Cultura.
1: Instituições públicas e privadas podem aderir ao programa para manter viva a memória cultural do país.
11: Senhoras e senhores telespectadores da televisão Tupi, registramos as primeiras palavras do presidente, senhor Jânio Quadros.
2: Registros como esses, que narram eventos marcantes da história do Brasil e do mundo, estão disponíveis no site da Cinemateca Brasileira, graças ao trabalho de pesquisadores que estão catalogando e digitalizando mais de 180 mil rolos de telereportagens e cinejornais da TV Tupi, a primeira emissora de televisão do país. Coordenado pelo historiador e professor da Universidade de São Paulo, Eduardo Moretim, o projeto tem o objetivo de manter vivas as mais de 200 horas de material televisivo.
12: É um projeto que procura colocar de novo em circulação parte desses 180 mil telereportagens da TV Tupi. A preservação, ela precisa estar vinculada à difusão pública.
2: O acervo audiovisual da Cinemateca Brasileira inclui cerca de 250 mil rolos de filmes e mais de 1 milhão de documentos. A instituição hoje faz parte da Rede Nacional de Arquivos Audiovisuais, uma iniciativa coordenada pela Secretaria do Audiovisual do Ministério da Cultura. A rede reúne órgãos públicos e privados para cuidar da memória cultural do país. Daniela Leda, coordenadora de gestão e contratos da Cinemateca Brasileira, explica que a rede busca fortalecer iniciativas de salvaguarda dos acervos.
13: A Rede Nacional de Arquivos Audiovisuais, ela foi criada para realmente fortalecer esse conjunto de políticas públicas de preservação audiovisual.
2: O processo de adesão começa com o envio de documentação pela plataforma gov.br. Em seguida, é realizada uma análise técnica do acervo, como detalha a coordenadora de gestão e contratos da Cinemateca Brasileira, Daniela Leda.
13: Ao aderir à rede, a instituição se compromete a manter os dados atualizados de acervo, a colaborar com o Inventário Nacional de Bens Culturais Audiovisuais e também a adotar e disseminar boas práticas de preservação, descrição e acesso daquele acervo.
2: Segundo o historiador e professor da Universidade de São Paulo, Eduardo Moretim, esses acervos contribuem para construir a memória e também para consolidar a pesquisa histórica e audiovisual.
12: Sem essas imagens, nós não temos essa memória e os pesquisadores não podem, a partir da existência dessas imagens, reconstruir o sentido desse passado.
2: O Banco de Conteúdos Culturais disponibiliza, além de cinejornais e telereportagens, filmes históricos na íntegra, como a obra É Com Esse Que Eu Vou, de 1948.
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2: Aquelas instituições que aderirem à rede passam a ter divulgação institucional e do acervo no portal Filme Cultura. E qualquer cidadão pode revisitar o passado por imagens na página da Cinemateca Brasileira no endereço cinemateca.org.br. Reportagem Gabriela Noronha.
0: Já estão abertas as inscrições para o programa de capacitação em construção industrializada.
1: Realizado pelo Ministério do Desenvolvimento, Indústria, Comércio e Serviços, o curso prepara profissionais para planejar e implementar soluções inovadoras e sustentáveis em obras de infraestrutura.
0: A capacitação gratuita é voltada a gestores públicos e privados, profissionais da construção civil e estudantes.
1: A inscrição pode ser feita por meio da plataforma da Escola Nacional de Administração Pública, no endereço escolavirtual.gov.br.
0: E essas foram as notícias do governo federal.
1: Fique agora com as notícias do Poder Judiciário e do Congresso Nacional. Boa noite.
0: Boa noite para você e até amanhã.
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17: Relator determina que Polícia Federal investigue possíveis irregularidades na atuação da CVM no caso Master.
18: STJ define que banco pode encerrar conta corrente de forma unilateral.
17: TSE mantém indeferida candidatura de Arruda ao governo do Distrito Federal.
18: Boa noite, eu sou Arthur Filho.
17: E eu sou Walter Lima.
18: O ministro do Supremo Tribunal Federal, Flávio Dino, determinou que a Polícia Federal abra investigação sobre possíveis crimes e interferências indevidas na atuação da Comissão de Valores Mobiliários, a CVM, no caso do Banco Master.
19: A decisão considera um relatório que apontou fragilidades estruturais na autarquia e falhas na apuração de denúncia sobre possíveis irregularidades relacionadas ao banco. No relatório, resultado de uma auditoria, o grupo de trabalho da CVM identificou falhas de divulgação de informações em 73% dos 314 processos relacionados ao grupo econômico, deficiência de compliance em 32%.
18: Bancos podem encerrar conta corrente de forma unilateral.
19: E para o STJ, isso não significa violação ao Código de Defesa do Consumidor. Fátima Uchoa.
20: O entendimento do STJ foi firmado em recurso repetitivo e por isso deve ser seguido pelo judiciário de todo o país. Segundo o relator ministro Humberto Martins, a discussão surgiu porque o Código de Defesa do Consumidor considera abusiva a recusa do fornecedor em prestar serviços ou vender produtos a quem esteja disposto a pagar. Mas ele observou que a própria norma prevê exceção para intermediações reguladas por leis especiais, o que abrange a legislação das instituições financeiras e as normas do Conselho Monetário Nacional. Para o ministro, a regra legal se refere à recusa em contratar antes do começo da relação de consumo, diferente de uma conta já contratada.
18: Justiça do Trabalho de Minas Gerais considera discriminatória dispensa de jovem aprendiz grávida com TDAH.
19: Ela foi demitida por suposto desempenho insuficiente. Samanta Flor.
21: A justiça concluiu que não houve uma avaliação objetiva que comprovasse desempenho insuficiente. A aprendiz tinha média 8,43 nas atividades teóricas e não recebeu o acompanhamento adequado no desempenho das funções. A dispensa foi anulada e as empresas foram condenadas a pagar cerca de R$10.700 por danos morais. Como ela estava grávida, também terá direito à indenização referente à estabilidade gestacional.
18: Por 5-2, o Tribunal Superior Eleitoral, TSE, confirmou hoje, quinta-feira, decisão do Tribunal Regional Eleitoral do Distrito Federal, o TREDF, que indeferiu o registro de candidatura de José Roberto Arruda, do PSD, na disputa ao cargo de governador do Distrito Federal nas eleições gerais deste ano.
19: A maioria dos ministros acompanhou o voto do relator, ministro Dias Toffoli, determinando a imediata comunicação da decisão ao Tribunal Regional Eleitoral para cessar a condição subjúdice de José Roberto Arruda na disputa pelo governo do Distrito Federal.
18: Com a decisão, a candidatura de Arruda também não pode mais receber os fundos eleitoral e partidário, e ele deve cessar a campanha, inclusive as inserções no rádio e na TV e a participação em debate.
19: José Roberto Arruda permanece inelegível devido às sucessivas condenações em segunda instância por ato doloso de improbidade administrativa.
18: Ministério Público Federal consegue na Justiça a construção de escola indígena em Amarante do Maranhão.
19: A nova escola substitui a antiga unidade que funcionava em condições precárias e não tinha estrutura adequada para atender aos estudantes indígenas. Vanessa Pereira.
22: A nova escola atende os estudantes indígenas da aldeia Guaruru, na terra indígena Arariboia, em Amarante do Maranhão. A obra foi realizada após a ação do MPF, ajuizada em 2023, que apontou as condições precárias da antiga unidade, onde faltavam estrutura e até carteiras para os estudantes. Em vez de reformar o prédio, o governo do Maranhão construiu uma nova escola, concluída em 2025 e já em funcionamento. Na sentença, a justiça reconheceu o cumprimento da obrigação e determinou que a manutenção do prédio ficará a cargo do Estado.
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18: A você uma boa noite.
19: E até amanhã.
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4: Eu sou Humberto Pinheiro e estes são os destaques de hoje do Jornal do Senado, que começa agora. Senado analisa proposta que atualiza serviço Disque Idoso. Projeto dá prioridade a iniciativas voltadas ao esporte feminino. Lei garante continuidade de recursos para projetos de combate ao câncer. Boa noite. O projeto que busca atualizar o programa Disque Idoso, criado em 2007, pode ser analisado pelos senadores. O objetivo é ampliar a prevenção a maus tratos, o acesso à informação e aos direitos. Mais detalhes com o repórter César Mendes.
5: De autoria do senador Paulo Paim, do PT do Rio Grande do Sul, o texto muda o nome do programa Disque Idoso para Disque Pessoa Idosa e amplia suas funções, já que além de receber denúncias de maus tratos e violência, passará a oferecer também informações sobre direitos, acesso a benefícios, programas governamentais e serviços públicos. Paim explicou que o atendimento será feito dentro do atual Disque 100, serviço gratuito focado no atendimento a grupos vulneráveis, sem a necessidade de criar uma nova central telefônica. Segundo ele, a proteção da pessoa idosa vai além do combate à violência.
23: Amplia os serviços oferecidos, colocando a pessoa, seus direitos e sua dignidade no centro da política pública.
5: A proposta busca ainda fortalecer a articulação entre os órgãos de assistência social, saúde, segurança pública, Ministério Público, Defensoria Pública e Conselhos de Direitos.
4: O Senado pode votar uma proposta que permite o uso da renúncia fiscal de empresas e pessoas físicas no incentivo ao esporte para priorizar projetos voltados ao esporte feminino e destina, no mínimo, 10% dos valores a essas iniciativas. Repórter Lana Dias.
24: Em audiência pública na Comissão de Esporte, a senadora Tereza Leitão, do PT de Pernambuco, relatou a desigualdade no setor, algo que a proposta busca combater.
25: Não é porque a gente compete mulheres com mulheres, mas é porque você, comparando o que o futebol oferece aos homens com o que o futebol oferece às mulheres, com o que o futebol oferece, o voleibol oferece aos homens, com o que o voleibol oferece às mulheres, em termos de condições de prática esportiva.
24: A proposta prevê limite máximo de valores por proponente, critérios de distribuição regional, equilíbrio entre modalidades esportivas e critérios de alternância ou limitação de acesso a tratamento prioritário para evitar concentração excessiva.
4: Uma nova lei aprovada pelo Senado e sancionada pelo Executivo garante até 2031 a continuidade do incentivo fiscal para empresas que destinam recursos a projetos de combate ao câncer e de atenção à pessoa com deficiência. A reportagem é de Yasmin Rodrigues.
26: A proposta chegou ao Senado depois de passar pela Câmara dos Deputados e foi analisada em regime de urgência pelo plenário. A relatoria ficou com a senadora Mara Gabrilli, do PSD de São Paulo, que defendeu a manutenção do mecanismo como forma de dar previsibilidade às instituições que dependem desses recursos.
27: A prorrogação garantirá a possibilidade de que organizações da sociedade civil sem fins lucrativos, como por exemplo as APAES, o GRAAC, que é o Grupo de Apoio Adolescente à Criança com Câncer, por exemplo, e centros especializados em reabilitação e hospitais do SUS, tenham previsibilidade para atendimentos e pesquisas.
26: O Pronon e o Pronas PCD permitem que recursos privados sejam direcionados a projetos previamente aprovados pelo Ministério da Saúde. O primeiro é voltado à prevenção e ao tratamento do câncer. O segundo apoia ações de prevenção e reabilitação de pessoas com deficiência.
4: Também foi sancionada pela Presidência da República a lei aprovada pelo Senado que institui o programa Institucional de Bolsa de Iniciação à Docência, PIBID, como política de Estado. A norma estabelece objetivos, modalidades de bolsas e regras para o programa de formação inicial de professores da educação básica. A reportagem é de Pedro Pincer.
28: A nova regra estabelece que o PIBID será desenvolvido no Ministério da Educação e na CAPES, em parceria com instituições de ensino superior e redes públicas de educação básica. As ações de formação poderão ser voltadas às diferentes etapas e modalidades da educação básica. Isso inclui educação do campo, escolar indígena, escolar quilombola, especial, bilíngue de surdos e de jovens e adultos. A relatora, senadora Damaris Alves, do Republicanos do Distrito Federal, destacou a importância da iniciativa.
6: É certo que o fortalecimento da docência por meio do PIBID é um instrumento direto e hábil para assegurar a qualidade do ensino. O programa pode contribuir com a realização do princípio constitucional de valorização dos profissionais da educação. Deste modo, o PIBID atua diretamente na raiz dessa valorização.
28: Foi vetado o artigo que tratava das despesas do programa. O dispositivo previa que elas seriam custeadas por dotações orçamentárias destinadas anualmente ao MEC e à CAPES e proibia a redução dos valores das bolsas e o contingenciamento das despesas do programa.
7: 38% das mulheres com deficiência no país já sofreram algum tipo de violência doméstica. Foi o que revelou uma pesquisa inédita do Senado. As vítimas ainda enfrentam o despreparo dos agentes públicos na hora da denúncia. Repórter Patrícia Oliveira.
8: 83% das mulheres com deficiência vítimas de violência doméstica não denunciam o agressor, porque na maioria das vezes se trata de um marido ou parceiro de quem dependem economicamente. Os dados apresentados em uma audiência pública na Comissão de Direitos Humanos também apontaram que apenas 31% dessas vítimas buscam uma delegacia especializada e ainda enfrentam barreiras físicas e dificuldades no atendimento, como destacou a vice-presidente do Instituto Maria da Penha, Regina Célia Barbosa.
9: Ou por ignorância, ou por negligência, ou por falta de sensibilidade a sua condição de deficiência.
8: De acordo com a pesquisa, mulheres com deficiência estão mais expostas à violência sexual e financeira. Para Priscila Celares, do Ministério dos Direitos Humanos e da Cidadania, os novos dados poderão embasar mais iniciativas governamentais.
10: E com isso conseguir desenvolver e articular políticas públicas que sejam mais específicas.
8: A pesquisa feita pelo Instituto Data Senado e o Observatório da Mulher contra a Violência é a primeira da série histórica iniciada em 2005 a destacar especificamente a realidade das mulheres com deficiência.
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7: Os brasileiros vão eleger no dia 4 de outubro 1.059 deputados que vão atuar nas assembleias legislativas e na Câmara Distrital do Distrito Federal. Mas você sabe quais os papéis desses deputados? Confira na reportagem de Rodrigo Rezende.
12: Os deputados estaduais e distritais são representantes da população nas assembleias legislativas de cada estado e na Câmara Legislativa, no caso do Distrito Federal. Uma vez eleitos, eles têm mandato de 4 anos. Todos esses deputados, 1.059 no total, colaboram na organização da administração estadual, como explica o consultor legislativo do Senado, Gilberto Guerzoni.
13: O Brasil é uma república federativa, então os estados têm autonomia e legislam sobre uma série de temas, além da sua própria organização, segurança pública, saúde, educação, meio ambiente, cultura, além de aprovar as leis estaduais e distritais. No caso do Distrito Federal, os deputados estaduais e distritais também são responsáveis pela fiscalização dos governos, né, do governo do estado e do governo do Distrito Federal.
12: Para exercer essa fiscalização, os deputados podem solicitar informações a órgãos públicos, convocar autoridades para prestar esclarecimentos e criar comissões parlamentares de inquérito, as CPIs. Os deputados estaduais e distritais também votam o orçamento dos estados e do DF e propostas de leis de iniciativa dos governadores. No caso do Distrito Federal, há uma particularidade. Como o DF não possui municípios, os deputados distritais tratam tanto de temas de competência estadual quanto de assuntos que em outras partes do país seriam discutidos por vereadores.
7: Com trabalhos técnicos de Eliseu Caires, o Jornal do Senado fica por aqui. Acompanhe agora as notícias da Câmara dos Deputados. Boa noite e até amanhã.
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1: Plenário pode aumentar folga remunerada do trabalhador que doar sangue.
2: Projeto estende auxílio acompanhante a todos os tipos de aposentadoria.
14: Comissão estabelece parâmetros para acervos de livros em salas de aula.
15: Boa noite. Estudantes de 4 a 11 anos de idade poderão contar com acervo de livros nas salas de aula. A ideia é incentivar a formação de jovens leitores, como informa a repórter Mônica Tati.
17: Proposta aprovada pela Comissão de Educação da Câmara dos Deputados prevê que as salas de aula da pré-escola e dos anos iniciais do ensino fundamental tenham acervo de livros. O texto insere o dispositivo na Lei das Bibliotecas. O acervo seria formado por livros paradidáticos e de literatura infantil, destinados ao uso de alunos e professores. O deputado Tarcísio Mota, do PSOL do Rio de Janeiro, que leu o parecer do relator, o deputado Pedro Kizai, do PT de Santa Catarina, destaca que o projeto fortalece o Sistema Nacional de Bibliotecas Escolares e é essencial para formar novos leitores.
20: Nós temos, infelizmente, caído o número de leitores na sociedade brasileira. E nós sabemos que o livro é uma janela para o mundo, é a possibilidade de ampliar os nossos horizontes. E quando isso é feito desde o início, na pré-escola, isso é decisivo, não só para aquela criança poder adquirir mais hábitos de leitura, ampliar os seus horizontes, mas para que a própria educação funcione. Nós temos evidências científicas que demonstram que em famílias onde há crianças leitoras, essas crianças aprendem mais, aprendem melhor, têm, portanto, sucesso no fluxo escolar.
17: O projeto, que prevê a formação de acervos de livros nas salas de aula para crianças de 4 a 11 anos, aguarda a apreciação da Comissão de Constituição e Justiça. Se for aprovado, pode seguir direto para o Senado. Da Rádio Câmara de Brasília, Mônica Tati.
0: Saúde.
1: Luiz Tibé, do Avante de Minas Gerais, apresentou projeto para viabilizar no SUS o uso experimental da polilaminina em pacientes com lesões recentes na medula ou paralisias causadas por traumas. Ele explica que o tratamento vai depender de indicação médica e autorização dos órgãos competentes.
2: Luiz Tibé aponta que a polilaminina é estudada pelo potencial de regenerar fibras nervosas lesionadas. A proposta do congressista dá prioridade a pacientes da rede pública com lesão medular aguda, que deverão ser acompanhados por equipe especializada durante a pesquisa.
1: Agostinho Ribeiro, do PP de Sergipe, apresentou o projeto que cria regras especiais para a renegociação de dívidas de pessoas acometidas por doenças crônicas incapacitantes. Para ter acesso ao benefício, é preciso comprovar o impacto dos custos do tratamento ou a perda da capacidade financeira causada pela doença.
2: Pelo texto de Agostinho Ribeiro, a conciliação prevê mais prazo para pagamento, redução de juros e parcelamento da dívida. Segundo ele, a medida busca proteger pacientes em situação de vulnerabilidade e evitar que o superendividamento comprometa o tratamento de saúde.
1: Marcos Soares, do PSDB do Rio de Janeiro, propõe a criação do Programa Nacional de Educação Cosmética e Cuidado com a Pele nas escolas. A iniciativa prevê ações dos Ministérios da Educação e da Saúde sobre higiene, proteção solar e cuidados com a pele.
2: Marcos Soares explica que o objetivo é promover campanhas de conscientização para combater a desinformação sobre rotinas de beleza. O parlamentar argumenta que a proposta pode ajudar a prevenir danos causados pelo uso inadequado de cosméticos.
0: Segurança Pública.
1: A Comissão da Câmara aprovou o programa de atendimento a vulneráveis vítimas de estupro com o objetivo de humanizar o acolhimento e garantir a coleta de provas contra o agressor. Saiba mais sobre o assunto na reportagem de Maria Neves.
21: A Comissão de Segurança Pública da Câmara dos Deputados aprovou o projeto que institui um modelo nacional de atendimento humanizado e de coleta de provas para casos de estupro de vulnerável, chamado Ação Protetiva 360 Graus. Pela proposta, estados e municípios que aderirem ao programa terão de criar núcleos de atendimento humanizado e multidisciplinar às vítimas. Na versão aprovada, aprovada, o relator deputado Paulo Bilinski, do PL Paulista, prevê que as autoridades deverão realizar a coleta de provas imediatamente, ainda no local de acolhimento. De acordo com o parlamentar, a literatura forense estima que a janela máxima de preservação dos vestígios é de até 72 horas a partir da agressão. A proposta também estabelece o prazo máximo de 30 dias para a emissão dos laudos periciais. Esse prazo poderá ser prorrogado por igual período, mas somente com justificativa técnica fundamentada. O texto original do deputado delegado da Cunha, do União de São Paulo, prevê somente a emissão de laudos dentro dos prazos legais. Delegado da Cunha afirma que a criação do programa é importante principalmente porque a maior parte dos abusos sexuais de vulneráveis ocorre dentro de casa e o agressor quase sempre permanece impune.
3: A Ação Protetiva 360 tem por objetivo proteger crianças e adolescentes do crime chamado estupro de vulnerável. É o estupro praticado contra menores de 14 anos, que acontece na maioria das vezes dentro de casa. Outro dado assustador é que a grande maioria das vítimas tem de 4 a 8 anos. E outro dado alarmante: em 80% dos casos, o estuprador é inocentado por falta de prova material, falta de DNA.
21: De acordo com o delegado da Cunha, iniciativa semelhante ao programa proposto já foi adotada na Baixada Santista, em São Paulo, e dobrou o número de condenações de agressores sexuais de vulneráveis. Pela legislação, além de menores de 14 anos, são consideradas vulneráveis pessoas que não têm discernimento ou não podem oferecer resistência ao estupro, devido a alguma doença ou neurodivergência, por exemplo. O texto aprovado estabelece também quem pode acionar os núcleos de atendimento no caso de suspeita de estupro de vulnerável. Além da própria vítima e de familiares, estão na lista profissionais de saúde ou de assistência social e integrantes do Conselho Tutelar. Além disso, a versão do relator, delegado Paulo Bilinski, prevê que quando o pai, a mãe ou o responsável legal for suspeito do crime, a justiça poderá autorizar a coleta de material biológico. Segundo o deputado, a medida evita que o próprio agressor impeça a preservação dos vestígios criminais. Ainda de acordo com a proposta, sempre que houver suspeita, o núcleo de acolhimento da vítima vulnerável deverá comunicar à autoridade policial competente em no máximo 12 horas. Delegado Paulo Bilinski argumenta que a comunicação estabelece o elo entre o programa de atendimento e o sistema de persecução penal. Sem ela, afirma que o fluxo de atendimento poderia funcionar integralmente, sem jamais levar à responsabilização do agressor. A proposta que institui um modelo nacional de atendimento humanizado e de coleta de provas para casos de estupro de vulnerável ainda será analisada por 3 comissões da Câmara. Se aprovada em todas, poderá seguir para análise do Senado. Da Rádio Câmara de Brasília, Maria Neves.
15: Projeto de Cezinha de Madureira, do PL de São Paulo, prevê a ampliação para 12 meses do prazo para apresentar queixa em infrações praticadas contra crianças, adolescentes e idosos. A proposta altera a legislação para dobrar o tempo atualmente concedido às vítimas ou a seus responsáveis.
5: Cezinha de Madureira argumenta que o período de 6 meses é insuficiente para que famílias ou idosos processem o trauma emocional e formalizem denúncias. Ele ressalta que o ajuste alinha a legislação à ampliação do prazo já concedido a mulheres vítimas de violência doméstica.
15: Como estratégia de prevenção e enfrentamento à violência, Antônio Carlos Rodrigues, do Podemos de São Paulo, quer ampliar a autonomia financeira das mulheres. Projeto apresentado pelo deputado prevê qualificação profissional, acesso a crédito e incentivo ao empreendedorismo feminino.
5: Antônio Carlos Rodrigues ressalta que o projeto dá prioridade para mulheres vítimas de violência doméstica em situação de vulnerabilidade ou responsáveis pelo sustento da família. Ele afirma que o acesso ao trabalho e à renda
1: podem ajudar essas mulheres a romper relações abusivas.
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19: Trabalho.
15: Pedro Westphalen, do PP do Rio Grande do Sul, apoia projeto que permite o aproveitamento de médicos, dentistas, farmacêuticos e veterinários pelas forças policiais estaduais. O relator defende o redirecionamento de profissionais dispensados por excesso de contingente nas Forças Armadas.
1: Pedro Westphalen avalia que a cooperação entre União e Estados fortalece o atendimento médico dos agentes de segurança. Na visão do parlamentar, a medida amplia a capacidade de resposta do Estado em emergências sanitárias e calamidades, sem gerar custo extra às Forças Armadas.
15: Projeto de Davi Soares, do Podemos de São Paulo, reduz para 35 horas semanais a jornada máxima de trabalho dos professores da educação básica. O texto estabelece ainda que a nova regra se aplica tanto ao ensino público quanto às escolas privadas sem redução salarial.
1: Davi Soares sustenta que a sobrecarga de tarefas como correção de provas e planejamento de aulas tem provocado a síndrome de burnout entre os docentes. Para o congressista, a redução da jornada ajuda a preservar a saúde dos trabalhadores e melhorar a qualidade do ensino.
15: Celso Sabino, do PDT do Pará, quer estender o direito ao abono salarial aos empregados domésticos. A proposta garante o pagamento do benefício aos trabalhadores da categoria que tenham atuado por pelo menos 30 dias no ano base e recebam remuneração mensal dentro dos limites legais.
1: Celso Sabino argumenta que a medida corrige uma distorção histórica na legislação que hoje nega o benefício à classe por ausência de contribuição do empregador físico ao PIS. Ele ressalta que o custeio será feito com recursos do Fundo de Amparo ao Trabalhador, sem gerar novos encargos aos contratantes.
19: Votação.
15: O plenário da Câmara pode votar projeto que aumenta de 1 para 2 dias a folga remunerada do trabalhador que doar sangue. O repórter Antônio Vital tem os detalhes.
22: Pode ser votado a qualquer momento no plenário da Câmara projeto que aumenta de 1 para 2 dias por ano o direito do trabalhador faltar ao serviço para doar sangue. De acordo com a proposta, o empregado poderá deixar de comparecer ao serviço 1 dia a cada 6 meses, sem desconto no salário, desde que comprove a doação. O autor do projeto, deputado Dr. Luizinho, do PP do Rio de Janeiro, disse que ampliar o incentivo é uma medida de baixo custo e elevado impacto. Ele justificou a proposta como necessária para manter os estoques seguros e regulares, já que uma folga por ano não é mais suficiente para atender a demanda diante do aumento da população.
23: Quando a gente permite que um trabalhador, uma vez no ano, faça doação de sangue e possa se ausentar do trabalho, a gente tinha uma população brasileira. Hoje nós temos mais presentes que o dobro da população. E a cada dia, o número de acidentes com motocicletas, acidentes nas estradas, leva no aumento da necessidade de captação de sangue. Permitirá certamente, presidente, que a gente quase dobre a nossa capacidade de captação de sangue no Brasil.
22: De acordo com o Ministério da Saúde, o Brasil necessita, em média, de 5 mil bolsas de sangue por dia para atender a necessidade. E os hemocentros enfrentam oscilações periódicas abaixo da média, principalmente em períodos de feriados prolongados e férias escolares, quando diminui o número de doadores. O projeto ganhou regime de urgência, o que permite que seja votado diretamente no plenário da Câmara, sem passar pela análise das comissões permanentes da Casa. A urgência foi aprovada de maneira simbólica, sem votos contrários, e foi defendida por deputados de vários partidos, como Cabo Gilberto Silva, do PL da Paraíba. Ele destacou a necessidade de aumentar o número de doadores.
24: A questão das doações de sangue, às vezes no Brasil, reduz o ritmo, e sobretudo nas questões de festejos com vários acidentes, e os bancos de sangue precisam estar sempre prontos para atender a demanda da sociedade.
22: A manutenção de estoques de sangue é essencial ao funcionamento do Sistema Único de Saúde, o SUS, já que ele é usado em procedimentos de urgência e emergência, cirurgias de média e alta complexidade, tratamentos de câncer, doenças hematológicas e atendimentos obstétricos. Ainda não há data para votação no plenário da Câmara do projeto que aumenta de 1 para 2 dias por ano o direito do trabalhador faltar ao serviço para doar sangue. Da Rádio Câmara, de Brasília, Antônio Vital.
4: Economia.
6: Permitir que cuidadores de pessoas com deficiência empreendam com um MEI sem a perda imediata do benefício de prestação continuada é o objetivo do projeto de Rafael Prudente, do MDB do Distrito Federal. O texto prevê um período de transição de 2 anos em que rendimentos de até 2 salários mínimos não entram no cálculo do benefício.
8: Rafael Prudente argumenta que a iniciativa estimula a formalização das famílias sem comprometer o amparo social. O parlamentar defende ainda a garantia de restabelecimento simplificado do auxílio caso o empreendimento do cuidador feche.
6: Professor Alcides, do PSDB de Goiás, propõe criar o Programa Nacional de Geração Distribuída com Créditos de Carbono para conectar pequenos e médios geradores de energia renovável ao mercado voluntário de emissões.
8: Professor Alcides explica que a medida preenche uma lacuna entre o marco legal da geração distribuída e o Sistema Brasileiro de Comércio de Emissões. Para ele, a unificação possibilita a geração de renda extra para famílias e produtores rurais, além de estimular novos investimentos em fontes limpas no país.

0: Para o desembarque. O relator, deputado Áureo Ribeiro, do Solidariedade do Rio de Janeiro, descartou a possibilidade de a proposta ser discriminatória com relação a homens não idosos, tendo em vista que o objetivo é proteger as pessoas mais vulneráveis, não se tratando de discriminação sem justo motivo.
1: É uma medida que pode fazer uma diferença muito importante na rotina de quem depende do transporte coletivo, especialmente mulheres, idosos e pessoas que precisam caminhar por trajetos escuros ou considerados inseguros até chegar à sua casa. A proposta busca dar mais proteção e flexibilidade, permitindo que o passageiro possa desembarcar em um local mais próximo e seguro, respeitando as condições de circulação e segurança do transporte.
0: A proposta, que permite a mulheres e pessoas idosas com deficiência ou mobilidade reduzida escolher o local de desembarque dos veículos de transporte coletivo urbano no período entre as 8 da noite e as 5 da manhã, pode seguir agora para a análise do Senado, a menos que haja recurso para votação antes pelo plenário da Câmara. Da Rádio Câmara, de Brasília, Paula Bittar.
2: Cultura. Capitão Augusto, do PL de São Paulo, defende a criação do Programa Nacional de Proteção e Resiliência da Atividade Circense, chamado de Circo Seguro. Segundo o deputado, o objetivo é garantir apoio financeiro para reparar estruturas e equipamentos de circos destruídos por intempéries.
3: Pelo projeto de Capitão Augusto, o programa vai subsidiar a contratação de seguros e oferecer financiamentos com juros reduzidos para circos de pequeno porte. Para o parlamentar, a medida preserva uma tradição cultural e protege a renda de centenas de famílias.
2: Homenagem. Dimas Fabiano, do PP de Minas Gerais, sugere a inscrição do nome de Francisco de Paula Vitor, o Padre Vitor, no livro dos heróis e heroínas da pátria. O deputado argumenta que o homenageado superou o preconceito e a pobreza para se tornar um dos religiosos mais venerados do Estado.
3: Dimas Fabiano exalta a atuação do Padre Vitor na educação e no acolhimento dos mais necessitados na cidade de Três Pontas. O parlamentar considera o Beato um símbolo nacional de fé, resistência e solidariedade.
2: Termina agora o Jornal Câmara dos Deputados, produzido pela Rádio Câmara, com trabalhos técnicos de Wellington Telles e apresentação de Val Monteiro e Luciana Vieira. Uma boa noite.
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2: Quinta-feira, 24 de setembro de 2026, e você está ligado na programação da Rádio Araranguá. Inicia agora o Música com Notícia. Eu sou Juliana Oliveira, vou com você até a meia-noite, trazendo informação e música de qualidade. Te convido a ficar na sintonia da Rádio Araranguá. Simbora! Inicio com um clássico, Raul Seixas, Medo da Chuva.
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Caetano Veloso com Sozinho, versão ao vivo. E vamos de informação. A Câmara de Vereadores de Araranguá aprovou na noite desta quarta-feira, durante a 48ª sessão ordinária do ano, projetos de lei de autoria do Poder Executivo que instituem, respectivamente, o Prêmio por Desempenho Educacional aos profissionais e aos alunos da Rede Pública Municipal de Ensino. A sessão contou com a presença do prefeito César e da secretária municipal de Educação, Mário Lúcio Rodrigues da Silva, que utilizou a tribuna para apresentar detalhes das propostas e destacar os resultados alcançados pela educação municipal.

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24: Estamos de volta com Música com Notícia.